0: 50% usa negociar com grupos que considera radicais. O presidente Lula conversou por telefone com Rodrigo Paes, defendendo o respeito às instituições democráticas e pedindo o diálogo diante da crise na Bolívia. A França confirmou pelo menos 7 mortes relacionadas direta ou indiretamente às altas temperaturas, incluindo casos com temperaturas que podem chegar a até 36 graus nesta terça. As autoridades reforçam a necessidade de vigilância, pois o episódio de calor extremo persiste em várias regiões do território europeu. Na segunda, Reino Unido e França registraram um dia mais quente para um mês de maio, ultrapassando os 30 graus. Na Espanha, estão previstas noites tropicais e na Itália, trabalhadores que atuam em áreas externas tiveram suas cargas horárias reduzidas. Onze e meia da manhã em Paris, 6:30 em Brasília. 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
0: Bom dia. Em Paris, temperaturas na casa dos 30 graus nesta terça-feira, 26 de maio. Chefe da diplomacia dos Estados Unidos, Marco Rubio, diz que Estreito de Hormuz será reaberto de uma forma ou de outra após ataques americanos no sul do Irã. Na Bolívia, confrontos entre manifestantes e polícia deixam presos e ampliam pressão pela renúncia de Rodrigo Paes. 7 pessoas morreram na França devido à forte onda de calor que atinge o país. Essas e mais notícias agora no Jornal da RFI. O secretário de Estado americano, Marco Rubio, afirmou nesta terça-feira que o Estreito de Hormuz será reaberto e nada a proteger tropas, apesar do cessar-fogo em vigor desde abril. Mesmo com a escalada militar, Rubio afirmou que as negociações com Teherã continuam,

0: e que um acordo ainda pode ser alcançado nos próximos dias. Em paralelo, Rubio participa de uma reunião do Quad na Índia, onde defendeu o reforço da cooperação entre Estados Unidos, Japão, Índia e Austrália, diante dos desafios de segurança marítima e energética em meio à crise no Golfo. Do lado iraniano, o líder supremo, Mojtaba Khamenei, declarou que as bases americanas na região já não estão mais seguras e acusou Washington de perder influência no Oriente Médio. Vamos ouvir a análise do cientista político Sébastien Boussois, pesquisador de Oriente Médio na Universidade de Bruxelas.
1: Desde o início dessas negociações, todos os lados vêm fazendo promessas que muitas vezes não são viáveis. Mas a diferença é que a diplomacia iraniana, que trabalha numa perspectiva de longo prazo, está totalmente preparada para esse tipo de mudança de rumo. O problema para o governo de Donald Trump é que ele quer sair dessa situação o mais rápido possível. Ao mesmo tempo, ele quer evitar perder prestígio, mas também não quer se indispor com seus parceiros regionais. Evidentemente, a questão da inclusão da situação do Líbano nesse dossiê é fundamental. Por isso, o presidente americano também não pode entrar em conflito com o primeiro-ministro israelense. Além disso, em relação às petromonarquias, ele não pode simplesmente abandonar a Arábia Saudita e o Catar diretamente nas mãos do Irã. Portanto, quando Trump diz de um jeito ou de outro, fica claro que isso implica a hipótese de uma retomada dos bombardeios. Mas todos sabem que a liberação do Estreito de Hormuz só poderá acontecer por via diplomática e certamente não pela via militar.
0: Ouvimos o cientista político Sébastien Boussois, que falou à RFI. E Israel intensificou na segunda-feira ataques no sul e no leste do Líbano. O primeiro-ministro

0: que joga ao lado do indiano Sriram Balaji. No torneio de simples, as duas finalistas do ano passado entram em quadra hoje. Arina Sabalenka e Coco Gauff, que começa hoje a defesa de seu título, jogando contra outra americana, Taylor Townsend. E no masculino, Jannik Sinner, o grande favorito este ano, com a ausência de Carlos Alcaraz, encerra a rodada na quadra principal contra o francês Clément Tabur.
1: E a França enfrenta uma onda de calor excepcional para o mês de maio, com temperaturas que podem chegar a até 36 graus nessa terça-feira, segundo o Serviço Meteorológico. O governo da França confirma pelo menos 7 mortes relacionadas direta ou indiretamente às altas temperaturas, incluindo casos de afogamento. As autoridades reforçam a necessidade de vigilância, enquanto o episódio de calor extremo persiste em várias regiões do território francês. A diplomacia russa pediu na segunda-feira que os cidadãos estrangeiros que vivem em Kiev, incluindo o pessoal diplomático, deixassem a capital ucraniana antes de novos bombardeios do exército russo, enquanto Kiev apela para que não se cedesse à chantagem russa. O anúncio ocorre após ataques russos particularmente intensos contra a Ucrânia neste fim de semana, que deixaram vários mortos e dezenas de feridos. 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
0: Luísa Ramos.
1: A seguir, na programação da RFI desta terça-feira, 26 de maio. Imprensa francesa fala em alerta nacional e repercute escândalo de abusos em pré-escolas de Paris que expõe falhas no sistema educacional francês. RFI convida, entrevistou Fábio Maleronca, organizador do livro Caixinhas de Música, que reúne entrevistas com grandes nomes da MPB e que ganhará um segundo volume. No podcast Saúde em Dia, a psiquiatra francesa explica como identificar a hipocondria. Antes, o quadro Linha Direta de hoje é com a Dinamarca, onde o governo criou uma ferramenta digital para ajudar filhos de pais divorciados. Fique conosco.
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0: Na Dinamarca, uma plataforma digital desenvolvida por pesquisadores da Universidade de Copenhague está ajudando crianças e adolescentes a lidar melhor com o impacto emocional do divórcio. O estudo mostrou redução significativa de ansiedade, tristeza e conflitos familiares. O sucesso do projeto fez com que a ferramenta fosse adotada em outros países nórdicos. Quem nos traz mais detalhes é Fernanda Melo Larsen, nossa correspondente em Copenhague. Olá, Fernanda, bom dia. Como funciona essa plataforma criada aí na Dinamarca?
4: A plataforma se chama SES-NXT e foi criada por pesquisadores da Universidade de Copenhague em parceria com 21 municípios dinamarqueses e a Agência Dinamarquesa de Direito da Família. A ferramenta funciona como um programa digital de apoio psicológico para crianças e adolescentes entre 3 e 17 anos que estão passando pela separação dos pais. O conteúdo é dividido por idade e inclui vídeos, exercícios práticos e relatos de outras crianças que viveram situações semelhantes. Entre os temas abordados estão tristeza, ansiedade, conflito entre os pais, adaptação à vida em duas casas e convivência com famílias recompostas. Um dos responsáveis pelo estudo é o psicólogo e professor Gert Martin Hall, do Departamento de Saúde Pública da Universidade de Copenhague e cofundador da plataforma. Segundo ele, o divórcio costuma ser o primeiro grande evento negativo vivido por muitas crianças e pode provocar sofrimento psicológico importante e até dificuldades escolares.
0: E, Fernanda, quais foram os resultados observados pelos pesquisadores?
4: O estudo acompanhou 866 crianças e adolescentes durante 12 semanas. Os participantes foram divididos em dois grupos. Um recebeu acesso imediato à plataforma e o outro só passou a utilizar a ferramenta depois do fim da pesquisa. Segundo os pesquisadores, as crianças que utilizaram o programa apresentaram redução significativa de sintomas, como tristeza,

0: tristeza, ansiedade, preocupação excessiva e problemas de comportamento. Também houve melhora na concentração, nas relações sociais e na capacidade das crianças de lidar com conflitos familiares. Um dado que chamou a atenção foi que quase metade das crianças que utilizou a plataforma saiu de um quadro considerado emocionalmente vulnerável para níveis normais de bem-estar psicológico. No grupo que não teve acesso imediato ao uso da ferramenta, essa melhora apareceu em apenas uma em cada 10 crianças.
1: Agora, Fernanda, esse tema do divórcio tem um peso importante nos países nórdicos?
0: Hoje, a plataforma SES-NXT já é utilizada em 16 municípios dinamarqueses e 1.700 crianças já foram beneficiadas com o uso da ferramenta. O programa também foi adotado na Suécia, Noruega, Islândia e Finlândia. Os países nórdicos aparecem historicamente entre os países europeus com maiores índices de divórcio, de acordo com os dados da Eurostat, o órgão de estatísticas da União Europeia. Na Dinamarca, por exemplo, cerca de 12.800 divórcios foram registrados em 2023, segundo o Instituto Nacional de Estatística do país. Suécia e Finlândia também aparecem regularmente entre os países europeus com taxas elevadas de divórcio. Os pesquisadores alertam que um dos fatores importantes para o bem-estar das crianças depois da separação é justamente a redução dos conflitos entre os pais.
1: Muito obrigado, Fernanda Melo Larsen, correspondente da RF em Copenhague, que participou do Linha Direta de hoje.
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3: Os casos de violência sexual constam as denúncias e levantam suspeito francês. 8 crianças em uma pré-escola da capital. O caso faz parte, fala em um alerta nacional. A dimensão das denúncias estruturais profundas, como interrogada novamente em diferentes fases da investigação. Ao mesmo tempo, também são gravados para evitar que a criança seja interrogada novamente em diferentes fases da investigação. Ao mesmo tempo, outros casos continuam surgindo. Na última sexta-feira, 2 monitores de uma escola do 7º Distrito de Paris, entre eles um brasileiro, foram indiciados e colocados em prisão preventiva sob suspeita de abuso sexual infantil. Para a imprensa francesa, os episódios revelam uma crise mais ampla no sistema de acolhimento infantil fora do horário escolar, considerado um ponto cego na proteção das crianças.
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6: No RFI Convida de hoje, eu converso com Fábio Malerunca, que organizou com Renata Rocha o livro Caixinhas de Música, conversa sobre música brasileira, tempo e cidades, da editora Autonomia Literária, lançado em 2024, um grande sucesso no Brasil, que reúne entrevistas com grandes artistas brasileiros de diferentes gerações, estilos musicais e todas as regiões do país. Essa obra vai ganhar um segundo volume, com previsão de lançamento em 2027, com várias entrevistas já gravadas, sobre as quais a gente vai falar aqui hoje. Olá, Fábio. Muito obrigada por conversar comigo.
7: Oi, Daniela. Tudo bem?
6: Tudo certo. Bom, Fábio, vou começar a entrevista pedindo para você explicar para o nosso público o que, que é o projeto Caixinhas de Música.
7: Ah, a gente foi fazendo muitos recortes da trajetória dos artistas para os lugares, né? O Mato Grosso, do Ney, a Esquina, do Clube da Esquina. Agora no volume 2, por exemplo, a Governador Valadares, da Vanderleia, a Irará, do Tom Zé. Então a gente vai buscando os lugares onde a música acontece.
6: No primeiro volume, publicado em 2024, Caixinhas de Música traz cerca de 20 entrevistas, Ney Mato Grosso, Hermeto Pascoal, que aliás faleceu alguns meses após o lançamento do livro, Alaide Costa, Arnaldo Antunes, Fernanda Abreu, Alice Caymmi. Como é que foi organizar todas essas entrevistas e alinhavá-las nessa obra?
7: É um pouco isso, sim. O caso da você vê o caso da Alice com o Michael Sullivan, né? Ela dirigiu o disco do Michael Sullivan, que é com o nome dele antes de ele virar artista, Ivan Newton. Então a entrevista da Alice está cruzada com ele, porque ela dirigiu ele, apesar de serem de gerações totalmente diferentes. E assim com todos, então elas vão se cruzando pelo jeito mesmo. Então,

0: o Moraes Moreira, falando da guitarra elétrica, se encontra com Armandinho e com o Spock, falando sobre a invenção do trio elétrico, toda a revolução que o Spock Frevo faz no Carnaval de Recife. Então, essas entrevistas elas vão se cruzando por afinidade, como se elas fossem fazendo parcerias, que são parcerias inusitadas.
1: Aliás, como você fala, né, na abertura do livro, não se trata de um diálogo ensaiado ou previamente estabelecido, né?
0: É, super, porque, por exemplo, o Ney contando que o fato dele usar o nome Mato Grosso, que era um nome que ele coloca como nome artístico, mas diferente do estado, ele coloca tudo junto, Mato Grosso, isso faz com que ele possa, com esse Mato Grosso, que era uma coisa questionável na década de 70, ninguém queria ser latino, diferente de hoje, que todo mundo quer, isso permite mesmo que ele grave música de todos os gêneros, porque esse Mato Grosso, ele dá essa proteção, né? Então, é o caso um pouco do Hermeto. O pessoal fala assim, a gente não vai falar que o Hermeto Pascoal é um gênio para o Hermeto Pascoal, né? A
1: milésima da Rita Lee, na entrevista do Ney Mato Grosso, que está no primeiro volume do livro. Da próxima obra, você pode dar uma palhinha de algumas das entrevistas ou contar algum episódio?

0: história que você acha que vai surpreender o público?
1: Ah, tem muita coisa, sim. Gosto muito da ideia da jovem Wanderleia, por exemplo, criando com o irmão todos aqueles figurinos, criando bota, roupa, criando comportamento, né? Eu achava, antes de fazer entrevista, que a Wanderleia tinha inventado a calça comprida para a mulher. Mas, na verdade, ele inventa toda uma forma de comportamento, né, no Brasil, né? De usar bota, de usar uma série de adereços de cabelo, de uma forma de dançar. E ela e o irmão sozinhos, isso antes de chegar no Rio, antes da Jovem Guarda, já compondo. E eu acho muito impressionante. E ela meio que falando que todas as artistas, praticamente todas as artistas, inclusive a Gal, de criar o Fatal, várias, Nara, várias das artistas iam pro show dela para ver, mas como era um show da Jovem Guarda, ninguém podia declarar publicamente isso.
0: Fábio, a gente sabe então que o próximo volume do Caixinhas de Música vai ter Wanderleia, vai ter o Tom Zé. Ele segue no mesmo formato, dentro dessa mesma ideia. Quem mais faz parte do segundo volume?
1: Ah, Fernanda Takai, Renato Teixeira. E o Caixinhas 2, eu acho que você vai montando um acervo de diálogos que a gente mesmo não espera, né? Por exemplo, agora no Caixinhas 1, na entrevista com a Fernanda Abreu, a gente conhece a Fernanda Abreu, mas essa transição que ela faz de uma banda, né, como a Blitz, para chegar no batuque samba funk dela, a gente vai percebendo que é uma coisa antropológica mesmo, através do baile, pelo Hermano Viana, e ela se aproxima do funk pela dança, não pela música. É um livro, a gente chama de livro de avião, né, livro de ônibus, né? Você pode ler de qualquer jeito, de qualquer forma, de trás para frente. É um livro
0: Sim.
1: de entrevistas, ele também tem esse sentido de divertir, assim, né?
0: Perfeito, muito obrigada, Fábio Malerunca, organizador do livro Caixinhas de Música, conversa sobre música brasileira, tempo e cidades, que vai ganhar um segundo volume em 2027.
1: Obrigado, Daniela, valeu.
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3: Thaisa Estivanin.
4: Olá e sejam bem-vindos ao nosso programa Saúde em Dia. Sentir apreensão em relação à própria saúde é um sentimento comum, mas quando ele é muito desproporcional ao risco, pode ser sinal de hipocondria, um transtorno de ansiedade marcado pelo medo de ficar doente e até mesmo de morrer. Embora o termo seja constantemente banalizado, a doença interfere na qualidade de vida, tanto psíquico. Os hipocondríacos tendem a interpretar sensações do corpo e a busca incessante por consultas médicas e exames. E mesmo se os resultados estiverem todos em ordem, isso não é suficiente para acalmar o paciente. O transtorno pode estar associado a outros quadros de ansiedade, a situações de estresse ou a experiências pessoais, como convívio com doenças graves na família. A hipocondria tem tratamento e a terapia cognitivo-comportamental é uma das abordagens mais utilizadas. O paciente pode demorar para buscar ajuda porque nem sempre tem consciência do problema, explica a psiquiatra Sara Smadia, que atua no Hospital Francês Sainte-Anne, aqui em Paris.
5: C'est pas si simple d'avoir conscience du fait qu'il
6: Na verdade, não é tão simples admitir que está na hora de consultar um psiquiatra. Os pacientes têm consciência de que existe um medo exagerado e um excesso de consultas médicas e de exames que, num primeiro momento, tranquilizam, mas não impedem novas consultas, já que o medo excessivo sempre volta.
4: Essa dúvida permanente do hipocondríaco sobre seu estado de saúde envolve fatores biológicos e psicológicos. O nível de ansiedade depende também de elementos ambientais.
6: Ocorre o que chamamos de gatilhos, acontecimentos que se somam ao estresse, ao desânimo e vão gerar esses picos de angústia que contribuem para a manifestação da doença. Esse processo pode induzir a um comportamento quase delirante que acaba ultrapassando a hipocondria e se transformando em outra patologia.
4: Na prática, o que caracteriza a hipocondria?
6: É uma angústia, um medo, mas um medo avassalador, excessivo, em que o paciente estará atento ao seu corpo e interpretará os sinais de maneira exagerada. Esse é o mecanismo.
4: Essa angústia pode levar a sintomas corporais, como suores ou palpitações, por exemplo, que vão corroborar a hipótese da existência de uma doença grave. A psiquiatra francesa lembra que o transtorno pode, basicamente, se manifestar de duas maneiras. O paciente consulta demais ou então nunca vai ao médico, temendo o diagnóstico. Existe um elo entre o corpo e a mente capaz de provocar reações orgânicas. É exatamente esse o círculo vicioso vivenciado por um hipocondríaco, diz a psiquiatra. A apresentadora francesa Gatlick Arron sofre de hipocondria e escreveu o livro Paciente Zero, em tradução livre. Os primeiros sintomas apareceram na infância. Ela se lembra de que, aos 8 anos, costumava consultar o dicionário para buscar a definição de algumas sensações, como a taquicardia. A francesa cita algumas de suas supostas doenças, que integram uma longa lista de diagnósticos improváveis.
3: Tive muito medo de estar com câncer neuroendócrino, câncer do maxilar, tive uma hepatite C, mas nesse caso foi um erro do laboratório. O resultado indicava hepatite C positiva. Grávida, acreditei que estava com todas as doenças possíveis desse período. Meu filho teve todas as doenças possíveis e também tive muito medo de estar com esclerose múltipla.
4: Patologias que, na verdade, nunca existiram, mas a ansiedade e o estresse afetavam seu sono e ela sentia sintomas reais, que podiam, de fato, estar presentes em várias doenças. No auge da ansiedade, a Gat chegou ao ponto de fazer um exame PET para câncer e perguntar aos pacientes na sala de espera se o tratamento deles tinha dado certo, hoje, de sentir vergonha desse episódio.
3: O que é complicado na hipocondria é o mito do doente imaginário, como na peça de Molière. Como o próprio nome diz, o doente imaginário imagina. Então não tem nada grave, já que a pessoa de fato nunca está doente. Mas a hipocondria, por si só, é uma doença.
4: Você ouviu Saúde em Dia de hoje. Obrigada pela audiência. Até a próxima semana.

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3: Paris, terça-feira, 26 de maio de 2026. O secretário de Estado americano, Marco Rubio, afirmou que o Estreito de Hormuz será reaberto de uma forma ou de outra após ataques dos Estados Unidos contra alvos no sul do Irã. Os bombardeios miraram locais de lançamento de mísseis e embarcações iranianas suspeitas de instalar minas na região do Golfo e ocorreram após relatos de explosões no porto de Bandar Abbas. Segundo o Comando Militar Americano, trata-se de uma operação defensiva destinada a proteger tropas, apesar do cessar-fogo em vigor desde abril. Apesar da escalada militar, Rubio afirmou que as negociações com o Teherã continuam e que um acordo ainda pode ser alcançado nos próximos dias. Em paralelo, Rubio participa de uma reunião no Quad, na Índia, onde defendeu o reforço da cooperação entre Estados Unidos, Japão, Índia e Austrália, diante dos desafios de segurança marítima e energética em meio à crise no Golfo. Do lado iraniano, o líder supremo, Mojtaba Khamenei, declarou que as bases americanas na região já não estão mais seguras e acusou Washington de perder influência no Oriente Médio. Confrontos entre manifestantes e a polícia marcaram a segunda-feira uma grande mobilização em La Paz, na Bolívia, com milhares de pessoas exigindo a renúncia do presidente Rodrigo Paz. Os protestos, que reúnem mineiros, camponeses e operários, são impulsionados pela crise econômica mais grave do país em décadas e por críticas à política do governo. Manifestantes entraram em choque com as forças de segurança, que responderam com gás lacrimogêneo. Uma dezena de pessoas foi detida. Para conter a crise, o presidente anunciou uma redução de 50% do próprio salário, mas recusa negociar com grupos que considera radicais. O presidente Lula conversou por telefone com Rodrigo Paes, defendendo o respeito às instituições democráticas e pedindo o diálogo diante da crise na Bolívia. A França confirmou pelo menos 7 mortes relacionadas direta ou indiretamente às altas temperaturas, incluindo casos de afogamento, em uma onda de calor excepcional para o mês de maio, com temperaturas que podem chegar a até 36 graus nesta terça. As autoridades reforçam a necessidade de vigilância, pois o episódio de calor extremo persiste em várias regiões do território europeu. Na segunda, Reino Unido e França registraram um dia mais quente para um mês de maio, ultrapassando os 30 graus. Na Espanha, estão previstas noites tropicais e, na Itália, trabalhadores que atuam em áreas externas tiveram suas cargas horárias reduzidas. Onze e meia da manhã em Paris, 6:30 em Brasília. 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
3: Bom dia. Em Paris, temperaturas na casa dos 30 graus nesta terça-feira, 26 de maio. Chefe da diplomacia dos Estados Unidos, Marco Rubio, diz que Estreito de Hormuz será reaberto de uma forma ou de outra após ataques americanos no sul do Irã. Na Bolívia, confrontos

0: Sul, Estados Unidos e Japão mantêm alerta máximo e troca de informações. Analistas avaliam que Pyongyang tenta aproveitar a fragilidade do cenário internacional para consolidar seu status de potência nuclear. Apesar de recentes sinais de diálogo, as tensões seguem elevadas entre as duas Coreias, que continuam tecnicamente em guerra.
1: Tem brasileiro entrando em quadra hoje em Roland Garros, Elcio Ramalho.
2: A tenista Bia Haddad Maia volta hoje à mesma quadra onde foi eliminada do torneio de simples no domingo. Mas hoje ela estreia nas duplas ao lado da russa Lyudmila Samsonova. Tem também brasileiro na estreia das duplas masculinas. É Marcelo Demoliner, que joga ao lado do indiano Sriram Balaji. No torneio de simples, as duas finalistas do ano passado entram em quadra hoje. Arina Sabalenka e Coco Gauff, que começa hoje a defesa de seu título, jogando contra outra americana, Taylor Townsend. E no masculino, Jannik Sinner, o grande favorito este ano, com a ausência de Carlos Alcaraz, encerra a rodada na quadra principal contra o francês Clément Tabur.
1: E a França enfrenta uma onda de calor excepcional para o mês de maio, com temperaturas que podem chegar a até 36 graus nessa terça-feira, segundo o Serviço Meteorológico. O governo da França confirma pelo menos 7 mortes relacionadas direta ou indiretamente às altas temperaturas, incluindo casos de afogamento. As autoridades reforçam a necessidade de vigilância, enquanto o episódio de calor extremo persiste em várias regiões do território francês. A diplomacia russa pediu na segunda-feira que os cidadãos estrangeiros que vivem em Kiev, incluindo o pessoal diplomático, deixassem a capital ucraniana antes de novos bombardeios do exército russo, enquanto Kiev apela para que não se cedesse à chantagem russa. O anúncio ocorre após ataques russos particularmente intensos contra a Ucrânia neste fim de semana, que deixaram vários mortos e dezenas de feridos. 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
1: A seguir, na programação da RFI desta terça-feira, 26 de maio, imprensa francesa fala em alerta nacional e repercute escândalo de abusos em pré-escolas de Paris que expõe falhas no sistema educacional francês. RFI convida, entrevistou Fábio Malerronca, organizador do livro Caixinhas de Música, que reúne entrevistas com grandes nomes da MPB e que ganhará um segundo volume. No podcast Saúde em Dia, psiquiatra francesa explica como identificar a hipocondria. Antes, o quadro Linha Direta de hoje é com a Dinamarca, onde o governo criou uma ferramenta digital para ajudar filhos de pais divorciados. Fique conosco.
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2: Na Dinamarca, uma plataforma digital desenvolvida por pesquisadores da Universidade de Copenhague está ajudando crianças e adolescentes a lidar melhor com o impacto emocional do divórcio. O estudo mostrou redução significativa de ansiedade, tristeza e conflitos familiares. O sucesso do projeto fez com que a ferramenta fosse adotada em outros países nórdicos. Quem nos traz mais detalhes é Fernanda Melo Larsen, nossa correspondente em Copenhague. Olá, Fernanda, bom dia. Como funciona essa plataforma criada aí na Dinamarca?
5: A plataforma se chama SES-NXT e foi criada por pesquisadores da Universidade de Copenhague em parceria com 21 municípios dinamarqueses e a Agência Dinamarquesa de Direito da Família. A ferramenta funciona como um programa digital de apoio psicológico para crianças e adolescentes entre 3 e 17 anos, que estão passando pela separação dos pais. O conteúdo é dividido por idade e inclui vídeos, exercícios práticos e relatos de outras crianças que viveram situações semelhantes. Entre os temas abordados estão tristeza, ansiedade, conflito entre os pais, adaptação à vida em duas casas e convivência com famílias recompostas. Um dos responsáveis pelo estudo é o psicólogo e professor Gert Martin Hall, do Departamento de Saúde Pública da

0: Universidade de Copenhague e cofundador da plataforma. Segundo ele, o divórcio costuma ser o primeiro grande evento negativo vivido por muitas crianças e pode provocar sofrimento psicológico importante e até dificuldades escolares.
1: E, Fernanda, quais foram os resultados observados pelos pesquisadores?
0: O estudo acompanhou 866 crianças e adolescentes durante 12 semanas. Os participantes foram divididos em dois grupos. Um recebeu acesso imediato à plataforma e o outro só passou a utilizar a ferramenta depois do fim da pesquisa. Segundo os pesquisadores, as crianças que utilizaram o programa apresentaram redução significativa de sintomas, como tristeza, ansiedade, preocupação excessiva e problemas de comportamento. Também houve melhora na concentração, nas relações sociais e na capacidade das crianças de lidar com conflitos familiares. Um dado que chamou a atenção foi que quase metade das crianças que utilizou a plataforma saiu de um quadro considerado emocionalmente vulnerável para níveis normais de bem-estar psicológico. No grupo que não teve acesso imediato ao uso da ferramenta, essa melhora apareceu em apenas uma em cada 10 crianças.
1: Agora, Fernanda, esse tema do divórcio tem um peso importante nos países nórdicos?
0: Hoje, a plataforma SES-NXT já é utilizada em 16 municípios dinamarqueses e 1.700 crianças já foram beneficiadas com o uso da ferramenta. O programa também foi adotado na Suécia, Noruega, Islândia e Finlândia. Os países nórdicos aparecem historicamente entre os países europeus com maiores índices de divórcio, de acordo com os dados da Eurostat, o órgão de estatísticas da União Europeia. Na Dinamarca, por exemplo, cerca de 12.800 divórcios foram registrados em 2023, segundo o Instituto Nacional de Estatística do país. Suécia e Finlândia também aparecem regularmente entre os países europeus com taxas elevadas de divórcio. Os pesquisadores alertam que um dos fatores importantes para o bem-estar das crianças depois da separação é justamente a redução dos conflitos entre os pais.
1: Muito obrigado, Fernanda Melo Larsen, correspondente da RFI em Copenhague, que participou do Linha Direta de hoje.
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1: Luísa Ramos.
3: Os casos de violência sexual contra crianças no período extracurricular em pré-escolas de Paris continuam dominando o noticiário na França. As denúncias envolvem cerca de 100 escolas da capital e levantam suspeitas de uma crise estrutural no sistema de educação infantil francês. Nesta terça-feira, um monitor de 35 anos é julgado por supostas agressões sexuais contra pelo menos 8 crianças em uma pré-escola da capital. O homem, identificado pelo portal France Info como David G., está em prisão preventiva há quase um ano e também responde por acusações envolvendo colegas de trabalho. O caso faz parte de uma série de denúncias que vem se acumulando nos últimos meses. Uma crônica do jornal Libération afirma que o escândalo não pode ser tratado como isolado e fala em um alerta nacional. A dimensão das denúncias revela falhas estruturais profundas, como a falta de formação dos monitores, a precariedade dos contratos e a ausência de supervisão adequada. Já o jornal La Croix explica como a polícia e a justiça francesas lidam com depoimentos de crianças vítimas. Os relatos seguem protocolos rigorosos, são colhidos em espaços adaptados, com perguntas abertas e linguagem adequada à idade, buscando evitar qualquer indução ou agravamento do trauma. Os depoimentos também são gravados para evitar que a criança seja interrogada novamente em diferentes fases da investigação. Ao mesmo tempo, outros casos continuam surgindo. Na última sexta-feira, dois monitores de uma escola do 7º Distrito de Paris, entre eles um brasileiro, foram indiciados e colocados em prisão preventiva sob suspeita de abuso sexual infantil. Para a imprensa francesa, os episódios revelam uma crise mais ampla no sistema de acolhimento infantil fora do horário escolar, considerado um ponto cego na proteção das crianças.
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5: No RFI Convida de hoje, eu converso com o Fábio Malerunca, que organizou com Renata Rocha o livro Caixinhas de Música, conversa sobre música brasileira, tempo e cidades, da editora Autonomia Literária, lançado em 2024, um grande sucesso no Brasil, que reúne entrevistas com grandes artistas brasileiros de diferentes gerações, estilos musicais e todas as regiões do país. Essa obra vai ganhar um segundo volume, com previsão de lançamento em 2027, com várias entrevistas já gravadas, sobre as quais a gente vai falar aqui hoje. Olá, Fábio. Muito obrigada por conversar comigo.
6: Oi, Daniela. Tudo bem?
5: Tudo certo. Bom, Fábio, vou começar a entrevista pedindo para você explicar para o nosso público o que, que é o projeto Caixinhas de Música.
6: Ah, a gente foi fazendo muitos recortes da trajetória dos artistas para os lugares, né?
5: Organizar todas essas entrevistas e alinhavá-las nessa obra.
6: É um pouco isso, sim. O caso da você vê o caso da Alice com o Michael Sullivan. Ela dirigiu o disco do Michael Sullivan, que é com o nome dele antes de ele virar artista, Ivanilton. Então a entrevista da Alice está cruzada com ele, porque ela dirigiu ele, apesar de serem de gerações totalmente diferentes. E assim com todos, então elas vão se cruzando pelo jeito mesmo. Então, como o Moraes Moreira, falando da guitarra elétrica, se encontra com Armandinho e com o Spock, falando sobre a invenção do trio elétrico, toda a revolução que o Spock Frevo faz no Carnaval de Recife. Então, essas entrevistas vão se cruzando por afinidade, como se elas fossem fazendo parcerias, que são parcerias inusitadas.
5: Aliás, como você fala, né, na abertura do livro, não se trata de um diálogo ensaiado ou previamente estabelecido, né?
6: É, super, porque, por exemplo, o Ney contando que o fato dele usar o nome Mato Grosso, que era um nome que ele coloca como nome artístico, mas diferente do estado, ele coloca tudo junto, Mato Grosso, isso faz com que ele possa, com esse Mato Grosso, que era uma coisa questionável na década de 70, ninguém queria ser latino, diferente de hoje, que todo mundo quer, isso permite com que ele grave Frevo, que ele grave Baranha, que ele grave música de todos os gêneros, porque esse Mato Grosso, ele dá essa proteção, né? Talvez como o Belém da Fafá e como todas, como a ligação do Alceu Valença com Recife. Então, essa questão da trajetória dos artistas acaba ficando muito marcada. É o caso um pouco do Hermeto, né? Como você falou, que teve essa despedida maravilhosa em Bangu, que era onde ele morava. E quando a gente foi entrevistar ele, na preparação, o pessoal falei assim, a gente não vai falar que o Hermeto Pascoal é um gênio para o Hermeto Pascoal, né? A milésima pessoa falar isso. Então é uma entrevista muito conduzida sobre pintura, sobre comida, sobre como ele pinta as próprias capas do disco. Porque, por exemplo, no caso do Hermeto, a gente não está falando de um artista que a música é uma linguagem artística, é uma dimensão da vida, né?
5: A imprensa brasileira gostou muito do episódio da Jaguatirica, da Rita Lee, na entrevista do Ney Mato Grosso, que está no primeiro volume do livro. Da próxima obra, você pode dar uma palhinha de algumas das entrevistas ou contar algum episódio, história, que você acha que vai surpreender o público?
6: Ah, tem muita coisa, sim. Gosto muito da ideia da jovem Wanderleia, por exemplo, criando com o irmão, todos aqueles figurinos, criando bota, roupa, criando comportamento, né? Eu achava, antes de fazer entrevista, que a Wanderleia tinha inventado a calça comprida para a mulher. Mas, na verdade, ele inventa toda uma forma de comportamento, né, no Brasil, né, de usar bota, de usar uma série de adereços de cabelo, de uma forma de dançar, e ela e o irmão sozinhos, isso antes de chegar no Rio, antes da Jovem Guarda, já compondo. E eu acho muito impressionante, e ela meio que falando que todas as artistas, praticamente todas as artistas, inclusive a Gala, de Criar o Fatal, várias, Nara, várias das artistas iam pro show dela para ver, mas como era um show da Jovem Guarda, ninguém podia declarar publicamente isso.
5: Fábio, a gente sabe então que o próximo volume do Caixinhas de Música vai ter Wanderleia, vai ter o Tom Zé, ele segue no mesmo formato, dentro dessa mesma ideia, quem mais faz parte do segundo volume?
6: Ah, Fernanda Takai, Renato Teixeira, e o Caixinhas 2, eu acho que você vai montando um acervo de diálogos que a gente mesmo não espera, né? Por exemplo, agora no Caixinhas 1, na entrevista com a Fernanda Abreu, a gente conhece a Fernanda Abreu, mas essa transição que ela faz, de uma banda, né, como a Blitz, para chegar no batuque samba funk dela, a gente vai percebendo que é uma coisa antropológica mesmo, através do baile, pelo Hermano Viana,

0: e ela se aproxima do funk pela dança, não pela música. É um livro, a gente chama de livro de avião, né? Livro de ônibus, né? Você pode ler de qualquer jeito, de qualquer forma, de trás para frente. É um livro
1: Sim.
0: de entrevistas. Ele também tem esse sentido de divertir, assim, né?
1: Perfeito, muito obrigada, Fábio Maleronca, organizador do livro Caixinhas de Música, conversa sobre música brasileira, tempo e cidades, que vai ganhar um segundo volume em 2027.
0: Obrigado, Daniela. Valeu.
2: Olá e sejam bem-vindos ao nosso programa Saúde em Dia. Sentir apreensão em relação à própria saúde é um sentimento comum, mas quando ele é muito desproporcional ao risco, pode ser sinal de hipocondria, um transtorno. De ansiedade marcado pelo medo de ficar doente e até mesmo de morrer. Embora o termo seja constantemente banalizado, a doença interfere na qualidade de vida e gera sofrimento psíquico. Os hipocondríacos tendem a interpretar sensações comuns do corpo como sinais de doenças graves. Essa tensão constante leva a uma vigilância excessiva do próprio corpo e à busca incessante por consultas médicas e exames. E mesmo se os resultados estiverem todos em ordem, isso não é suficiente para acalmar o paciente. O transtorno pode estar associado a outros quadros de ansiedade, a situações de estresse ou a experiências pessoais, como convívio com doenças graves na família. A hipocondria tem tratamento e a terapia cognitivo-comportamental. O paciente pode demorar a ciência do problema, explica a psiquiatra Sari Smadia, que atua no Hospital Francês Sainte-Anne, aqui em Paris.
3: C'est pas si simple d'avoir conscience du fait qu'il
4: Na
3: faut
4: verdade, não é
3: consulter
4: tão
3: um
4: simples
3: psiquiatra.
4: admitir que. Está na hora de consultar um psiquiatra. Os pacientes têm consciência de que existe um medo exagerado e um excesso de consultas médicas e de exames que, num primeiro momento, tranquilizam, mas não impedem novas consultas, já que o medo excessivo sempre volta.
2: Essa dúvida permanente do hipocondríaco sobre seu estado de saúde envolve fatores biológicos e psicológicos. O nível de ansiedade depende também de elementos ambientais.
4: Ocorre o que chamamos de gatilhos, acontecimentos que se somam ao estresse, ao desânimo, e vão gerar esses picos de angústia que contribuem para a manifestação da doença. Esse processo pode induzir a um comportamento quase delirante, que acaba ultrapassando a hipocondria e se transformando em outra patologia.
2: Na prática, o que caracteriza a hipocondria?
4: É uma angústia, um medo, mas um medo avassalador, excessivo, em que o paciente estará atento ao seu corpo e interpretará os sinais de maneira exagerada. Esse é o mecanismo.
2: Essa angústia pode levar a sintomas corporais, como suores ou palpitações, por exemplo, que vão corroborar a hipótese da existência de uma doença grave. A psiquiatra francesa lembra que o transtorno pode, basicamente, se manifestar de duas maneiras. O paciente consulta.

no sul do Irã. Os bombardeios miraram locais de lançamento de mísseis e embarcações iranianas suspeitas de instalar minas na região do Golfo e ocorreram após relatos de explosões no porto de Bandar Abbas. Segundo o Comando Militar Americano,

0: todos e ampliam pressão pela renúncia de Rodrigo Paz. 7 pessoas morreram na França devido à forte onda de calor que atinge o país. Essas e mais notícias agora no Jornal da RFI. O secretário de Estado americano, Marco Rubio, afirmou nesta terça-feira que o Estreito de Hormuz será reaberto de uma forma ou de outra após ataques dos Estados Unidos contra alvos no sul do Irã. Os bombardeios miraram locais de lançamento de mísseis e embarcações iranianas suspeitas de instalar minas na região do Golfo e ocorreram após relatos de explosões no porto de Bandar Abbas. Segundo o Comando Militar Americano, trata-se de uma operação defensiva destinada a proteger tropas, apesar do cessar-fogo em vigor desde abril. Mesmo com a escalada militar, Rubio afirmou que as negociações com Teherã continuam e que um acordo ainda pode ser alcançado nos próximos dias. Em paralelo, Rubio participa de uma reunião do Quad na Índia, onde defendeu o reforço da cooperação entre Estados Unidos, Japão, Índia e Austrália, diante dos desafios de segurança marítima e energética em meio à crise no Golfo. Do lado iraniano, o líder supremo, Mojtaba Khamenei, declarou que as bases americanas na região já não estão mais seguras e acusou Washington de perder influência no Oriente Médio. Vamos ouvir a análise do cientista político Sébastien Boussois, pesquisador de Oriente Médio na Universidade de Bruxelas.
1: Desde o início dessas negociações, todos os lados vêm fazendo promessas que muitas vezes não são viáveis. Mas a diferença é que a diplomacia iraniana, que trabalha numa perspectiva de longo prazo, está totalmente preparada para esse tipo de mudança de rumo. O problema para o governo de Donald Trump é que ele quer sair dessa situação o mais rápido possível. Ao mesmo tempo, ele quer evitar perder prestígio, mas também não quer se indispor com seus parceiros regionais. Evidentemente, a questão da inclusão da situação do Líbano nesse dossiê é fundamental. Por isso, o presidente americano também não pode entrar em conflito com o primeiro-ministro israelense. Além disso, em relação às petromonarquias, ele não pode simplesmente abandonar a Arábia Saudita e o Catar diretamente nas mãos do Irã. Portanto, quando Trump diz de um jeito ou de outro, fica claro que isso implica a hipótese de uma retomada dos bombardeios. Mas todos sabem que a liberação do Estreito de Hormuz só poderá acontecer por via diplomática e certamente não pela via militar.
0: Ouvimos o cientista político Sébastien Boussois, que falou à RFI. E Israel intensificou na segunda-feira ataques no sul e no leste do Líbano. O primeiro-ministro Benjamin Netanyahu afirmou que pretende esmagar o Hezbollah, ampliando a ofensiva apesar da trégua em vigor. O exército de Israel diz ter atingido mais de 70 alvos do grupo em operações que seriam coordenadas com os Estados Unidos. Em resposta, o Hezbollah, aliado do Irã, anunciou ataques contra posições militares no norte de Israel e denunciou violações do cessar-fogo. Confrontos entre manifestantes e a polícia marcaram a segunda-feira numa grande mobilização em La Paz, na Bolívia, com milhares de pessoas exigindo a renúncia do presidente Rodrigo Paz. Os protestos, que reúnem mineiros, camponeses e operários, são impulsionados pela crise econômica mais grave do país em décadas e por críticas à política do governo. Manifestantes entraram em choque com as forças de segurança e uma dezena de pessoas foi detida. Para tentar conter a crise, o presidente anunciou uma redução de 50% do próprio salário, mas se recusa em negociar com os grupos que considera radicais. O presidente Lula conversou com o Paz por telefone, defendendo as instituições democráticas e pedindo o diálogo diante da crise na Bolívia. A Coreia do Norte realizou nessa terça-feira uma série de lançamentos de projéteis, incluindo um míssil balístico no Mar Amarelo, segundo o exército sul-coreano. Mais informações com Márcia Bechara.
2: Os disparos partiram da costa oeste do país e percorreram cerca de 80 quilômetros. As autoridades de Seul reforçaram a vigilância diante do risco de novos testes. Esse é o 8º lançamento norte-coreano esse ano, em meio à intensificação das atividades militares nas últimas semanas. Coreia do Sul, Estados Unidos e Japão mantêm alerta máximo e troca de informações. Analistas avaliam que Pyongyang tem

0: tenta aproveitar a fragilidade do cenário internacional para consolidar seu status de potência nuclear. Apesar de recentes sinais de diálogo, as tensões seguem elevadas entre as duas Coreias, que continuam tecnicamente em guerra.
1: Tem brasileiro entrando em quadra hoje em Roland Garros, Elcio Ramalho.
2: A tenista Bia Haddad Maia volta hoje à mesma quadra onde foi eliminada do torneio de simples no domingo. Mas hoje ela estreia nas duplas ao lado da russa Lyudmila Samsonova. Tem também brasileiro na estreia das duplas masculinas. É Marcelo Demoliner, que joga ao lado do indiano Sriram Balaji. No torneio de simples, as duas finalistas do ano passado entram em quadra hoje. Arina Sabalenka e Coco Gauff, que começa hoje a defesa de seu título, jogando contra outra americana, Taylor Townsend. E no masculino, Jannik Sinner, o grande favorito este ano, com a ausência de Carlos Alcaraz, encerra a rodada na quadra principal contra o francês Clément Tabur.
1: E a França enfrenta uma onda de calor excepcional para o mês de maio, com temperaturas que podem chegar a até 36 graus nessa terça-feira, segundo o Serviço Meteorológico. O governo da França confirma pelo menos 7 mortes relacionadas direta ou indiretamente às altas temperaturas, incluindo casos de afogamento. As autoridades reforçam a necessidade de vigilância, enquanto o episódio de calor extremo persiste em várias regiões do território francês. A diplomacia russa pediu na segunda-feira que os cidadãos estrangeiros que vivem em Kiev, incluindo o pessoal diplomático, deixassem a capital ucraniana antes de novos bombardeios do exército russo, enquanto Kiev apela para que não se cedesse à chantagem russa. O anúncio ocorre após ataques russos particularmente intensos contra a Ucrânia neste fim de semana, que deixaram vários mortos e dezenas de feridos. 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
1: A seguir na programação da RFI desta terça-feira, 26 de maio. Imprensa francesa fala em alerta nacional e repercute escândalo de abusos em pré-escolas de Paris que expõe falhas no sistema educacional francês. RFI convida, entrevistou Fábio Maleronca, organizador do livro Caixinhas de Música, que reúne entrevistas com grandes nomes da MPB e que ganhará um segundo volume. No podcast Saúde em Dia, psiquiatra francesa explica como identificar a hipocondria. Antes, o quadro Linha Direta de hoje é com a Dinamarca, onde o governo criou uma ferramenta digital para ajudar filhos de pais divorciados. Fique conosco.
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2: Na Dinamarca, uma plataforma digital desenvolvida por pesquisadores da Universidade de Copenhague está ajudando crianças e adolescentes a lidar melhor com o impacto emocional do divórcio. O estudo mostrou redução significativa de ansiedade, tristeza e conflitos familiares. O sucesso do projeto fez com que a ferramenta fosse adotada em outros países nórdicos. Quem nos traz mais detalhes é Fernanda Melo Larsen, nossa correspondente em Copenhague. Olá, Fernanda, bom dia. Como funciona essa plataforma criada aí na Dinamarca?
5: A plataforma se chama SES-NXT e foi criada por pesquisadores da Universidade de Copenhague em parceria com 21 municípios dinamarqueses e a Agência Dinamarquesa de Direito da Família. A ferramenta funciona como um programa digital de apoio psicológico para crianças e adolescentes entre 3 e 17 anos, que estão passando pela separação dos pais. O conteúdo é dividido por idade e inclui vídeos, exercícios práticos e relatos de outras crianças que viveram situações semelhantes. Entre os temas abordados estão tristeza, ansiedade, conflito entre os pais, adaptação à vida em duas casas e convivência com famílias recompostas. Um dos responsáveis pelo estudo é o psicólogo e professor Gert Martin Hall, do Departamento de Saúde Pública da Universidade de Copenhague e cofundador da plataforma. Segundo ele, o divórcio costuma ser o primeiro

0: grande evento negativo vivido por muitas crianças e pode provocar sofrimento psicológico importante e até dificuldades escolares.
1: E, Fernanda, quais foram os resultados observados pelos pesquisadores?
0: O estudo acompanhou 866 crianças e adolescentes durante 12 semanas. Os participantes foram divididos em dois grupos. Um recebeu acesso imediato à plataforma e o outro só passou a utilizar a ferramenta depois do fim da pesquisa. Segundo os pesquisadores, as crianças que utilizaram o programa apresentaram redução significativa de sintomas, como tristeza, ansiedade, preocupação excessiva e problemas de comportamento. Também houve melhora na concentração, nas relações sociais e na capacidade das crianças de lidar com conflitos familiares. Um dado que chamou a atenção foi que quase metade das crianças que utilizou a plataforma saiu de um quadro considerado emocionalmente vulnerável para níveis normais de bem-estar psicológico. No grupo que não teve acesso imediato ao uso da ferramenta, essa melhora apareceu em apenas uma em cada 10 crianças.
1: Agora, Fernanda, esse tema do divórcio tem um peso importante nos países nórdicos?
0: Hoje, a plataforma SES-NXT já é utilizada em 16 municípios dinamarqueses e 1.700 crianças já foram bem da ferramenta. O programa também foi adotado na Suécia. Entre os países europeus, por exemplo, divórcios foram registrados em 2023, segundo o Instituto Nacional de Estatística do país. Suécia e Finlândia também aparecem

0: regularmente entre os países europeus com taxas elevadas de divórcio. Os pesquisadores alertam que um dos fatores importantes para o bem-estar das crianças depois da separação é justamente a redução dos conflitos entre os pais.
1: Muito obrigado, Fernanda Melo Larsen, correspondente da RFI em Copenhague, que participou do Linha Direta de hoje.
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1: Luísa Ramos.
3: Os casos de violência sexual contra crianças no período extracurricular em pré-escolas de Paris continuam dominando o noticiário na França. As denúncias envolvem cerca de 100 escolas da capital e levantam suspeitas de uma crise estrutural no sistema de educação infantil francês. Nesta terça-feira, um monitor de 35 anos é julgado por supostas agressões sexuais contra pelo menos 8 crianças em uma pré-escola da capital. O homem, identificado pelo portal France Info como David G., está em prisão preventiva há quase um ano e também responde por acusações envolvendo colegas de trabalho. O caso faz parte de uma série de denúncias que vem se acumulando nos últimos meses. Uma crônica do jornal Libération afirma que o escândalo não pode ser tratado como isolado e fala em um alerta nacional. A dimensão das denúncias revela falhas estruturais profundas, como a falta de formação dos monitores, a precariedade dos contratos e a ausência de supervisão adequada. Já o jornal La Croix explica como a polícia e a justiça francesas lidam com depoimentos de crianças vítimas. Os relatos seguem protocolos rigorosos, são colhidos em espaços adaptados, com perguntas abertas e linguagem adequada à idade, buscando evitar qualquer indução ou agravamento do trauma. Os depoimentos também são gravados para evitar que a criança seja interrogada novamente em diferentes fases da investigação. Ao mesmo tempo, outros casos continuam surgindo. Na última sexta-feira, dois monitores de uma escola do 7º Distrito de Paris, entre eles um brasileiro, foram indiciados e colocados em prisão preventiva sob suspeita de abuso sexual infantil. Para a imprensa francesa, os episódios revelam uma crise mais ampla no sistema de acolhimento infantil fora do horário escolar, considerado um ponto cego na proteção das crianças.
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6: No RFI Convida de hoje, eu converso com Fábio Malerunca, que organizou com Renata Rocha o livro Caixinhas de Música, conversa sobre música brasileira, tempo e cidades, da editora Autonomia Literária, lançado em 2024, um grande sucesso no Brasil, que reúne entrevistas com grandes artistas brasileiros de diferentes gerações, estilos musicais e todas as regiões do país. Essa obra vai ganhar um segundo volume, com previsão de lançamento em 2027, com várias entrevistas já gravadas, sobre as quais a gente vai falar aqui hoje. Olá, Fábio. Muito obrigada por conversar comigo.
7: Oi, Daniela. Tudo bem?
6: Tudo certo. Bom, Fábio, vou começar a entrevista pedindo para você o que é o projeto Caixinhas de Música.
7: A gente foi fazendo muitos recortes. Agora no volume 2, por exemplo, a Governador Valadares da Vanderleia, a Irará do Tom Zé. Então a gente vai buscando.
6: O lançamento do livro, Alaide Costa, Arnaldo Antunes, Fernanda Abreu, Alice Caymmi. Como é que foi organizar todas essas entrevistas e alinhavar

0: alas nessa obra.
1: É um pouco isso, sim. O caso você vê o caso da Alice com o Michael Sullivan, né? Ela dirigiu o disco do Michael Sullivan, que é com o nome dele antes de ele virar artista, Ivanilton. Então a entrevista da Alice está cruzada com ele, porque ela dirigiu ele, apesar de serem de gerações totalmente diferentes. E assim com todos, então elas vão se cruzando pelo jeito mesmo. Então, como o Moraes Moreira, falando da guitarra elétrica, se encontra com Armandinho e com o Spock, falando sobre a invenção do trio elétrico, toda a revolução que o Spock Frevo faz no Carnaval de Recife. Então, essas entrevistas vão se cruzando por afinidade, como se elas fossem fazendo parcerias, que são parcerias inusitadas.
0: Aliás, como você fala, né, na abertura do livro, não se trata de um diálogo ensaiado ou previamente estabelecido, né?
1: É, super, porque, por exemplo, o Ney contando que o fato dele usar o nome Mato Grosso, que era um nome que ele coloca como nome artístico, mas diferente do estado, ele coloca tudo junto, Mato Grosso, isso faz com que ele possa, com esse Mato Grosso, que era uma coisa questionável na década de 70, ninguém queria ser latino, diferente de hoje, que todo mundo quer, isso permite com que ele grave frevo, que ele grave baranha, que ele grave músicas de todos os gêneros, porque esse Mato Grosso ele dá essa proteção, né? Talvez como o Belém da Fafá e como a ligação do Alceu Valença com Recife. Então, essa questão da trajetória dos artistas acaba ficando muito marcada. É o caso um pouco do Hermeto, né? Como você falou, que teve essa despedida maravilhosa em Bangu, que era onde ele morava. E quando a gente foi entrevistar ele, na preparação, o pessoal falei assim, a gente não vai falar que o Hermeto Pascoal é um gênio, para o Hermeto Pascoal, né? A milésima pessoa falar isso. Então é uma entrevista muito conduzida sobre pintura, sobre comida, sobre como ele pinta as próprias capas do disco. Porque, por exemplo, no caso do Hermeto, a gente não está falando de um artista que a música é uma linguagem artística, é uma dimensão da vida, né?
0: A imprensa brasileira gostou muito do episódio da Jaguatirica da Rita Lee, na entrevista do Ney Matogrosso, que está no primeiro volume do livro. Da próxima obra, você pode dar uma palhinha de algumas das entrevistas ou contar algum episódio, história, que você acha que vai surpreender o público?
1: Ah, tem muita coisa, assim. Gosto muito da ideia da jovem Wanderleia, por exemplo, criando com o irmão todos aqueles figurinos, criando bota, roupa, criando comportamento, né? Eu achava, antes de fazer entrevista, que a Wanderleia tinha inventado a calça comprida para mulher. Mas, na verdade, ele inventa toda uma forma de comportamento, né, no Brasil, né? De usar bota, de usar uma série de adereços de cabelo, de uma forma de dançar. E ela e o irmão sozinhos. Isso antes de chegar no Rio, antes da Jovem Guarda, já compondo. E eu acho muito impressionante. E ela meio que falando que todas as artistas, praticamente todas as artistas, inclusive a Gal, de criar o Fatal, várias, Nara, várias das artistas iam pro show dela para ver, mas como era um show da Jovem Guarda, ninguém podia declarar publicamente isso.
0: Fábio, a gente sabe então que o próximo volume do Caixinhas de Música vai ter Wanderleia, vai ter o Tom Zé. Ele segue no mesmo formato, dentro dessa mesma ideia. Quem mais faz parte do segundo volume?
1: Ah, Fernanda Takai, Renato Teixeira. E o Caixinhas 2, eu acho que você vai montando um acervo de diálogos que a gente mesmo não espera, né? Por exemplo, agora no Caixinhas 1, na entrevista com a Fernanda Abreu, a gente conhece a Fernanda Abreu, mas essa transição que ela faz de uma banda, né, como a Blitz, para chegar no batuque samba funk dela, a gente vai percebendo que é uma coisa antropológica mesmo, através do baile, pelo Hermano Viana, e ela se aproxima do funk pela dança, não pela música. É um livro, a gente chama de livro de avião, né? Livro de ônibus, né? Você pode ler de qualquer jeito, de qualquer forma, de trás para frente. É um livro
0: Sim.
1: de entrevistas. Ele também tem esse sentido de divertir, assim, né?
0: Perfeito, muito obrigada, Fábio Maleronca, organizador do livro Caixinhas de Música, conversa sobre música brasileira, tempo e cidades, que vai ganhar um segundo volume em 2027.
1: Obrigado, Daniela. Valeu.
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3: Thaisa Estivanin.
4: Olá e sejam bem-vindos ao nosso programa Saúde em Dia. Sentir apreensão em relação à própria saúde é um sentimento comum, mas quando ele é muito desproporcional ao risco, pode ser sinal de hipocondria, um transtorno de ansiedade marcado pelo medo de ficar doente e até mesmo de morrer. Embora o termo seja constantemente banalizado, a doença interfere na qualidade de vida e gera sofrimento psíquico. Os hipocondríacos tendem a interpretar sensações comuns do corpo como sinais de doenças graves. Essa tensão constante leva a uma vigilância excessiva do próprio corpo e a busca incessante por consultas médicas e exames. E mesmo se os resultados estiverem todos em ordem, isso não é suficiente para acalmar o paciente. O transtorno pode estar associado a outros quadros de ansiedade, a situações de estresse ou experiências pessoais, como convívio com doenças graves na família. A hipocondria tem tratamento e a terapia cognitivo-comportamental é uma das abordagens mais utilizadas. O paciente pode demorar para buscar ajuda porque nem sempre tem consciência do problema, explica a psiquiatra Sara Smadia, que atua no Hospital Francês Sainte-Anne, aqui em Paris.
3: Na verdade, não é tão simples admitir que está na hora de consultar um psiquiatra. Os pacientes têm consciência de que existe um medo exagerado e um excesso de consultas médicas e de exames que, no primeiro momento, tranquilizam, mas não impedem novas consultas, já que o medo excessivo sempre volta.
4: Essa dúvida permanente do hipocondríaco sobre seu estado de saúde envolve fatores biológicos e psicológicos. O nível de ansiedade depende também de elementos ambientais.
3: Ocorre o que chamamos de gatilhos, acontecimentos que se somam ao estresse, ao desânimo e vão gerar esses picos de angústia que contribuem para a manifestação da doença. Esse processo pode induzir a um comportamento quase delirante que acaba ultrapassando a hipocondria e se transformando em outra patologia.
4: Na prática, o que caracteriza a hipocondria?
3: É uma angústia, um medo, mas um medo avassalador, excessivo, em que o paciente estará atento ao seu corpo e interpretará os sinais de maneira exagerada. Esse é o mecanismo.
4: Essa angústia pode levar a sintomas corporais, como suores ou palpitações, por exemplo, que vão corroborar a hipótese da existência de uma doença grave. A psiquiatra francesa lembra que o transtorno pode, basicamente, se manifestar de duas maneiras. O paciente consulta demais ou então nunca vai ao médico, temendo o diagnóstico. Existe um elo entre o corpo e a mente capaz de provocar reações orgânicas. É exatamente esse o círculo vicioso vivenciado por um hipocondríaco, diz a psiquiatra. A apresentadora francesa Gatli Caron sofre de hipocondria e escreveu o livro Paciente Zero, em tradução livre. Os primeiros sintomas apareceram na infância. Ela se lembra de que, aos 8 anos, costumava consultar o dicionário para buscar a definição de algumas sensações, como a taquicardia. A francesa cita algumas de suas supostas doenças, que integram uma longa lista de diagnósticos improváveis.
5: Tive muito medo de estar com câncer neuroendócrino, câncer do maxilar, tive uma hepatite C, mas nesse caso foi um erro do laboratório. O resultado indicava hepatite C positiva. Grávida, acreditei que estava com todas as doenças possíveis desse período. Meu filho teve todas as doenças possíveis e também tive muito medo de estar com esclerose múltipla.
4: Patologias que, na verdade, nunca existiram, mas a ansiedade e o estresse afetavam seu sono e ela sentia sintomas reais, que podiam, de fato, estar presentes em várias doenças. No auge da ansiedade, a Gat chegou ao ponto de fazer um exame PET para câncer e perguntar aos pacientes na sala de espera se o tratamento deles tinha dado certo, hoje, de sentir vergonha desse episódio.
5: O que é complicado na hipocondria é o mito do doente imaginário, como na peça de Molière. Como o próprio nome diz, o doente imaginário imagina. Então não tem nada grave, já que a pessoa de fato nunca está doente. Mas a hipocondria, por si só, é uma doença.
4: Você ouviu Saúde em Dia de hoje. Obrigada pela audiência. Até a próxima semana.

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2: Paris, terça-feira, 23, influência no Oriente Médio. Já não estão mais seguras e acusou Washington de perder influência no Oriente Médio. Confrontos entre manifestantes e a polícia marcaram a segunda-feira uma grande mobilização em La Paz, na Bolívia, com milhares de pessoas exigindo a renúncia do presidente Rodrigo Paz. Os protestos, que reúnem mineiros, camponeses e operários, são impulsionados pela crise econômica mais grave do país em décadas e por críticas à política do governo. Manifestantes entraram em choque com as forças de segurança, que responderam com gás lacrimogêneo. Uma dezena de pessoas foi detida. Para conter a crise, o presidente anunciou uma redução de 50% do próprio salário, mas recusa negociar com grupos que considera radicais. O presidente Lula conversou por telefone com Rodrigo Paes, defendendo o respeito às instituições democráticas e pedindo o diálogo diante da crise na Bolívia. A França confirmou pelo menos 7 mortes relacionadas direta ou indiretamente às altas temperaturas, incluindo casos de afogamento, em uma onda de calor excepcional para o mês de maio, com temperaturas que podem chegar a até 36 graus nesta terça. As autoridades reforçam a necessidade de vigilância, pois o episódio de calor extremo persiste em várias regiões do território europeu. Na segunda, Reino Unido e França registraram um dia mais quente para um mês de maio, ultrapassando dos 30 graus. Na Espanha estão previstas noites tropicais e na Itália, trabalhadores que atuam em áreas externas tiveram suas cargas horárias reduzidas. Onze e meia da manhã em Paris, 6:30 em Brasília. 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
2: Bom dia. Em Paris, temperaturas na casa dos 30 graus nesta terça-feira, 26 de maio. Chefe da diplomacia dos Estados Unidos, Marco Rubio, diz que Estreito de Hormuz será reaberto de uma forma ou de outra após ataques americanos no sul do Irã. Na Bolívia, confrontos entre manifestantes e polícia deixam presos e ampliam pressão pela renúncia de Rodrigo Paz. 7 pessoas morreram na França devido à forte onda de calor que atinge o país. Essas e mais notícias agora no Jornal da RFI. O secretário de Estado americano, Marco Rubio, afirmou nesta terça-feira que o Estreito de Hormuz será reaberto de uma forma ou de outra após ataques dos Estados Unidos contra alvos no sul do Irã. Os bombardeios miraram locais de lançamento de mísseis e embarcações iranianas suspeitas de instalar minas na região do Golfo e ocorreram após relatos de explosões no porto de Bandar Abbas. Segundo o Comando Militar Americano, trata-se de uma operação defensiva destinada a proteger tropas, apesar do cessar-fogo em vigor desde abril. Mesmo com a escalada militar, Rubio afirmou que as negociações com Teherã continuam e que um acordo ainda pode ser alcançado nos próximos dias. Em paralelo, Rubio participa de uma reunião do

0: Quad, na Índia, onde defendeu o reforço da cooperação entre Estados Unidos, Japão, Índia e Austrália, diante dos desafios de segurança marítima e energética em meio à crise no Golfo. Do lado iraniano, o líder supremo, Mojtaba Khamenei, declarou que as bases americanas na região já não estão mais seguras e acusou Washington de perder influência no Oriente Médio. Vamos ouvir a análise do cientista político Sébastien Boussois, pesquisador de Oriente Médio na Universidade de Bruxelas.
1: Desde o início dessas negociações, todos os lados vêm fazendo promessas que muitas vezes não são viáveis. Mas a diferença é que a diplomacia iraniana, que trabalha numa perspectiva de longo prazo, está totalmente preparada para esse tipo de mudança de rumo. O problema para o governo de Donald Trump é que ele quer sair dessa situação o mais rápido possível. Ao mesmo tempo, ele quer evitar perder prestígio, mas também não quer se indispor com seus parceiros regionais. Evidentemente, a questão da inclusão da situação do Líbano nesse dossiê é fundamental. Por isso, o presidente americano também não pode entrar em conflito com o primeiro-ministro israelense. Além disso, em relação às petromonarquias, ele não pode simplesmente abandonar a Arábia Saudita e o Catar diretamente nas mãos do Irã. Portanto, quando Trump diz de um jeito ou de outro, fica claro que isso implica a hipótese de uma retomada dos bombardeios. Mas todos sabem que a liberação do Estreito de Hormuz só poderá acontecer por via diplomática e certamente não pela via militar.
0: Ouvimos o cientista político Sébastien Boussois, que falou à RFI. E Israel intensificou na segunda-feira ataques no sul e no leste do Líbano. O primeiro-ministro Benjamin Netanyahu afirmou que pretende esmagar o Hezbollah, ampliando a ofensiva apesar da trégua em vigor. O exército de Israel diz ter atingido mais de 70 alvos do grupo em operações que seriam coordenadas com os Estados Unidos. Em resposta, o Hezbollah, aliado do Irã, anunciou ataques contra posições militares no norte de Israel e denunciou violações do cessar-fogo. Confrontos entre manifestantes e a polícia marcaram a segunda-feira numa grande mobilização em La Paz, na Bolívia, com milhares de pessoas exigindo a renúncia do presidente Rodrigo Paz. Os protestos, que reúnem mineiros, camponeses e operários, são impulsionados pela CLAI décadas e por críticas à política do governo. Manifestantes entraram em choque com as forças de segurança e uma dezena de pessoas foi detida. Para tentar conter a crise, o presidente anunciou uma redução de 50% do próprio salário, mas se recusa em negociar com os grupos que considera radicais. O presidente Lula conversou com o Paz por telefone, defendendo as instituições democráticas e pedindo o diálogo diante da crise na Bolívia. A Coreia do Norte realizou nessa terça-feira uma série de lançamentos de projéteis, incluindo um míssil balístico no Mar Amarelo, segundo o exército sul-coreano. Mais informações com Márcia Bechara.
2: Os disparos partiram da costa oeste do país e percorreram cerca de 80 quilômetros. As autoridades de Seul reforçaram a vigilância diante do risco de novos testes. Esse é o oitavo lançamento norte-coreano esse ano, em meio à intensificação das atividades militares nas últimas semanas. Coreia do Sul, Estados Unidos e Japão mantêm alerta máximo e troca de informações. Analistas avaliam que Pyongyang tenta aproveitar a fragilidade do cenário internacional para consolidar seu status de potência nuclear. Apesar de recentes sinais de diálogo, as tensões seguem elevadas entre as duas Coreias, que continuam tecnicamente em guerra.
0: Tem brasileiro entrando em quadra hoje em Roland Garros, Elcio Ramalho.
1: A tenista Bia Haddad Maia volta hoje à mesma quadra onde foi eliminada do torneio de simples no domingo. Mas hoje ela estreia nas duplas ao lado da russa Lyudmila Samsonova. Tem também brasileiro na estreia das duplas masculinas. É Marcelo Demoliner, que joga ao lado do indiano Sriram Balaji. No torneio de simples, as duas finalistas do ano passado entram em quadra hoje. Arina Sabalenka e Coco Gauff, que começa hoje a defesa de seu título, jogando contra outra americana, Taylor Townsend. E no masculino, Jannik Sinner, o grande favorito este ano, com a ausência de Carlos Alcaraz, encerra a rodada na quarta.
0: Deixassem a capital ucraniana antes de novos bombardeios.

0: bombardeios do exército russo, enquanto Kiev apela para que não se cedesse à chantagem russa. O anúncio ocorre após ataques russos particularmente intensos contra a Ucrânia neste fim de semana, que deixaram vários mortos e dezenas de feridos. 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
0: A seguir, na programação da RFI desta terça-feira, 26 de maio, imprensa francesa fala em alerta nacional e repercute escândalo de abusos em pré-escolas de Paris que expõe falhas no sistema educacional francês. RFI convida entrevistou Fábio Maleronca, organizador do livro Caixinhas de Música, que reúne entrevistas com grandes nomes da MPB e que ganhará um segundo volume. No podcast Saúde em Dia, psiquiatra francesa explica como identificar a hipocondria. Antes, o quadro Linha Direta de hoje é com a Dinamarca, onde o governo criou uma ferramenta digital para ajudar filhos de pais divorciados. Fique conosco.
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4: Na Dinamarca, uma plataforma digital desenvolvida por pesquisadores da Universidade de Copenhague está ajudando crianças e adolescentes a lidar melhor com o impacto emocional do divórcio. O estudo mostrou redução significativa de ansiedade, tristeza e conflitos familiares. O sucesso do projeto fez com que a ferramenta fosse adotada em outros países nórdicos. Quem nos traz mais detalhes é Fernanda Melo Larsen, nossa correspondente em Copenhague. Olá, Fernanda, bom dia. Como funciona essa plataforma criada aí na Dinamarca?
5: A plataforma se chama SES-NXT e foi criada por pesquisadores da Universidade de Copenhague em parceria com 21 municípios dinamarqueses e a Agência Dinamarquesa de Direito da Família. A ferramenta funciona como um programa digital de apoio psicológico para crianças e adolescentes entre 3 e 17 anos que estão passando pela separação dos pais. O conteúdo é dividido por idade e inclui vídeos, exercícios práticos e relatos de outras crianças que viveram situações semelhantes. Entre os temas abordados estão tristeza, ansiedade, conflito entre os pais, adaptação à vida em duas casas e convivência com famílias recompostas. Um dos responsáveis pelo estudo é o psicólogo e professor Gert Martin Hall, do Departamento de Saúde Pública da Universidade de Copenhague e cofundador da plataforma. Segundo ele, o divórcio costuma ser o primeiro grande evento negativo vivido por muitas crianças e pode provocar sofrimento psicológico importante e até dificuldades escolares.
4: E, Fernanda, quais foram os resultados observados pelos pesquisadores?
5: O estudo acompanhou 866 crianças e adolescentes durante 12 semanas. Os participantes foram divididos em dois grupos. Um recebeu acesso imediato à plataforma e o outro só passou a utilizar a ferramenta depois do fim da pesquisa. Segundo os pesquisadores, as crianças que utilizaram o programa apresentaram redução significativa de sintomas, como tristeza, ansiedade, preocupação excessiva e problemas de comportamento. Também houve melhora na concentração, nas relações sociais e na capacidade das crianças de lidar com conflitos familiares. Um dado que chamou a atenção foi que quase metade das crianças que utilizou a plataforma saiu de um quadro considerado emocionalmente vulnerável para níveis normais de bem-estar psicológico. No grupo que não teve acesso imediato ao uso da ferramenta, essa melhora apareceu em apenas uma em cada 10 crianças.
4: Agora, Fernanda, esse tema do divórcio tem um peso importante nos países nórdicos?
5: Hoje, a plataforma SES-NXT já é utilizada em 16 municípios dinamarqueses e 1.700 crianças já foram beneficiadas com o uso da ferramenta. O programa também foi adotado na Suécia, Noruega, Islândia e Finlândia. os países nórdicos aparecem historicamente entre os países europeus com maiores índices de divórcio, de acordo com os dados da Eurostat, o órgão de estatísticas da União Europeia. Na Dinamarca, por exemplo, cerca de 12.800 divórcios foram registrados em 2023, segundo o Instituto Nacional de Estatística do país. Suécia e Finlândia também aparecem regularmente entre os países europeus com taxas elevadas de divórcio. Os pesquisadores alertam que um dos fatores importantes para o bem-estar das crianças depois da separação é justamente a redução dos conflitos entre os pais.
2: Muito obrigado, Fernanda Melo Larsen, correspondente da RFI em Copenhague, que participou do Linha Direta de hoje.
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0: Os casos de violência sexual contra crianças no período extracurricular em pré-escolas de Paris continuam dominando o noticiário na França. As denúncias envolvem cerca de 100 escolas da capital e levantam suspeitas de uma crise estrutural no sistema de educação infantil francês. Nesta terça-feira, um monitor de 35 anos é julgado por supostas agressões sexuais contra pelo menos 8 crianças em uma pré-escola da capital e também responde por acusações envolvendo colegas de trabalho. O caso faz parte de uma série de denúncias que vem se acumulando nos últimos meses. Uma crônica do jornal Libération afirma. Afirma que o escândalo não pode ser tratado como isolado e fala em um alerta nacional. A dimensão das denúncias revela falhas estruturais profundas, como a falta de formação dos monitores, a precariedade dos contratos e a ausência de supervisão adequada. Já o jornal La Croix explica como a polícia e a justiça francesas lidam com depoimentos de crianças vítimas. Os relatos seguem protocolos rigorosos, são colhidos em espaços adaptados, com perguntas abertas e linguagem adequada à idade, buscando evitar qualquer indução ou agravamento do trauma. Os depoimentos também são gravados para evitar que a criança seja interrogada novamente em diferentes fases da investigação. Ao mesmo tempo, outros casos continuam surgindo. Na última sexta-feira, 2 monitores de uma escola do 7º Distrito de Paris, entre eles um brasileiro, foram indiciados e colocados em prisão preventiva sob suspeita de abuso sexual infantil. Para a imprensa francesa, os episódios revelam uma crise mais ampla no sistema de acolhimento infantil fora do horário escolar, considerado um ponto cego na proteção das crianças.
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7: No RFI Convida de hoje, eu converso com Fábio Maleronca, que organizou com Renata Rocha o livro Caixinhas de Música, conversa sobre música brasileira, tempo e cidades, da editora Autonomia Literária, lançado em 2024, um grande sucesso no Brasil, que reúne entrevistas com grandes artistas brasileiros de diferentes gerações, estilos musicais e todas as regiões do país. Essa obra vai ganhar um segundo volume, com previsão de lançamento em 2027, com várias entrevistas já gravadas, sobre as quais a gente vai falar aqui hoje. Olá, Fábio. Muito obrigada por conversar comigo.
8: Oi, Daniela. Tudo bem?
7: Tudo certo. Bom, Fábio, vou começar a entrevista pedindo para você explicar para o nosso público o que, que é o projeto Caixinhas de Música.
8: Ah, a gente foi fazendo muitos recortes da trajetória dos artistas para os lugares, né? O Mato Grosso, do Ney, a Esquina, do Clube da Esquina. Agora no volume 2, por exemplo, a Governador Valadares, da Vanderleia, a Irará, do Tom Zé. Então a gente vai buscando os lugares onde a música acontece.
7: No primeiro volume, publicado em 2024, Caixinhas de Música traz cerca de 20 entrevistas, Ney Mato Grosso, Hermeto Pascoal, que aliás faleceu alguns meses após o lançamento do livro, Alaide Costa, Arnaldo Antunes, Fernanda Abreu, Alice Caymmi. Como é que foi organizar todas essas entrevistas e alinhavá-las nessa obra?
8: É um pouco isso, sim. O caso da você vê o caso da Alice com o Michael Sullivan. Ela dirigiu o disco do Michael Sullivan, que é com o nome dele antes de ele virar artista, Ivanilton. Então, a entrevista da Alice está cruzada com ele, porque ela dirigiu ele, apesar de serem de gerações totalmente diferentes. E assim com todos. Então, elas vão se cruzando pelo jeito mesmo. Então, como o Moraes Moreira, falando da, Rita, da guitarra elétrica, se encontra com Armandinho e com o Spock, falando sobre a invenção do trio elétrico, toda a revolução que o Spock Frevo faz no Carnaval de Recife. Então, essas entrevistas vão se cruzando por afinidade, como se elas fossem fazendo parcerias, que são parcerias inusitadas.
7: Aliás, como você fala, né, na abertura do livro, não se trata de um diálogo ensaiado ou previamente estabelecido, né?
8: É, super, porque, por exemplo, o Ney contando que o fato de ele usar o nome Mato Grosso, que era um nome que ele coloca como nome artístico, mas diferente do estado, ele coloca tudo junto, Mato Grosso, isso faz com que ele possa, com esse Mato Grosso, que era uma coisa questionável na década de 70, ninguém queria ser latino, diferente de hoje, que todo mundo quer, isso permite com que ele grave Frevo, que ele grave Baranha, que ele grave músicas de todos os gêneros, porque esse Mato Grosso, ele dá essa proteção, né? Talvez como o Belém da Fafá e como todos, como a ligação do Alceu Valença com Recife. Então, essa questão da trajetória dos artistas acaba ficando muito marcada. É o caso um pouco do Hermeto, né? Como você falou, que teve essa despedida maravilhosa em Bangu, que era onde ele morava. E quando a gente foi entrevistar ele, na preparação, o pessoal falei assim, a gente não vai falar que o Hermeto Pascoal é um gênio para o Hermeto Pascoal, né? A milésima pessoa falar isso. Então é uma entrevista muito conduzida sobre pintura, sobre comida, sobre como ele pinta as próprias capas do disco. Porque, por exemplo, no caso do Hermeto, a gente não está falando de um artista que a música é uma linguagem artística, é uma dimensão da vida, né?
7: A imprensa brasileira gostou muito do episódio da Jaguatirica, da Rita Lee, da entrevista do Ney Mato Grosso, que está no primeiro volume do livro. Da próxima obra, você pode dar uma palhinha de algumas das entrevistas ou contar algum episódio, história, que você acha que vai surpreender o público?
8: Ah, tem muita coisa, sim. Gosto muito da ideia da jovem Wanderleia, por exemplo, criando com o irmão, todos aqueles figurinos, criando bota, roupa, criando comportamento, né? Eu achava, antes de fazer entrevista, que a Wanderleia tinha inventado a calça comprida para a mulher. Mas, na verdade, ele inventa toda uma forma de comportamento, né, no Brasil, né, de usar bota, de usar uma série de adereços de cabelo, de uma forma de dançar, e ela e o irmão sozinhos, isso antes de chegar no Rio, antes da Jovem Guarda, já compondo. E eu acho muito impressionante, e ela meio que falando que todas as artistas, praticamente todas as artistas, inclusive a Galo, de Criar o Fatal, várias, Nara, várias das artistas iam pro show dela para ver, mas como era um show da Jovem Guarda, ninguém podia declarar publicamente isso.
7: Fábio, a gente sabe então que o próximo volume...
8: Renato Teixeira e o Caixinhas 2, eu acho que você vai montando um acervo, né, no Caixinhas 1, na entrevista com a Fernanda Abreu. A gente conhece a Fernanda Abreu, mas essa transição que ela faz de uma banda, né, como a Blitz, a gente vai percebendo que é uma coisa antropológica mesmo, através do baile, pelo Hermano Viana, e ela se aproxima do funk pela dança, não pela música. É um livro, a gente chama de livro de avião, né? Livro de ônibus, né? Você pode ler de qualquer jeito, de qualquer forma, de trás para frente. É um livro de entrevistas, ele também tem o sentido de divertir, assim.
7: Perfeito, muito obrigada, Fábio Malerunca, organizador. Do livro Caixinhas de Música, conversa sobre música brasileira, tempo e cidades, que vai ganhar um segundo volume em 2027.
8: Obrigado, Daniela, valeu.
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9: Olá e sejam bem-vindos ao nosso programa Saúde em Dia. Sentir apreensão em relação à própria saúde é um sentimento comum, mas quando ele é muito desproporcional ao risco, pode ser sinal de hipocondria, um transtorno de ansiedade marcado pelo medo de ficar doente e até mesmo de morrer. Embora o termo seja constantemente banalizado, a doença interfere na qualidade de vida e gera sofrimento psíquico. Os hipocondríacos tendem a interpretar sensações comuns do corpo como sinais de doenças graves. Essa tensão constante leva a uma vigilância excessiva do próprio corpo e a busca incessante por consultas médicas e exames. E mesmo se os resultados estiverem todos em ordem, isso não é suficiente para acalmar o paciente. O transtorno pode estar associado a outros quadros de ansiedade, a situações de estresse ou experiências pessoais, como convívio com doenças graves na família. A hipocondria tem tratamento e a terapia cognitivo-comportamental é uma das abordagens mais utilizadas. O paciente pode demorar para buscar ajuda porque nem sempre tem consciência do problema, explica a psiquiatra Sara Ismadia, que atua no Hospital Francês Sainte-Anne, aqui em Paris.
10: Na verdade, não é tão simples admitir que está na hora de consultar um psiquiatra. Os pacientes têm consciência de que existe um medo exagerado e um excesso de consultas médicas e de exames que, no primeiro momento, tranquilizam, mas não impedem novas consultas, já que o medo excessivo sempre volta.
9: Essa dúvida permanente do hipocondríaco sobre seu estado de saúde envolve fatores biológicos e psicológicos. O nível de ansiedade depende também de elementos ambientais.
10: Ocorre o que chamamos de gatilhos, acontecimentos que se somam ao estresse, ao desânimo, e vão gerar esses picos de angústia que contribuem para a manifestação da doença. Esse processo pode induzir a um comportamento quase delirante, que acaba ultrapassando a hipocondria e se transformando em outra patologia.
9: Na prática, o sintoma de seu corpo. A angústia pode levar, por exemplo, que vão corroborar a hipótese da existência fisicamente se manifestar de duas maneiras. O paciente consulta demais ou então...

0: Basicamente, se manifestar de duas maneiras. O paciente consulta demais ou então num diagnósticos improváveis.
1: J'ai eu une grosse peur d'avoir une tumeur neuroendocrine.
2: Tive muito medo de estar com câncer neuroendócrino, câncer do maxilar, tive uma hepatite C, mas nesse caso foi um erro do laboratório. O resultado indicava hepatite C positiva. Grávida, acreditei que estava com todas as doenças possíveis desse período. Meu filho teve todas as doenças possíveis e também tive muito medo de estar com esclerose múltipla.
0: Patologias que, na verdade, nunca existiram, mas a ansiedade e o estresse afetavam seu sono e ela sentia sintomas reais, que podiam, de fato, estar presentes em várias doenças. No auge da ansiedade, a Gyat chegou ao ponto de fazer um exame PET para câncer e perguntar aos pacientes na sala de espera se o tratamento deles tinha dado certo, hoje, de sentir vergonha desse episódio.
2: O que é complicado na hipocondria é o mito do doente imaginário, como na peça de Molière. Como o próprio nome diz, o doente imaginário imagina. Então não tem nada grave, já que a pessoa de fato nunca está doente. Mas a hipocondria, por si só, é uma doença.

0: quadra hoje disputam os torneios de duplas. No feminino, Luísa Stefani estreia ao lado da canadense Gabriela Dabrowski. No masculino, Fernando Romboli joga com o australiano John Patrick Smith. E estreia também nesta quarta-feira em Roland Garros uma dupla 100% brasileira, Orlando Luz e Rafael Matos.
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1: Olá, neste segundo bloco vamos saber o que diz o jornal Le Figaro sobre o tenista João Fonseca, grande sensação do torneio de tênis Roland Garros. Depois, no UF Convida, entrevistamos Hervé Treitberger, um antropólogo francês que impulsiona a cultura brasileira na região da Alsácia, no leste da França. A gente vai finalizar o bloco com o programa Radar Econômico. O assunto é a proibição do foie gras no Brasil. Mas antes, no Linha Direta, vamos até a Alemanha. Há poucos dias do início da Copa do Mundo, os torcedores alemães não mostram empolgação com a sua seleção. Confira.
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0: A seleção alemã de futebol se reúne hoje na Baviera para dar início à preparação para a Copa do Mundo 2026. A Nationalmannschaft terá 18 dias para fazer os últimos ajustes antes da estreia no torneio, que este ano terá como países sede o Canadá, os Estados Unidos e o México. Mas o clima na Alemanha é de pouco entusiasmo, tanto com o time quanto com a organização do evento. Nós conversamos agora com um correspondente em Düsseldorf, Gabriel Brust, para entender por que a Copa não está animando os torcedores alemães. Olá, Gabriel, bom dia. Como é que dá para medir essa falta de mobilização da Alemanha para a Copa do Mundo?
4: Bom dia. Olha, é sempre arriscado fazer esse tipo de avaliação subjetiva, mas esse ano esse desânimo está tão evidente que inclusive se tornou tema de debate na imprensa aqui da Alemanha. Um comentarista do jornal Nordkurier, do norte do país, disse que a expectativa para a apresentação da seleção hoje está mais parecida com a de uma visita ao dentista. Ele compara com um saudosismo ao clima da Copa de 2006, em que a Alemanha foi anfitriã, quando o país parou para viver a Copa do Mundo e se viam bandeiras alemãs por todos os lados. Não é fácil se dar conta de que lá se vão 20 anos que aconteceu a Copa aqui na Alemanha. Em 2014 veio a Copa disputada no Brasil e o tetracampeonato alemão, outro momento de celebração e êxtase nas ruas por aqui. Mas é verdade que depois da Copa do 7-1, a Nationalmannschaft parece não mobilizar mais os alemães. Esse ano não se vê decoração nas ruas, nem eventos públicos organizados. A cidade de Mainz, por exemplo, decidiu não realizar a exibição pública dos jogos em telões e o próprio clube de futebol da cidade, o Mainz 05, da Bundesliga, também disse que não vai abrir o estádio para os torcedores assistirem aos jogos, como costumava acontecer. Eles culpam os custos adicionais com segurança e pessoal, causados principalmente pelo horário um pouco tarde dos jogos. Mas a verdade é que essa explicação não cola muito, já que a estreia da Alemanha, por exemplo, vai ser às 7 da noite. Já o adversário da estreia talvez explique um pouco mais o desânimo. Vai ser contra a pouco estrelada seleção de Curaçao.
0: E Gabriel, como os alemães estão vendo essa Copa do Mundo com tantas seleções em 3 países?
4: Sem dúvida, a questão do país sede é algo que pesa bastante por aqui e é impossível dissociar da questão política. Eu dizia antes que 2014 foi o último ano de grande mobilização aqui na Alemanha pela Copa do Mundo e não por coincidência as 3 Copas que vieram depois foram disputadas em países considerados hostis pelos alemães. A Rússia em 2018, o Catar em 2022 e agora os Estados Unidos de Donald Trump, que é o mais impopular dos presidentes americanos entre os alemães. 71% da população alemã diz não considerar mais os Estados Unidos um parceiro confiável. Apesar disso, quando os ingressos começaram a ser vendidos, a Alemanha foi o 3º país com o maior número de inscrições, atrás apenas da Colômbia e da Inglaterra, e com o dobro de pedidos da França, por exemplo. Mas conforme a Copa foi chegando perto, os preços espantaram muita gente. Quem quiser ver os 3 jogos da Alemanha na fase de grupos, por exemplo, vai ter que desembolsar entre 8 e 9 mil euros entre passagem, hospedagem e traslado. 2 semanas atrás, a Federação Alemã de Futebol lançou uma campanha para aumentar gradualmente a expectativa para a Copa

0: incluindo vídeos com depoimentos emocionantes dos jogadores. A ideia ali foi tentar cativar a geração mais nova. Como já faz 12 anos do último título alemão, já tem uma gurizada que só viu fiascos da Nationalmannschaft, que foi eliminada ainda na fase de grupos em 2018 e em 2022. E aqui a gente entra talvez no ponto principal aí da falta de entusiasmo dos alemães pela Copa. É em grande parte a qualidade do futebol mesmo.
1: Agora, Gabriel, qual é o grau de confiança do país no treinador Julian Nagelsmann?
0: Ele é visto com bastante ceticismo por ser um treinador relativamente jovem, de 38 anos, e que desde que assumiu a seleção alemã em 2023, não tem tido um grande desempenho. Ele foi criticado agora, por exemplo, por deixar de fora o jovem prodígio do Colônia, o Said Elmala, de 19 anos, que marcou 13 gols na reta final da Bundesliga. Também foi bastante polêmica a decisão de trazer de volta o veterano goleiro Manuel Neuer como titular, ele que já tinha se aposentado da seleção 2 anos atrás. Muita gente considerou uma injustiça tirar o goleiro Oliver Baumann, que jogou todas as eliminatórias da Copa e que agora teve que ceder de última hora o seu lugar ao goleiro do Bayern de Munique.
1: Muito obrigado, Gabriel Brust, correspondente da RFM Düsseldorf, que participou do Linha Direta de hoje.
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4: O jornal Le Figaro traz uma matéria sobre João Fonseca, a estrela do tênis que enlouquece multidões, diz o diário em título. O jovem tenista entra em quadra nessa quarta contra o croata Dino Prismet. Aos 19 anos, poucos são considerados grandes representantes do esporte. E esse é o caso de João Fonseca, diz Le Figaro, classificando o esportista como porta-bandeiras do tênis do Brasil. Na segunda-feira, sob um forte calor, ele bateu por 3-0 o francês Luka Pavlovic, levando a torcida brasileira ao delírio em Roland Garros. 30º no ranking da ATP, João Fonseca está acostumado a contar com o apoio de conterrâneos que lhe seguem pelos 4 cantos do mundo para não perder nenhum detalhe de sua ascensão, diz a matéria. Le Figaro lembra que João foi colocado sob um pedestal antes mesmo de chegar à idade adulta, o que o leva a ter uma relação muito próxima com a torcida. Na segunda, na quadra Simone Mathieu, o brasileiro não poupou agradecimentos ao público vestido com camisas da Seleção Brasileira de Futebol. João Fonseca classificou de inacreditável a vibração verde-amarela que abafou a torcida francesa. O jornal avalia que um país onde o futebol é rei e o vôlei e o tênis de mesa fazem um imenso sucesso, o tênis ainda vive na sombra. No entanto, João atrai todos os holofotes, a ponto de suscitar mais esperança que estrelas do gramado, como Vini Júnior ou Hendrick. João Fonseca é, sem dúvida, o maior entre os jovens esportistas do Brasil, disse um torcedor brasileiro ao jornal Le Figaro em Roland Garros.
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5: O convidado de hoje no quadro RFI Convida é Hervé Trittberger, organizador do Festival Boitatá, no norte da Alsácia, no próximo dia 30 de maio. O Hervé foi prefeito da cidade francesa de Eschbach e é antropólogo francês, mas viveu no Brasil e hoje dirige a Associação IP, Initiative pour l'Ethnologie, que atua em cultura e biodiversidade em cooperação internacional com o estado da Bahia, que também está envolvido com o Festival Boitatá. Obrigada por falar com a RFI hoje, Hervé. Seja bem-vindo.
6: Bom dia a todos.
5: Primeiro, Hervé, eu gostaria que você explicasse o que é esse Festival Boitatá na Alsácia. Já houve também outra edição do festival, não é?
6: É a segunda edição do festival, que é dedicado à cultura brasileira, sobretudo na Alsácia do Norte, né? Uma região mais rural. O objetivo é fazer descobrir a cultura brasileira, né? Essa primeira edição foi descoberta de especialidade, gastronomia e também música com samba, pagode e forró. E a segunda, de 30 de maio, vai ter 100% forró.
5: Os franceses gostam e aprovam esse tipo de evento, Hervé, tão conectado com o Brasil. Também gostaria de saber se esse evento atrai interesse alemão, já que fica perto ali da fronteira da França com a Alemanha.
6: Sim, claro, a gente gosta muito da cultura brasileira e, sobretudo, tem uma comunidade brasileira da Europa mesmo, França e Alemanha, justamente, que é bem pertinho. E tem comunidades brasileiras que vêm para compartilhar e mostrar o que é a cultura deles, né?
5: Agora, falando dessa conexão Brasil e França, né? Quando você era prefeito de Exbar, você estabeleceu essa conexão franco-brasileira com a cidade de Botuporã, na Bahia. Como é que surgiu esse ímpeto, Hervé, de conectar os dois países?
6: Isso mesmo, foi uma descoberta, foi um amigo de um amigo que falou com o prefeito de Botuporã, o professor Edmilson, e aí eu queria fazer a mesma coisa como o festival, né? Descobrir, fazer uma cooperação com uma cidade. Aí vem o prefeito de Botuporã que fala, ok, tá bom, eu vou fazer com você. Começamos a fazer um projeto sobre agroecologia. Então, o prefeito e uma delegação de Botuporã vem para a Alsácia do Norte, no meu território, e fazemos visitas de fazendas sobre agroecologia. Aí vem esse primeiro projeto, onde tinha dois voluntários franceses que foram lá em Botuporã e um jovem de Botuporã que foi na Alsácia do Norte para justamente recolher testemunho sobre as práticas agroecologia. Tem um livro que fizemos em francês e português, está disponível sobre o nosso site, né, da IP. E hoje a cooperação, a parceria tá continuando, né? Trabalhamos sobre a gestão dos resíduos. E também, durante esse festival, vai ter duas mesas rondando, uma sobre agroecologia, justamente, um vai ter agricultor da Alsácia do Norte e pessoas da delegação de Botuporã que vêm especialmente para falar disso. E a segunda é sobre essa questão da gestão dos resíduos.
5: Você pode explicar um pouco mais o que se trata essa questão da gestão dos resíduos e o que você diria que uma cidade francesa pode aprender com uma cidade do Brasil nesse campo?
6: Primeiro foi um diagnóstico, né? Como funciona aqui na Alsácia do Norte a questão dos resíduos e também como funciona no Brasil e em Botuporã. Aí, o que podemos aprender também, porque sempre essas questões de projetos de cooperação foi uma questão de troca, mesmo sobre agroecologia, né? E sobre a questão dos resíduos, por exemplo, eu acho que o Brasil, e sobretudo lá em Botuporã, tem essa questão de economia circular, onde os resíduos estão transformados pelos artesanatos, por exemplo, ou transformados para fazer outras coisas, né? Aqui na França, eu acho que é menor. Então, no território da Alsácia do Norte, é uma coisa bem menor. E sempre o objetivo é, de cada lado, melhorar as práticas que a gente tem, né?
5: Você ainda é muito jovem, né, Hervé? Aí na casa dos 30 anos. Você pretende continuar sua carreira política focado nessas questões ambientais? Pretende manter também o Brasil no seu radar para assuntos como ecologia e cultura?
6: Sim, claro. Então, hoje não sou mais prefeito, mas eu sou vice-presidente de um consórcio, né? Communauté de Communes, Sauer Pechelbronn. E aí eu sou vice-prefeito em cargo da comunicação e da mobilidade. E claro que eu quero continuar sobre essa questão de ecologia, mobilidade saudável, sustentável. O objetivo é continuar com esse consórcio, fazer cooperação com o Botuporã e continuar a ajudar mutuamente entre os dois povos, né?
5: Obrigada. Ouvimos hoje Hervé Tritberger, organizador do Festival Boitatá aqui na França e diretor da Associação Francesa IP, que atua em cultura e biodiversidade em cooperação com o Estado da Bahia. Muito obrigada, Hervé. Até a próxima.
6: Obrigado.
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7: Lúcia Miesel.
4: A decisão da Câmara dos Deputados do Brasil de aprovar um projeto de lei que proíbe a produção e comercialização de foie gras no país enfurece os agricultores franceses, maiores produtores mundiais da iguaria. A categoria alega que a medida, se adotada, contraria o acordo comercial entre o Mercosul e a União Europeia, que recém entrou em vigor. A maior vantagem do tratado para os europeus é poder vender bens industrializados e produtos agroalimentares beneficiados, como queijos e vinhos, livres de tarifas para os países latino-americanos. Brasil, Argentina, Uruguai e Paraguai, por sua vez, agora têm acesso facilitado para exportação de matérias-primas, como carne e minerais, para a Europa. O foie gras francês se beneficia, portanto, dessa abertura comercial. As vendas para o Brasil representam cerca de 1 milhão de euros, um mercado importante, salienta a Associação Interprofissional de Patos e Gansos para Foie Gras, CIFOG. Em um comunicado, a entidade denunciou um primeiro desvio do acordo bilateral entre os blocos.
8: Para além do foie gras, os produtores rurais estão preocupados com o precedente que tal proibição criaria, sem uma resposta da União Europeia e das autoridades francesas. Se o Brasil pode proibir um produto europeu reconhecido e protegido dentro de suas fronteiras, outros setores agrícolas poderiam ser alvo de medidas semelhantes no futuro. Nesse contexto, a CIFOG solicita uma intervenção diplomática imediata da Europa junto às autoridades brasileiras para obter, ao menos, um veto parcial.
4: O texto aprovado pelos deputados veta no país produtos oriundos de alimentação forçada de animais. O projeto de lei seguiu agora para a sanção presidencial. O foie gras, ou fígado gordo, é um ingrediente típico da culinária francesa, obtido por meio da ingestão à força de ração à base de milho, diretamente no estômago de patos e gansos. A fase de engorda ocorre durante, em média, 12 dias, no final do ciclo de vida do animal, antes do abate. O comunicado dos produtores franceses salienta que o ganso de foie gras do sudoeste está entre as indicações geográficas protegidas, reconhecidas pelo acordo comercial entre a UE e o Mercosul, e relembra a batalha dos agricultores franceses para barrar este acordo.
8: O presidente Lula tem poucos dias para vetar total ou parcialmente este texto. Esta proibição da venda de um produto emblemático da gastronomia francesa, um verdadeiro símbolo da tradição agrícola do nosso país, demonstra a validade das preocupações dos agricultores franceses. A CIFOG alerta para essa situação, que corre o risco de se alastrar a outros produtos agrícolas e apela a uma intervenção urgente dos representantes europeus nessa matéria.
4: O tratado, assinado em dezembro, prevê um mecanismo de reequilíbrio comercial para casos como este, observa Bruno Capuzzi, especialista em comércio internacional e pesquisador do Insperagro Global.
9: Se após a entrada em vigor do acordo, alguma das partes aplicarem medidas comerciais que restringam os benefícios à outra parte, as partes podem invocar uma nova negociação e pensar em alguma contrapartida e uma nova rodada de concessões direcionadas.
4: A França é a maior consumidora e produtora mundial da especiaria, com 60% do mercado, seguida por Espanha, Bélgica e Suíça. A proibição brasileira, se for confirmada, poderia gerar uma nova onda de pressões do setor agrícola francês por contrapartidas, gerando uma dinâmica desfavorável para o cumprimento do acordo comercial com o Mercosul. Mas o especialista lembra que o princípio da reciprocidade de práticas, caro aos europeus para questões como o combate ao desmatamento e o uso de agrotóxicos nos países do Mercosul, também vale no sentido oposto.
9: O que é um contrassenso, porque os agricultores franceses pedem exatamente que a União Europeia aplique as famosas cláusulas de espelho, né? Que as práticas que são mandatórias de serem cumpridas na União Europeia sejam espelhadas nas condicionalidades da exportação. E se a lei brasileira passar do jeito que ela está fazendo exatamente isso. Se houvesse uma forma de engordar essa ave sem uma alimentação forçada, o foie gras por si só ele não seria proibido, não é? É uma decisão importante.
4: Diversos países do mundo se mobilizam para acabar com a prática da alimentação forçada em nome do bem-estar animal. Em 2014, a Índia se tornou o primeiro país a banir também a comercialização e a importação da iguaria. Radar Econômico chega ao fim. À bientôt!
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4: Paris, 27 de maio de 2026. Essas são as principais notícias desta quarta-feira. Vários países europeus continuam a enfrentar a onda de calor precoce e inédita em um mês de maio. Devido a um fenômeno chamado de cúpula de calor, os termômetros voltam a subir hoje no Reino Unido, França, Espanha e Itália, que registram temperaturas de 10 a 15 graus acima da média para essa época do ano. Aqui na França, que já registrou 7 mortes ligadas a essa onda de calor, 13 regiões estão sob alerta. Em algumas delas, a previsão é que os termômetros cheguem aos 39 graus hoje. As autoridades francesas multiplicam as medidas. Algumas escolas cancelam atividades físicas ao ar livre, abrigos extras foram abertos para pessoas em situação de rua e equipes especiais trabalham na distribuição de água nas ruas. A Guarda Revolucionária Iraniana classificou nessa manhã de pouco provável a retomada da guerra com os Estados Unidos, em razão da fraqueza do inimigo, diz um comunicado. Os dois países trocaram acusações ontem de violação do cessar-fogo em vigor desde abril, enquanto continuam as negociações em prol de uma trégua permanente. Nessa manhã, o ministro chinês das Relações Exteriores, Wang Yi, reforçou os apelos em prol da paz no Oriente Médio, dizendo apoiar a mediação do Paquistão e de outros países na busca de um acordo entre Estados Unidos e Irã. Bombardeios israelenses mataram duas pessoas nessa manhã no vilarejo de Deir Hames, no sul do Líbano. O grupo Hezbollah anunciou que está travando combates diretos com as forças de Israel na mesma região. Na véspera, 31 pessoas foram mortas por ataques israelenses na região de Tir. Israel também anunciou hoje ter eliminado o novo suposto líder do grupo Hamas na faixa de Gaza, Mohamed Odeh, em um bombardeio na véspera, apesar do cessar-fogo vigente no enclave palestino. A informação foi divulgada pelo ministro da Defesa, Israel Katz, na rede social X. Na Bolívia, palco de uma imensa contestação social, o Congresso abriu caminho na última noite para que o presidente Rodrigo Paz possa declarar estado de exceção e convocar militares para reprimir os protestos. Há 6 meses no poder, o presidente boliviano de centro-direita enfrenta, desde o começo de maio, bloqueios de estradas e manifestações de trabalhadores de diversos setores que exigem sua renúncia. 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
4: Olá, bom dia. Sol e 29 graus em Paris. Em destaque nesta quarta-feira, 27 de maio de 2026. Temperaturas continuam subindo em vários países europeus, palco de uma onda de calor inédita em maio. Aqui na França, algumas regiões se preparam hoje para registrar até 39 graus. Guarda Revolucionária Iraniana acredita ser pouco provável a retomada da guerra com os Estados Unidos. No sul do Líbano, a ofensiva israelense deixou 31 mortos na terça. Em Roland Garros, João Fonseca volta às quadras hoje pela segunda rodada do torneio. Essas e outras notícias a seguir. Vários países da Europa Ocidental continuam a enfrentar a onda de calor precoce e inédita em um mês de maio. Devido a um fenômeno chamado de cúpula de calor, os termômetros voltam a subir nessa quarta no Reino Unido, França, Espanha e Itália, que registram temperaturas de 10 a 15 graus acima da média para essa época do ano. Aqui na França, que já registrou 7 mortes ligadas a essa onda de calor, 13 regiões estão sob alerta. Em algumas delas, a previsão é que os termômetros cheguem aos 39 graus hoje. As autoridades multiplicam as medidas. Algumas escolas cancelam as atividades ao ar livre, abrigos extras foram abertos para pessoas em situação de rua e equipes especiais trabalham na distribuição de água nas ruas. Segundo a ministra francesa da Transição Ecológica, Monique Barbu, a situação no país está, por enquanto, sob controle, mas ela alerta que esse episódio de calor precoce é certamente o primeiro de uma série e que não há dúvidas quanto às suas causas. Vamos ouvi-la.
10: O dérèglement climatique, on y est?
11: Trata-se claramente de uma das consequências das mudanças climáticas. São essas variações extremas de eventos climáticos até então desconhecidos, ou pelo menos não com a intensidade que conhecemos hoje. As mudanças climáticas já são uma realidade. Precisamos parar de dizer que isso só vai acontecer amanhã. É uma realidade já. Hoje, a mudança climática significa trabalhar tanto nas suas causas quanto nas suas consequências. Conhecemos as causas, são as nossas emissões de gases de efeito estufa. O primeiro remédio contra essa mudança climática é agir na fonte, agir na mitigação. Seja como for, vamos ter que enfrentar a mudança climática e já começamos a vivê-la. Por isso, precisamos nos adaptar. A França tem que se tornar resiliente. O primeiro-ministro vai organizar uma reunião interministerial sobre a onda de calor, pois este episódio nos mostra que haverá outros.
4: Ouvimos a ministra francesa da Transição Ecológica, Monique Barbier. A Guarda Revolucionária Iraniana classificou nessa manhã de pouco provável a retomada da guerra com os Estados Unidos em razão, segundo o comunicado, da fraqueza do inimigo. Os dois países trocaram acusações na terça de violação do cessar-fogo, que está em vigor desde abril, enquanto continuam as negociações em prol de uma trégua permanente. Enquanto isso, Israel segue sua ofensiva no Líbano. Bombardeios israelenses mataram duas pessoas no vilarejo de Deir Hamis, no sul do país, nessa manhã. Na véspera, 31 pessoas foram mortas por ataques israelenses na região de Tir. O grupo Hezbollah anunciou que está travando combates diretos com as forças israelenses no sul do Líbano. Nessa manhã, Israel também anunciou ter eliminado o novo suposto líder do grupo Hamas na faixa de Gaza, em um bombardeio na véspera, apesar do cessar-fogo vigente no enclave palestino. Nos Estados Unidos, o presidente americano Donald Trump obteve uma importante vitória na terça. O procurador-geral Ken Paxton venceu o segundo turno das eleições primárias do Partido Republicano no Texas. Apoiado por Trump, Paxton derrotou o senador John Cornyn e elogiou o poder do presidente americano de construir e destruir carreiras, segundo suas palavras. O resultado voltou a expor a tensão dentro do Partido Republicano antes das eleições de meio de mandato em novembro. Na Bolívia, palco de uma imensa contestação social, o Congresso abriu caminho na última noite para que o presidente Rodrigo Paz possa declarar estado de exceção e convocar militares. Os detalhes com Thaís Estivanin.
12: Com mais de 2/3 dos votos a favor, a Câmara dos Deputados eliminou uma norma que, desde 2020, limitava a capacidade do presidente de aplicar estados de exceção. Como o dispositivo já foi também derrubado pelo Senado, Rodrigo Paes fica com o caminho livre para recorrer à lei. Há 6 meses no poder, o presidente boliviano de centro-direita enfrenta desde o começo de maio bloqueios de estradas e manifestações de trabalhadores de diversos setores que pediam medidas para enfrentar a crise econômica, a pior em 4 décadas, e agora exigem a sua renúncia. Além de permitir militares nas ruas para o controle das manifestações, os estados de exceção restringem a liberdade de deslocamento e de reunião, vitais para protestar. Os críticos da revogação da norma apontam o risco de violações de direitos humanos, mas os defensores alegam que a medida é necessária para desbloquear a capital La Paz, sede do governo, que sofre com a escassez de alimentos, remédios e combustíveis devidos aos bloqueios dos manifestantes.
4: O brasileiro João Fonseca volta às quadras hoje pela segunda rodada do torneio de Roland Garros aqui em Paris. Quem nos traz os detalhes é Elcio Ramalho.
13: Os torcedores brasileiros em Roland Garros devem lotar a quadra 14, onde João Fonseca vai enfrentar Dino Prinzic. O croata de 20 anos, número 72 do ranking, é da mesma geração do brasileiro. E João o conhece bem.
14: Não, um jogador muito bom. tem um ótimo nível de tênis, está jogando bem nessa gira do Saibro. Ganhou do Djokovic, fez bons resultados. Jogador que está só subindo no ranking. Um jogador que sempre foi muito completo, né? Bom saque, devolução, intenso. Então vai ser com certeza uma partida difícil, porque ele é um jogador que gosta de jogar nessa superfície.
1: Se passar pelo croata, João Fonseca vai enfrentar na terceira rodada o vencedor da partida entre Novak Djokovic e o francês Valentin Royer. Outros brasileiros em quadra hoje disputam os torneios de duplas. No feminino, Luísa Stefani estreia ao lado da canadense Gabriela Dabrowski. No masculino, Fernando Romboli joga com o australiano John Patrick Smith. E estreia também nesta quarta-feira em Roland Garros uma dupla 100% brasileira, Orlando Luz e Rafael Matos.
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4: Olá, neste segundo bloco vamos saber o que diz o jornal Le Figaro sobre o tenista João Fonseca, grande sensação do torneio de tênis Roland Garros. Depois, no UF Convida, entrevistamos Hervé Treitberger, um antropólogo francês que impulsiona a cultura brasileira na região da Alsácia, no leste da França. A gente vai finalizar o bloco com o programa Radar Econômico. O assunto é a proibição do foie gras no Brasil. Mas antes, no Linha Direta, vamos até a Alemanha. Há poucos dias do início da Copa do Mundo, os torcedores alemães não mostram empolgação com a sua seleção. Confira.
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1: A seleção alemã de futebol se reúne hoje na Baviera para dar início à preparação para a Copa do Mundo 2026. A Nationalmannschaft terá 18 dias para fazer os últimos ajustes antes da estreia no torneio, que este ano terá como países sede o Canadá, os Estados Unidos e o México. Mas o clima na Alemanha é de pouco entusiasmo, tanto com o time quanto com a organização do evento. Nós conversamos agora com um correspondente em Düsseldorf, Gabriel Brust, para entender por que a Copa não está animando os torcedores alemães. Olá, Gabriel, bom dia. Como é que dá para medir essa falta de mobilização da Alemanha para a Copa do Mundo?
0: Bom dia. Olha, é sempre arriscado fazer esse tipo de avaliação subjetiva, mas esse ano esse desânimo está tão evidente que inclusive se tornou tema de debate na imprensa aqui da Alemanha. Um comentarista do jornal Nordkurier, do norte do país, disse que a expectativa para a apresentação da seleção hoje está mais parecida com a de uma visita ao dentista. Ele compara com um saudosismo ao clima da Copa de 2006, em que a Alemanha foi anfitriã, quando o país parou para viver a Copa do Mundo e se viam bandeiras alemãs por todos os lados. Não é fácil se dar conta de que lá se vão 20 anos que aconteceu a Copa aqui na Alemanha. Em 2014 veio a Copa disputada no Brasil e o tetracampeonato alemão, outro momento de celebração e êxtase nas ruas por aqui. Mas é verdade que depois da Copa do 7-1, a Nationalmannschaft parece não mobilizar mais os alemães. Esse ano não se vê decoração nas ruas, nem eventos públicos organizados. A cidade de Mainz, por exemplo, decidiu não realizar a exibição pública dos jogos em telões e o próprio clube de futebol da cidade, o Mainz 05, da Bundesliga, também disse que não vai abrir o estádio para os torcedores assistirem aos jogos, como costumava acontecer. Eles culpam os custos adicionais com segurança e pessoal, causados principalmente pelo horário um pouco tarde dos jogos. Mas a verdade é que essa explicação não cola muito, já que a estreia da Alemanha, por exemplo, vai ser às 19h. Já o adversário da estreia talvez explique um pouco mais o desânimo. Vai ser contra a pouco estrelada seleção de Curaçao.
1: E, Gabriel, como os alemães estão vendo essa Copa do Mundo com tantas seleções em 3 países?
0: Sem dúvida, a questão do país sede é algo que pesa bastante por aqui e é impossível dissociar da questão política. Eu dizia antes que 2014 foi o último ano de grande mobilização aqui na Alemanha pela Copa do Mundo e não por coincidência as 3 Copas que vieram depois foram disputadas em países considerados hostis pelos alemães. A Rússia em 2018, o Catar em 2022 e agora os Estados Unidos de Donald Trump, que é o mais impopular dos presidentes americanos entre os alemães. 71% da população alemã diz não considerar mais os Estados Unidos um parceiro confiável. Apesar disso, quando os ingressos começaram a ser vendidos, a Alemanha foi o terceiro país com o maior número de inscrições, atrás apenas da Colômbia e da Inglaterra, e com o dobro de pedidos da França, por exemplo. Mas conforme a Copa foi chegando perto, os preços espantaram muita gente. Quem quiser ver os três jogos da Alemanha na fase de grupos, por exemplo, vai ter que desembolsar entre 8 e 9 mil euros entre passagem, hospedagem e traslado. Duas semanas atrás, a Federação Alemã de Futebol lançou uma campanha para aumentar gradualmente a expectativa para a Copa, incluindo vídeos com depoimentos emocionantes dos jogadores. A ideia ali foi tentar cativar a geração mais nova. Como já faz 12 anos do último título alemão, já tem uma gurizada que só viu fiascos da Nationalmannschaft, que foi eliminada ainda na fase de grupos em 2018 e em 2022. E aqui a gente entra talvez no ponto principal aí da falta de entusiasmo dos alemães pela Copa. É em grande parte a qualidade do futebol mesmo.
1: Agora, Gabriel, qual é o grau de confiança do país no treinador Julian Nagelsmann?
0: Ele é visto com bastante ceticismo por ser um treinador relativamente jovem, de 38 anos, e que desde que assumiu a seleção alemã em 2023, não tem tido um grande desempenho. Ele foi criticado agora, por exemplo, por deixar de fora o jovem prodígio do Colônia, o Said Elmala, de 19 anos, que marcou 13 gols na reta final da Bundesliga. Também foi bastante polêmica a decisão de trazer de volta o veterano goleiro Manuel Neuer como titular. Ele que já tinha se aposentado da seleção 2 anos atrás. Muita gente considerou uma injustiça tirar o goleiro Oliver Baumann, que jogou todas as eliminatórias da Copa e que agora teve que ceder de última hora o seu lugar ao goleiro do Bayern de Munique.
1: Muito obrigado, Gabriel Brust, correspondente da RFN Düsseldorf, que participou do Linha Direta de hoje.
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4: O jornal Le Figaro traz uma matéria sobre João Fonseca, a estrela do tênis que enlouquece multidões, diz o diário em título. O jovem tenista entra em quadra nessa quarta contra o croata Dino Prismet. Aos 19 anos, poucos são considerados grandes representantes do esporte. E esse é o caso de João Fonseca, diz Le Figaro, classificando o esportista como porta-bandeiras do tênis do Brasil. Na segunda-feira, sob um forte calor, ele bateu por 3-0 o francês Lucas Pavlovich, levando a torcida brasileira ao delírio em Roland Garros. 30º no ranking da ATP, João Fonseca está acostumado a contar com o apoio de conterrâneos que lhe seguem pelos quatro cantos do mundo para não perder nenhum detalhe de sua ascensão, diz a matéria. Le Figaro lembra que João foi colocado sob um pedestal antes mesmo de chegar à idade adulta, o que o leva a ter uma relação muito próxima com a torcida. Na segunda, na quadra Simone Mathieu, o brasileiro não poupou agradecimentos ao público vestido com camisas da Seleção Brasileira de Futebol. João Fonseca classificou de inacreditável a vibração verde-amarela que abafou a torcida francesa. O jornal avalia que um país onde o futebol é rei e o vôlei e o tênis de mesa fazem um imenso sucesso, o tênis ainda vive na sombra. No entanto, João atrai todos os holofotes, a ponto de suscitar mais esperança que estrelas do gramado, como Vini Júnior ou Hendrick. João Fonseca é, sem dúvida, o maior entre os jovens esportistas do Brasil, disse um torcedor brasileiro ao jornal Le Figaro em Roland Garros.
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1: Luísa Ramos.
5: O convidado de hoje no quadro RFI Convida é Hervé Trittberger, organizador do Festival Boitatá, no norte da Alsácia, no próximo dia 30 de maio. O Hervé foi prefeito da cidade francesa de Eschbach e é antropólogo francês, mas viveu no Brasil e hoje dirige a Associação IP, Initiative pour l'Ethnologie, que atua em cultura e biodiversidade em cooperação internacional com o estado da Bahia, que também está envolvido com o Festival Boitatá. Obrigada por falar com a RFI hoje, Hervé. Seja bem-vindo.
17: Bom dia a todos.
5: Primeiro, Hervé, eu gostaria que você explicasse o que é esse Festival Boitatá na Alsácia. Já houve também outra edição do festival, não é?
6: é a segunda edição do festival, que é dedicado à cultura brasileira, sobretudo na Alsácia do Norte, né? Uma região mais rural. O objetivo é fazer descobrir a cultura brasileira, né? Essa primeira edição foi descoberta de especialidades, gastronomia e também música com samba, pagode e forró. E a segunda, de 30 de maio, vai ter 100% forró.
11: Os franceses gostam e aprovam esse tipo de evento, Hervé, tão conectado com o Brasil. Também gostaria de saber se esse evento atrai interesse alemão, já que fica perto ali da fronteira da França com a Alemanha.
6: Sim, claro, a gente gosta muito da cultura brasileira e, sobretudo, tem uma comunidade brasileira da Europa mesmo, França e Alemanha, justamente, que é bem pertinho. E tem comunidades brasileiras que vêm para compartilhar e mostrar o que é a cultura deles, né?
11: Agora, falando dessa conexão Brasil e França, né? Quando você era prefeito de Eschbach, você estabeleceu essa conexão franco-brasileira com a cidade de Botuporã, na Bahia. Como é que surgiu esse ímpeto, Hervé, de conectar os dois países?
6: Isso mesmo, foi uma descoberta, foi um amigo de um amigo que falou com o prefeito de Botuporã, o professor Edmilson, e aí eu queria fazer a mesma coisa como o festival, né? Descobrir, fazer uma cooperação com uma cidade. Aí vem o prefeito de Botuporã que fala, ok, tá bom, eu vou fazer com você. Começamos a fazer um projeto sobre agroecologia. Então, o prefeito e uma delegação de Botuporã vem para a Alsácia do Norte, no meu território, e fazemos visitas de fazendas sobre agroecologia. Aí vem esse primeiro projeto, onde tinha dois voluntários franceses que foram lá em Botuporã e um jovem de Botuporã que foi na Alsácia do Norte para justamente recolher testemunho sobre as práticas agroecologia. Tem um livro que fizemos em francês e português, está disponível sobre o nosso site, né, da IP. E hoje a cooperação, a parceria tá continuando, né? Trabalhamos sobre a gestão dos resíduos. E também, durante esse festival, vai ter duas mesas rondandas, uma sobre agroecologia, justamente, vai ter agricultor da Alsácia do Norte e pessoas da delegação de Botuporã que vêm especialmente para falar disso. E a segunda é sobre essa questão da gestão dos resíduos.
11: Você pode explicar um pouco mais o que se trata essa questão da gestão dos resíduos e o que você diria que uma cidade francesa pode aprender com uma cidade do Brasil nesse campo?
6: Primeiro foi um diagnóstico, né? Como funciona aqui na Alsácia do Norte a questão dos resíduos e também como funciona no Brasil e em Botuporã. Aí, o que podemos aprender também, porque sempre essas questões de projetos de cooperação foi uma questão de troca, mesmo sobre agroecologia, né? E sobre a questão dos resíduos, por exemplo, eu acho que o Brasil, e sobretudo lá em Botuporã, tem essa questão de economia circular, onde os resíduos estão transformados pelos artesanatos, por exemplo, ou transformados para fazer outras coisas, né? Aqui na França, eu acho que é menor. Então, no território da Alsácia do Norte, é uma coisa bem menor. E sempre o objetivo é, de cada lado, melhorar as práticas que a gente tem, né?
11: Você ainda é muito jovem, né, Hervé, aí na casa dos 30 anos. Você pretende continuar a sua carreira política focado nessas questões ambientais? Pretende manter também o Brasil no seu radar para assuntos como ecologia e cultura?
6: Sim, claro. Então, hoje não sou mais prefeito, mas eu sou vice-presidente de um consórcio, né, Communauté de Communes, Sauer-Pechelbronn, e aí eu sou vice-prefeito em cargo da comunicação e da mobilidade, e claro que eu quero continuar sobre essa questão de ecologia, mobilidade saudável, sustentável. O objetivo é continuar com esse consórcio, fazer cooperação com o Botuporã e continuar a ajudar mutuamente entre os dois povos, né?
11: Obrigada. Ouvimos hoje Hervé Tritberger, organizador do Festival Boitatá aqui na França e diretor da Associação Francesa IP, que atua em cultura e biodiversidade em cooperação com o Estado da Bahia. Muito obrigada, Hervé. Até a próxima.
6: Obrigado.
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18: Lúcia Miesel.
4: A decisão da Câmara dos Deputados do Brasil de aprovar um projeto de lei que proíbe a produção e comercialização de foie gras no país enfurece os agricultores franceses, maiores produtores mundiais da iguaria. A categoria alega que a medida, se adotada, contraria o acordo comercial entre o Mercosul e a União Europeia, que recém entrou em vigor. A maior vantagem do tratado para os europeus é poder vender bens industrializados e produtos agroalimentares beneficiados, como queijos e vinhos, livres de tarifas para os países latino-americanos. Brasil, Argentina, Uruguai e Paraguai, por sua vez, agora têm acesso facilitado para exportação de matérias-primas, como carne e minerais, para a Europa. O foie gras francês se beneficia, portanto, dessa abertura comercial. As vendas para o Brasil representam cerca de 1 milhão de euros, um mercado importante, salienta a Associação Interprofissional de Patos e Gansos para Foie Gras, CIFOG. Em um comunicado, a entidade denunciou um primeiro desvio do acordo bilateral entre os blocos.
8: Para além do foie gras, os produtores rurais estão preocupados com o precedente que tal proibição criaria, sem uma resposta da União Europeia e das autoridades francesas. Se o Brasil pode proibir um produto europeu reconhecido e protegido dentro de suas fronteiras, outros setores agrícolas poderiam ser alvo de medidas semelhantes no futuro. Nesse contexto, a CIFOG solicita uma intervenção diplomática imediata da Europa junto às autoridades brasileiras para obter, ao menos, um veto parcial.
4: O texto aprovado pelos deputados veta no país produtos oriundos de alimentação forçada de animais. O projeto de lei seguiu agora para a sanção presidencial. O foie gras, ou fígado gordo, é um ingrediente típico da culinária francesa, obtido por meio da ingestão à força de ração à base de milho, diretamente no estômago de patos e gansos. A fase de engorda ocorre durante, em média, 12 dias, no final do ciclo de vida do animal, antes do abate. O comunicado dos produtores franceses salienta que o ganso de foie gras do sudoeste está entre as indicações geográficas protegidas reconhecidas pelo acordo comercial entre a UE e o Mercosul e relembra a batalha dos agricultores franceses para barrar este acordo.
8: O presidente Lula tem poucos dias para vetar total ou parcialmente este texto. Esta proibição da venda de um produto emblemático da gastronomia francesa, um verdadeiro símbolo da tradição agrícola do nosso país, demonstra a validade das preocupações dos agricultores franceses. A CIFOG alerta para essa situação, que corre o risco de se alastrar a outros produtos agrícolas e apela a uma intervenção urgente dos representantes europeus nessa matéria.
4: O tratado, assinado em dezembro, prevê um mecanismo de reequilíbrio comercial para casos como este, observa Bruno Capuzzi, especialista em comércio internacional e pesquisador do Insperagro Global.
9: Se após a entrada em vigor do acordo, alguma das partes aplicarem medidas comerciais que restringam os benefícios à outra parte, as partes podem invocar uma nova negociação e pensar em alguma contrapartida e uma nova rodada de concessões direcionadas.
4: A França é a maior consumidora e produtora mundial da especiaria, com 60% do mercado, seguida por Espanha, Bélgica e Suíça. A proibição brasileira, se for confirmada, poderia gerar uma nova onda de pressões do setor agrícola francês por contrapartidas, gerando uma dinâmica desfavorável para o cumprimento do acordo comercial com o Mercosul. Mas o especialista lembra que o princípio da reciprocidade de práticas, caro aos europeus para questões como o combate ao desmatamento e o uso de agrotóxicos nos países do Mercosul, também vale no sentido oposto.
9: O que é um contrassenso, porque os agricultores franceses pedem exatamente que a União Europeia aplique as famosas cláusulas de espelho, né? Que as práticas que são mandatórias de serem cumpridas na União Europeia sejam espelhadas nas condicionalidades da exportação, que se a lei brasileira passar do jeito que ela está fazendo exatamente isso. Se houvesse uma forma de engordar essa ave sem uma alimentação forçada, o foie gras por si só ele não seria proibido, não é? É uma distinção importante.
4: Diversos países do mundo mundo se mobilizam para acabar com a prática da alimentação forçada em nome do bem-estar animal. Em 2014, a Índia se tornou o primeiro país a banir também a comercialização e a importação da iguaria. Radar Econômico chega ao fim. À bientôt!
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4: Paris, 27 de maio de 2026. Essas são as principais notícias desta quarta-feira. Vários países europeus continuam a enfrentar a onda de calor precoce e inédita em um mês de maio. Devido a um fenômeno chamado de cúpula de calor, os termômetros voltam a subir hoje no Reino Unido, França, Espanha e Itália, que registram temperaturas de 10 a 15 graus acima da média para essa época do ano. Aqui na França, que já registrou 7 mortes ligadas a essa onda de calor, 13 regiões estão sob alerta. Em algumas delas, a previsão é que os termômetros cheguem aos 39 graus hoje. As autoridades francesas multiplicam as medidas. Algumas escolas cancelam atividades físicas ao ar livre, abrigos extras foram abertos para pessoas em situação de rua e equipes especiais trabalham na distribuição de água nas ruas. A Guarda Revolucionária Iraniana classificou nessa manhã de pouco provável a retomada da guerra com os Estados Unidos em razão da fraqueza do inimigo, diz um comunicado. Os dois países trocaram acusações ontem de violação do cessar-fogo em vigor desde abril, enquanto continuam as negociações em prol de uma trégua permanente. Nessa manhã, o ministro chinês das Relações Exteriores, Wang Yi, reforçou os apelos em prol da paz no Oriente Médio, dizendo apoiar a mediação do Paquistão e de outros países na busca de um acordo entre Estados Unidos e Irã. Bombardeios israelenses mataram duas pessoas nessa manhã no vilarejo de Deir Hamis, no sul do Líbano. O grupo Hezbollah anunciou que está travando combates diretos com as forças de Israel na mesma região. Na véspera, 31 pessoas foram mortas por ataques israelenses na região de Tir. Israel também anunciou hoje ter eliminado o novo suposto líder do grupo Hamas na faixa de Gaza, Mohamed Odeh, em um bombardeio na véspera, apesar do cessar-fogo vigente no enclave palestino. A informação foi divulgada pelo ministro da Defesa, Israel Katz, na rede social X. Na Bolívia, palco de uma imensa contestação social, o Congresso abriu caminho na última noite para que o presidente Rodrigo Paz possa declarar estado de exceção e convocar militares para reprimir os protestos. Há 6 meses no poder, o presidente boliviano de centro-direita enfrenta, desde o começo de maio, bloqueios de estradas e manifestações de trabalhadores de diversos setores que exigem sua renúncia. 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
4: Olá, bom dia. Sol e 29 graus em Paris. Em destaque nesta quarta-feira, 27 de maio de 2026. Temperaturas continuam subindo em vários países europeus, palco de uma onda de calor inédita em maio. Aqui na França, algumas regiões se preparam hoje para registrar até 39 graus. Guarda Revolucionária Iraniana acredita ser pouco provável a retomada da guerra com os Estados Unidos. No sul do Líbano, a ofensiva israelense deixou 31 mortos na terça. Em Roland Garros, João Fonseca volta às quadras hoje pela segunda rodada do torneio. Essas e outras notícias a seguir. Vários países da Europa Ocidental continuam a enfrentar a onda de calor precoce e inédita em um mês de maio. Devido a um fenômeno chamado de cúpula de calor, os termômetros voltam a subir nessa quarta no Reino Unido, França, Espanha e Itália, que registram temperaturas de 10 a 15 graus acima da média para essa época do ano. Aqui na França, que já registrou 7 mortes ligadas a essa onda de calor, 13 regiões estão sob alerta. Em algumas delas, a previsão é que os termômetros cheguem aos 39 graus hoje. As autoridades multiplicam as medidas. Algumas escolas cancelam as atividades ao ar livre. Abrigos extras foram abertos para pessoas em situação de rua e equipes especiais trabalham na distribuição de água nas ruas. Segundo a ministra francesa da Transição Ecológica, Monique Barbier, a situação no país está, por enquanto, sob controle, mas ela alerta que esse episódio de calor precoce é certamente o primeiro de uma série e que não há dúvidas quanto às suas causas. Vamos ouvi-la.
10: O dérèglement climatique, on y est?
11: Trata-se claramente de uma das consequências das mudanças climáticas. São essas variações extremas de eventos climáticos até então desconhecidos, ou pelo menos não com a intensidade que conhecemos hoje. As mudanças climáticas já são uma realidade. Precisamos parar de dizer que isso só vai acontecer amanhã. É uma realidade já. Hoje, a mudança climática significa trabalhar tanto nas suas causas quanto nas suas consequências. Conhecemos as causas, são as nossas emissões de gases de efeito estufa. O primeiro remédio contra essa mudança climática é agir na fonte, agir na mitigação. Seja como for, vamos ter que enfrentar a mudança climática e já começamos a vivê-la. Por isso, precisamos nos adaptar. A França tem que se tornar resiliente. O primeiro-ministro vai organizar uma reunião interministerial sobre a onda de calor, pois este episódio nos mostra que haverá outros.
4: Ouvimos a ministra francesa da Transição Ecológica, Monique Barbier. A Guarda Revolucionária Iraniana classificou nessa manhã de pouco provável a retomada da guerra com os Estados Unidos em razão, segundo o comunicado, da fraqueza do inimigo. Os dois países trocaram acusações na terça de violação do cessar-fogo, que está em vigor desde abril, enquanto continuam as negociações em prol de uma trégua permanente. Enquanto isso, Israel segue sua ofensiva no Líbano. Bombardeios israelenses mataram duas pessoas no vilarejo de Deir Hamis, no sul do país, nessa manhã. Na véspera, 31 pessoas foram mortas por ataques israelenses na região de Tir. O grupo Hezbollah anunciou que está travando combates diretos com as forças israelenses no sul do Líbano. Nessa manhã, Israel também anunciou ter eliminado o novo suposto líder do grupo Hamas na faixa de Gaza em um bombardeio na véspera, apesar do cessar-fogo vigente no enclave palestino. Nos Estados Unidos, o presidente americano Donald Trump obteve uma importante vitória na terça. O procurador-geral Ken Paxton venceu o segundo turno das eleições primárias do Partido Republicano no Texas. Apoiado por Trump, Paxton derrotou o senador John Cornyn e elogiou o poder do presidente americano de construir e destruir carreiras, segundo suas palavras. O resultado voltou a expor a tensão dentro do Partido Republicano antes das eleições de meio de mandato em novembro. Na Bolívia, palco de uma imensa contestação social, o Congresso abriu caminho na última noite para que o presidente Rodrigo Paz possa declarar estado de exceção e convocar militares. Os detalhes com Thaís Estivanin.
12: Com mais de 2/3 dos votos a favor, a Câmara dos Deputados eliminou uma norma que, desde 2020, limitava a capacidade do presidente de aplicar estados de exceção. Como o dispositivo já foi também derrubado pelo Senado, Rodrigo Paes fica com o caminho livre para recorrer à lei. Há 6 meses no poder, o presidente boliviano de centro-direita enfrenta desde o começo de maio bloqueios de estradas e manifestações de trabalhadores de diversos setores que pediam medidas para enfrentar a crise econômica, a pior em 4 décadas, e agora exigem a sua renúncia. Além de permitir militares nas ruas para o controle das manifestações, os estados de exceção restringem a liberdade de deslocamento e de reunião, vitais para protestar. Os críticos da revogação da norma apontam o risco de violações de direitos humanos, mas os defensores alegam que a medida é necessária para desbloquear a capital La Paz, sede do governo, que sofre com a escassez de alimentos, remédios e combustíveis devidos aos bloqueios dos manifestantes.
20: Hey,
4: O brasileiro João Fonseca volta às quadras hoje pela segunda rodada do torneio de Roland Garros aqui em Paris. Quem nos traz os detalhes é Elcio Ramalho.
13: Os torcedores brasileiros em Roland Garros devem lotar a quadra 14, onde João Fonseca vai enfrentar Dino Prinzic. O croata de 20 anos, número 72 do ranking, é da mesma geração do brasileiro. E João o conhece bem.
14: Não, um jogador muito bom. Tem um ótimo nível de tênis, está jogando bem nessa gira do Saibro. Ganhou do Djokovic, fez bons resultados. Jogador que está só subindo no ranking. Um jogador que sempre foi muito completo, né? Bom saque, devolução, intenso. Então vai ser com certeza uma partida difícil, porque ele é um jogador que gosta de jogar nessa superfície.
13: Se passar pelo croata, João Fonseca vai enfrentar na terceira rodada o vencedor da partida entre Novak Djokovic e o francês Valentin Royer. Outros brasileiros em quadra hoje disputam os torneios de duplas. No feminino, Luísa Stefani estreia ao lado da canadense Gabriela Dabrowski. No masculino, Fernando Romboli joga com o australiano John Patrick Smith. Estreia também nesta quarta-feira em Roland Garros em quadra hoje disputam os torneios de duplas. No feminino, Luísa Stefani estreia ao lado da canadense Gabriela Dabrowski. No masculino, Fernando Romboli joga com o australiano John Patrick Smith. Estreia também nesta quarta-feira em Roland Garros uma dupla 100% brasileira,

0: Foco, vamos saber o que diz o jornal Le Figaro sobre o tenista João Fonseca, grande sensação do torneio de tênis Roland Garros. Depois, no UF Convida, entrevistamos Hervé Treitberger, um antropólogo francês que impulsiona a cultura brasileira na região da Alsácia, no leste da França. A gente vai finalizar o bloco com o programa Radar Econômico. O assunto é a proibição do foie gras no Brasil. Mas antes, no Linha Direta, vamos até a Alemanha. Há poucos dias do início da Copa do Mundo, os torcedores alemães não mostram empolgação com a sua seleção. Confira.
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3: A seleção alemã de futebol se reúne hoje na Baviera para dar início à preparação para a Copa do Mundo 2026. A Nationalmannschaft terá 18 dias para fazer os últimos ajustes antes da estreia no torneio, que este ano terá como países sede o Canadá, os Estados Unidos e o México. Mas o clima na Alemanha é de pouco entusiasmo, tanto com o time quanto com a organização do evento. Nós conversamos agora com o correspondente em Düsseldorf, Gabriel Brust, para entender por que a Copa não está animando os torcedores alemães. Olá, Gabriel, bom dia. Como é que dá para medir essa falta de mobilização da Alemanha para a Copa do Mundo?
4: Bom dia. Olha, é sempre arriscado fazer esse tipo de avaliação subjetiva, mas esse ano esse desânimo está tão evidente que inclusive se tornou tema de debate na imprensa aqui da Alemanha. Um comentarista do jornal Nordkurier, do norte do país, disse que a expectativa para a apresentação da seleção hoje está mais parecida com a de uma visita ao dentista. Ele compara com um saudosismo ao clima da Copa de 2006, em que a Alemanha foi anfitriã, quando o país parou para viver a Copa do Mundo e se viam bandeiras alemãs por todos os lados. Não é fácil se dar conta de que lá se vão 20 anos que aconteceu a Copa aqui na Alemanha. Em 2014 veio a Copa disputada no Brasil e o tetracampeonato alemão, outro momento de celebração e êxtase nas ruas por aqui. Mas é verdade que depois da Copa do 7-1, a Nationalmannschaft parece não mobilizar mais os alemães. Esse ano não se vê decoração nas ruas, nem eventos públicos organizados. A cidade de Mainz, por exemplo, decidiu não realizar a exibição pública dos jogos em telões e o próprio clube de futebol da cidade, o Mainz 05, da Bundesliga, também disse que não vai abrir o estádio para os torcedores assistirem aos jogos, como costumava acontecer. Eles culpam os custos adicionais com segurança e pessoal, causados principalmente pelo horário um pouco tarde dos jogos. Mas a verdade é que essa explicação não cola muito, já que a estreia da Alemanha, por exemplo, vai ser às 7 da noite. Já o adversário da estreia talvez explique um pouco mais o desânimo. Vai ser contra a pouco estrelada seleção de Curaçao.
3: E, Gabriel, como os alemães estão vendo essa Copa do Mundo com tantas seleções em 3 países?
4: Sem dúvida, a questão do país sede é algo que pesa bastante por aqui e é impossível dissociar da questão política. Eu dizia antes que 2014 foi o último ano de grande mobilização aqui na Alemanha pela Copa do Mundo e não por coincidência as 3 Copas que vieram depois foram disputadas em países considerados hostis pelos alemães. A Rússia em 2018, o Catar em 2022 e agora os Estados Unidos de Donald Trump, que é o mais impopular dos presidentes americanos entre os alemães. 71% da população alemã diz não considerar mais os Estados Unidos um parceiro confiável. Apesar disso, quando os ingressos começaram a ser vendidos, a Alemanha foi o 3º país com o maior número de inscrições, atrás apenas da Colômbia e da Inglaterra, e com o dobro de pedidos da França, por exemplo. Mas conforme a Copa foi chegando perto, os preços espantaram muita gente. Quem quiser ver os 3 jogos da Alemanha na fase de grupos, por exemplo, vai ter que desembolsar entre 8 e 9 mil euros entre passagem, hospedagem e traslado. 2 semanas atrás, a Federação Alemã de Futebol lançou uma campanha para aumentar gradualmente a expectativa para a Copa, incluindo vídeos com depoimentos emocionantes dos jogadores. A ideia ali foi tentar cativar a geração mais nova. Como já faz 12 anos do último título alemão, já tem uma gurizada que só viu fiascos da Nationalmannschaft, que foi eliminada ainda na fase de grupos em 2018 e em 2022. E aqui a gente entra talvez no ponto principal aí da falta de entusiasmo dos alemães pela Copa. É em grande parte a qualidade do futebol mesmo.
3: Agora, Gabriel, qual é o grau de confiança do país no treinador Julian Nagelsmann?
4: Ele é visto com bastante ceticismo por ser um treinador

0: relativamente jovem, de 38 anos, e que desde que assumiu a seleção alemã em 2023, não tem tido um grande desempenho. Ele foi criticado agora, por exemplo, por deixar de fora o jovem prodígio do Colônia, o Said Elmala, de 19 anos, que marcou 13 gols na reta final da Bundesliga. Também foi bastante polêmica a decisão de trazer de volta o veterano goleiro Manuel Neuer como titular. Ele que já tinha se aposentado da seleção 2 anos atrás. Muita gente considerou uma injustiça tirar o goleiro Oliver Baumann, que jogou todas as eliminatórias da Copa e que agora teve que ceder de última hora o seu lugar ao goleiro do Bayern de Munique.
1: Muito obrigado, Gabriel Brust, correspondente da RFN Düsseldorf, que participou do Linha Direta de hoje.
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4: O jornal Le Figaro traz uma matéria sobre João Fonseca, a estrela do tênis que enlouquece multidões, diz o diário em título. O jovem tenista entra em quadra nessa quarta contra o croata Dino Prismet. Aos 19 anos, poucos são considerados grandes representantes do esporte. E esse é o caso de João Fonseca, diz Le Figaro, classificando o esportista como porta-bandeiras do tênis do Brasil. Na segunda-feira, sob um forte calor, ele bateu por 3-0 o francês Lucas Pavlovich, levando a torcida brasileira ao delírio em Roland Garros. 30º no ranking da ATP, João Fonseca está acostumado a contar com o apoio de conterrâneos que lhe seguem pelos 4 cantos do mundo para não perder nenhum detalhe de sua ascensão, diz a matéria. Le Figaro lembra que João foi colocado sob um pedestal antes mesmo de chegar à idade adulta, o que o leva a ter uma relação muito próxima com a torcida. Na segunda, na quadra Simone Mathieu, o brasileiro não poupou agradecimentos ao público vestido com camisas da Seleção Brasileira de Futebol. João Fonseca classificou de inacreditável a vibração verde-amarela que abafou a torcida francesa. O jornal avalia que um país onde o futebol é rei e o vôlei e o tênis de mesa fazem um imenso sucesso, o tênis ainda vive na sombra. No entanto, João atrai todos os holofotes, a ponto de suscitar mais esperança que estrelas do gramado, como Vini Júnior ou Hendrick. João Fonseca é, sem dúvida, o maior entre os jovens esportistas do Brasil, disse um torcedor brasileiro ao jornal Le Figaro em Roland Garros.
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5: O convidado de hoje no quadro RFI Convida é Hervé Trittberger, organizador do Festival Boitatá, no norte da Alsácia, no próximo dia 30 de maio. O Hervé foi prefeito da cidade francesa de Eschbach e é antropólogo francês, mas viveu no Brasil e hoje dirige a Associação IP, Initiative pour l'Ethnologie, que atua em cultura e biodiversidade em cooperação internacional com o estado da Bahia, que também está envolvido com o Festival Boitatá. Obrigada por falar com a RFI hoje, Hervé. Seja bem-vindo.
6: Bom dia a todos.
5: Primeiro, Hervé, eu gostaria que você explicasse o que é esse Festival Boitatá na Alsácia. É, já houve também outra edição do festival, não é?
6: É a segunda edição do festival, que é dedicado à cultura brasileira, sobretudo na Alsácia do Norte, né? Uma região mais rural. O objetivo é fazer descobrir a cultura brasileira, né? Essa primeira edição foi descoberta de especialidade, gastronomia e também música com samba, pagode e forró. E a segunda, de 30 de maio, vai ter 100% forró.
5: Os franceses gostam e aprovam esse tipo de evento, Hervé, tão conectado com o Brasil. Também gostaria de saber se esse evento atrai interesse alemão, já que fica perto ali da fronteira da França com a Alemanha.
6: Sim, claro, a gente gosta muito da cultura brasileira e, sobretudo, tem uma comunidade brasileira da Europa mesmo, França e Alemanha, justamente, que é bem pertinho. E tem comunidades brasileiras que vêm para compartilhar e mostrar o que é a cultura deles, né?
5: Agora, falando dessa conexão Brasil e França, né? Quando você era prefeito de Eschbach, você estabeleceu essa conexão franco-brasileira com a cidade de Botuporã, na Bahia. Como é que surgiu esse ímpeto, Hervé, de conectar os dois países?
6: Isso mesmo, foi uma descoberta, foi um amigo de um amigo que falou com o prefeito de Botuporã, o professor Edmilson, e aí eu queria fazer a mesma coisa como o festival, né? Descobrir, fazer uma cooperação com uma cidade. Aí vem o prefeito de Botuporã que fala, ok, tá bom, eu vou fazer com você. Começamos a fazer um projeto sobre agroecologia. Então o prefeito e uma delegação de Botuporã vem para a Alsácia do Norte, no meu território, e fazemos visitas de fazendas sobre agroecologia. Aí vem esse primeiro projeto, onde tinha dois voluntários franceses que foram lá em Botuporã e um jovem de Botuporã que foi na Alsácia do Norte para justamente recolher testemunho sobre as práticas agroecologia. Tem um livro que fizemos em francês e português, está disponível sobre o nosso site, né, da IP. E hoje a cooperação, a parceria tá continuando, né? Trabalhamos sobre a gestão dos resíduos. E também, durante esse festival, vai ter duas mesas rondandas, uma sobre agroecologia, justamente, vai ter agricultor da Alsácia do Norte e pessoas da delegação de Botuporã que vem especialmente para falar disso, e a segunda é sobre essa questão da gestão dos resíduos.
5: Você pode explicar um pouco mais o que se trata essa questão da gestão dos resíduos e o que você diria que uma cidade francesa pode aprender com uma cidade do Brasil nesse campo?
6: Primeiro foi um diagnóstico, né? Como funciona aqui na Alsácia do Norte a questão dos resíduos e também como funciona no Brasil e em Botuporã. Aí, o que podemos aprender também, porque sempre essas questões de projetos de cooperação foi uma questão de troca, mesmo sobre agroecologia, né? E sobre a questão dos resíduos, por exemplo, eu acho que o Brasil, e sobretudo lá em Botuporã, tem essa questão de economia circular, onde os resíduos estão transformados pelos artesanatos, por exemplo, o transformado para fazer outras coisas, né? Aqui na França, eu acho que é menor. Então, no território da Alsácia do Norte, é uma coisa bem menor. E sempre o objetivo é, de cada lado, melhorar as práticas que a gente tem, né?
5: Você ainda é muito jovem, né, Hervé, aí na casa dos 30 anos. Você pretende continuar a sua carreira política focado nessas questões ambientais? Pretende manter também o Brasil no seu radar para assuntos como ecologia e cultura?
6: Sim, claro. Então, hoje não sou mais prefeito, mas eu sou vice-presidente de um consórcio, né, Communauté de Communes, Sauer Pechelbronn, e aí eu sou vice-prefeito em cargo da comunicação e da mobilidade, e claro que eu quero continuar sobre essa questão de ecologia, mobilidade saudável, sustentável. O objetivo é continuar com esse consórcio, fazer cooperação com o Botuporã e continuar a ajudar mutuamente entre os dois povos, né?
5: Obrigada. Ouvimos hoje Hervé Tritberger, organizador do Festival Boitatá aqui na França e diretor da Associação Francesa IP, que atua em cultura e biodiversidade em cooperação com o Estado da Bahia. Muito obrigada, Hervé. Até a próxima.
6: Obrigado.
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1: Lúcia Miesel.
4: A decisão da Câmara dos Deputados do Brasil de aprovar um projeto de lei que proíbe a produção e comercialização de foie gras no país enfurece os agricultores franceses, maiores produtores mundiais da iguaria. A categoria alega que a medida, se adotada, contraria o acordo comercial entre o Mercosul e a União Europeia, que recém entrou em vigor. A maior vantagem do tratado para os europeus é poder vender bens industrializados e produtos agroalimentares beneficiados, como queijos e vinhos, livres de tarifas para os países latino-americanos. Brasil, Argentina, Uruguai e Paraguai, por sua vez, agora têm acesso facilitado para exportação de matérias-primas, como carne e minerais, para a Europa. O foie gras francês se beneficia, portanto, dessa abertura comercial. As vendas para o Brasil representam cerca de 1 milhão de euros, um mercado importante, salienta a Associação Interprofissional de Patos e Gansos para Foie Gras, CIFOG. Em um comunicado, a entidade denunciou um primeiro desvio do acordo bilateral entre os blocos.
7: Para além do foie gras, os produtores rurais estão preocupados com o precedente que tal proibição criaria, sem uma resposta da União Europeia e das autoridades francesas. Se o Brasil pode proibir um produto europeu reconhecido e protegido dentro de suas fronteiras, outros setores agrícolas poderiam ser alvo de medidas semelhantes no futuro. Nesse contexto, a CIFOG solicita uma intervenção diplomática imediata da Europa junto às autoridades brasileiras para obter, ao menos, um veto parcial.
4: O texto aprovado pelos deputados veta no país produtos oriundos de alimentação forçada de animais. O projeto de lei seguiu agora para a sanção presidencial. O foie gras, ou fígado gordo, é um ingrediente típico da culinária francesa, obtido por meio da ingestão à força de ração à base de milho, diretamente no estômago de patos e gansos. A fase de engorda ocorre durante, em média, 12 dias, no final do ciclo de vida do animal, antes do abate. O comunicado dos produtores franceses salienta que o ganso de foie gras do sudoeste está entre as indicações geográficas protegidas, reconhecidas pelo acordo comercial entre a UE e o Mercosul, e relembra a batalha dos agricultores franceses para barrar este acordo.
7: O presidente Lula tem poucos dias para vetar total ou parcialmente este texto. Esta proibição da venda de um produto emblemático da gastronomia francesa, um verdadeiro símbolo da tradição agrícola do nosso país, demonstra a validade das preocupações dos agricultores franceses. A CIFOG alerta para essa situação, que corre o risco de se alastrar a outros produtos agrícolas e apela a uma intervenção urgente dos representantes europeus nessa matéria.
4: O tratado, assinado em dezembro, prevê um mecanismo de reequilíbrio comercial para casos como este, observa Bruno Capuzzi, especialista em comércio internacional e pesquisador do Insperagro Global.
8: Se após a entrada em vigor do acordo, alguma das partes aplicarem medidas comerciais que restringam os benefícios à outra parte, as partes podem invocar uma nova negociação e pensar em alguma contrapartida, em uma nova rodada de concessões direcionadas.
4: A França é a maior consumidora e produtora mundial da especiaria, com 60% do mercado, seguida por Espanha, Bélgica e Suíça. A proibição brasileira, se for confirmada, poderia gerar uma nova onda de pressões do setor agrícola francês por contrapartidas, gerando uma dinâmica desfavorável para o cumprimento do acordo comercial com o Mercosul. Mas o especialista lembra que o princípio da reciprocidade de práticas, caro aos europeus para questões como o combate ao desmatamento e o uso de agrotóxicos nos países do Mercosul, também vale no sentido oposto.
8: O que é um contrassenso, porque os agricultores franceses pedem exatamente que a União Europeia aplique as famosas cláusulas de espelho, né? Que as práticas que são mandatórias de serem cumpridas na União Europeia sejam espelhadas nas condicionalidades da exportação, que se a lei brasileira passar do jeito que ela está fazendo exatamente isso. Se houvesse uma forma de engordar essa ave sem uma alimentação forçada, o foie gras por si só ele não seria proibido, não é? É uma decisão importante.
4: Diversos países do mundo se mobilizam para acabar com a prática da alimentação forçada em nome do bem-estar animal. Em 2014, a Índia se tornou o primeiro país a banir também a comercialização e a importação da iguaria. Radar Econômico chega ao fim. À bientôt!
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4: Paris, 27 de maio de 2026. Essas são as principais notícias desta quarta-feira. Vários países europeus continuam a enfrentar a onda de calor precoce e inédita em um mês de maio. Devido a um fenômeno chamado de cúpula de calor, os termômetros voltam a subir hoje no Reino Unido, França, Espanha e Itália, que registram temperaturas de 10 a 15 graus acima da média para essa época do ano. Aqui na França, que já registrou 7 mortes ligadas a essa onda de calor, 13 regiões estão sob alerta. Em algumas delas, a previsão é que os termômetros cheguem aos 39 graus hoje. As autoridades francesas multiplicam as medidas. Algumas escolas cancelam atividades físicas ao ar livre, abrigos extras foram abertos para pessoas em situação de rua e equipes especiais trabalham na distribuição de água nas ruas. A Guarda Revolucionária Iraniana classificou nessa manhã de pouco provável a retomada da guerra com os Estados Unidos, em razão da fraqueza do inimigo, diz um comunicado. Os dois países trocaram acusações ontem de violação do cessar-fogo em vigor desde abril, enquanto continuam as negociações em prol de uma trégua permanente. Nessa manhã, o ministro chinês das Relações Exteriores, Wang Yi, reforçou os apelos em prol da paz no Oriente Médio, dizendo apoiar a mediação do Paquistão e de outros países na busca de um acordo entre Estados Unidos e Irã. Bombardeios israelenses mataram duas pessoas nessa manhã no vilarejo de Deir Hamis, no sul do Líbano. O grupo Hezbollah anunciou que está travando combates diretos com as forças de Israel na mesma região. Na véspera, 31 pessoas foram mortas por ataques israelenses na região de Tir. Israel também anunciou hoje ter eliminado o novo suposto líder do grupo Hamas na faixa de Gaza, Mohamed Odeh, em um bombardeio na véspera, apesar do cessar-fogo vigente no enclave palestino. A informação foi divulgada pelo ministro da Defesa, Israel Katz, na rede social X. Na Bolívia, palco de uma imensa contestação social, o Congresso abriu caminho na última noite para que o presidente Rodrigo Paz possa declarar estado de exceção e convocar militares para reprimir os protestos. Há 6 meses no poder, o presidente boliviano de centro-direita enfrenta, desde o começo de maio, bloqueios de estradas e manifestações de trabalhadores de diversos setores que exigem sua renúncia. 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
4: Olá, bom dia. Sol e 29 graus em Paris. Em destaque nesta quarta-feira, 27 de maio de 2026. Temperaturas continuam subindo em vários países europeus, palco de uma onda de calor inédita em maio. Aqui na França, algumas regiões se preparam hoje para registrar até 39 graus. Guarda Revolucionária Iraniana acredita ser pouco provável a retomada da guerra com os Estados Unidos. No sul do Líbano, a ofensiva israelense deixou 31 mortos na terça. Em Roland Garros, João Fonseca volta às quadras hoje pela segunda rodada do torneio. Essas e outras notícias a seguir. Vários países da Europa Ocidental continuam a enfrentar a onda de calor precoce e inédita em um mês de maio. Devido a um fenômeno chamado de cúpula de calor, os termômetros voltam a subir nessa quarta no Reino Unido, França, Espanha e Itália, que registram temperaturas de 10 a 15 graus acima da média para essa época do ano. Aqui na França, que já registrou 7 mortes ligadas a essa onda de calor, 13 regiões estão sob alerta. Em algumas delas, a previsão é que os termômetros cheguem aos 39 graus hoje. As autoridades multiplicam as medidas. Algumas escolas cancelam as atividades ao ar livre, abrigos extras foram abertos para pessoas em situação de rua e equipes especiais trabalham na distribuição de água nas ruas. Segundo a ministra francesa da Transição Ecológica, Monique Barbu, a situação no país está, por enquanto, sob controle, mas ela alerta que esse episódio de calor precoce é certamente o primeiro de uma série e que não há dúvidas quanto às suas causas. Vamos ouvi-la.
9: Le dérèglement climatique, on y est.
5: Trata-se claramente de uma das consequências das mudanças climáticas. São essas variações extremas de eventos climáticos até então desconhecidos, ou pelo menos não com a intensidade que conhecemos hoje. As mudanças climáticas já são uma realidade. Precisamos parar de dizer que isso só vai acontecer amanhã. É uma realidade já. Hoje, a mudança climática significa trabalhar tanto nas suas causas quanto nas suas consequências. Conhecemos as causas, são as nossas emissões de gases de efeito estufa. O primeiro remédio contra essa mudança climática é agir na fonte, agir na mitigação. Seja como for, vamos ter que enfrentar a mudança climática e já começamos a vivê-la. Por isso, precisamos nos adaptar. A França tem que se tornar resiliente. O primeiro-ministro vai organizar uma reunião interministerial sobre a onda de calor, pois este episódio nos mostra que haverá outros.
4: Ouvimos a ministra francesa da Transição Ecológica, Monique Barbier. A Guarda Revolucionária Iraniana classificou nessa manhã de pouco provável a retomada da guerra com os Estados Unidos em razão, segundo o comunicado, da fraqueza do inimigo. Os dois países trocaram acusações na terça de violação do cessar-fogo, que está em vigor desde abril, enquanto continuam as negociações em prol de uma trégua permanente. Enquanto isso, Israel segue sua ofensiva no Líbano. Bombardeios israelenses mataram duas pessoas no vilarejo de Deir Hamis, no sul do país, nessa manhã. Na véspera, 31 pessoas foram mortas por ataques israelenses na região de Tir. O grupo Hezbollah anunciou que está travando combates diretos com as forças israelenses no sul do Líbano. Nessa manhã, Israel também anunciou ter eliminado o novo suposto líder do grupo Hamas na faixa de Gaza, em um bombardeio na véspera, apesar do cessar-fogo vigente no enclave palestino. Nos Estados Unidos, o presidente americano Donald Trump obteve uma importante vitória na terça. O procurador-geral Ken Paxton venceu o segundo turno das eleições primárias do Partido Republicano no Texas. Apoiado por Trump, Paxton derrotou o senador John Cornyn e elogiou o poder do presidente americano de construir e destruir carreiras, segundo suas palavras. O resultado voltou a expor a tensão dentro do Partido Republicano antes das eleições de meio de mandato em novembro. Na Bolívia, palco de uma imensa contestação social, o Congresso abriu caminho na última noite para que o presidente Rodrigo Paz possa declarar estado de exceção e convocar militares. Os detalhes com Thaís Estivanin.
9: Com mais de 2/3 dos votos a favor, a Câmara dos Deputados eliminou uma norma que, desde 2020, limitava a capacidade do presidente de aplicar estados de exceção. Como o dispositivo já foi também derrubado pelo Senado, Rodrigo Paes fica com o caminho livre para recorrer à lei. Há 6 meses no poder, o presidente boliviano de centro-direita enfrenta desde o começo de maio bloqueios de estradas e manifestações de trabalhadores de diversos setores que pediam medidas para enfrentar a crise econômica, a pior em 4 décadas, e agora exigem a sua renúncia. Além de permitir militares nas ruas para o controle das manifestações, os estados de exceção restringem a liberdade de deslocamento e de reunião, vitais para protestar. Os críticos da revogação da norma apontam o risco de violações de direitos humanos, mas os defensores alegam que a medida é necessária para desbloquear a capital La Paz, sede do governo, que sofre com a escassez de alimentos, remédios e combustíveis devidos aos bloqueios dos manifestantes.
4: O brasileiro João Fonseca volta às quadras hoje pela segunda rodada do torneio de Roland Garros aqui em Paris. Quem nos traz os detalhes é Elcio Ramalho.
10: Os torcedores brasileiros em Roland Garros devem lotar a quadra 14, onde João Fonseca vai enfrentar Dino Prinzic. O croata de 20 anos, número 72 do ranking, é da mesma geração do brasileiro. E João o conhece bem.
11: Não, um jogador muito bom. Tem um ótimo nível de tênis, está jogando bem nessa gira do Saibro. Ganhou do Djokovic, fez bons resultados. Jogador que está só subindo no ranking. Um jogador que sempre foi muito completo, né? Bom saque, devolução, intenso. Então vai ser com certeza uma partida difícil, porque ele é um jogador que gosta de jogar nessa superfície.
10: Se passar pelo croata, João Fonseca vai enfrentar na terceira rodada o vencedor da partida entre Novak Djokovic e o francês Valentin Royer. Outros brasileiros em quadra hoje disputam os torneios de duplas. No feminino, Luísa Stefani estreia ao lado da canadense Gabriela Dabrowski. No masculino, Fernando Romboli joga com o australiano John Patrick Smith. Estreia também nesta quarta-feira em Roland Garros uma dupla 100% brasileira, Orlando Luz e Rafael Matos.
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4: Olá, neste segundo bloco vamos saber o que diz o jornal Le Figaro sobre o tenista João Fonseca, grande sensação do torneio de tênis Roland Garros. Depois, no UF Convida, entrevistamos Hervé Trittberger, um antropólogo francês que impulsiona a cultura brasileira na região da Alsácia, no leste da França. A gente vai finalizar o bloco com o programa Radar Econômico. O assunto é a proibição do foie gras no Brasil, mas antes, no Linha Direta, vamos até a Alemanha. Há poucos dias do início da Copa do Mundo, os torcedores alemães não mostram empolgação com a sua seleção. Confira.
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13: Elcio Ramalho.
10: A seleção alemã de futebol se reúne hoje na Baviera para dar início à preparação para a Copa do Mundo 2026. A Nationalmannschaft terá 18 dias para fazer os últimos ajustes antes da estreia no torneio, que este ano terá como países sede o Canadá, os Estados Unidos e o México. Mas o clima na Alemanha é de pouco entusiasmo, tanto com o time quanto com a organização do evento. Nós conversamos agora com o correspondente em Düsseldorf, Gabriel Brust, para entender por que a Copa não está animando os torcedores alemães. Olá, Gabriel, bom dia. Como é que dá para medir essa falta de mobilização da Alemanha para a Copa do Mundo?
0: Bom dia. Olha, é sempre arriscado fazer esse tipo de avaliação subjetiva, mas esse ano esse desânimo está tão evidente que inclusive se tornou tema de debate na imprensa aqui da Alemanha. Um comentarista do jornal Nordkurier, do norte do país, disse que a expectativa para a apresentação da seleção hoje está mais parecida com a de uma visita ao dentista. Ele compara com um saudosismo ao clima da Copa de 2006, em que a Alemanha foi anfitriã, quando o país parou para viver a Copa do Mundo e se viam bandeiras alemãs por todos os lados. Não é fácil se dar conta de que lá se vão 20 anos que aconteceu a Copa aqui na Alemanha. Em 2014 veio a Copa disputada no Brasil e o tetracampeonato alemão, outro momento de celebração e êxtase nas ruas por aqui. Mas é verdade que depois da Copa do 7-1, a Nationalmannschaft parece não mobilizar mais os alemães. Esse ano não se vê decoração nas ruas, nem eventos públicos organizados. A cidade de Mainz, por exemplo, decidiu não realizar a exibição pública dos jogos em telões e o próprio clube de futebol da cidade, o Mainz 05, da Bundesliga, também disse que não vai abrir o estádio para os torcedores assistirem aos jogos, como costumava acontecer. Eles culpam os custos adicionais com segurança e pessoal, causados principalmente pelo horário um pouco tarde dos jogos. Mas a verdade é que essa explicação não cola muito, já que a estreia da Alemanha, por exemplo, vai ser às 7 da noite. Já o adversário da estreia talvez explique um pouco mais o desânimo. Vai ser contra a pouco estrelada seleção de Curaçao.
10: E Gabriel, como os alemães estão vendo essa Copa do Mundo com tantas seleções em 3 países?
0: Sem dúvida, a questão do país sede é algo que pesa bastante por aqui e é impossível dissociar da questão política. Eu dizia antes que 2014 foi o último ano de grande mobilização aqui na Alemanha pela Copa do Mundo e não por coincidência as 3 Copas que vieram depois foram disputadas em países considerados hostis pelos alemães. A Rússia em 2018, o Catar em 2022 e agora os Estados Unidos de Donald Trump, que é o mais impopular dos presidentes americanos entre os alemães. 71% da população alemã diz não considerar mais os Estados Unidos um parceiro confiável. Apesar disso, quando os ingressos começaram a ser vendidos, a Alemanha foi o 3º país com o maior número de inscrições, atrás apenas da Colômbia e da Inglaterra, e com o dobro de pedidos da França, por exemplo. Mas conforme a Copa foi chegando perto, os preços espantaram muita gente. Quem quiser ver os três jogos da Alemanha na fase de grupos, por exemplo, vai ter que desembolsar entre 8 e 9 mil euros entre passagem, hospedagem e traslado. Duas semanas atrás, a Federação Alemã de Futebol lançou uma campanha para aumentar gradualmente a expectativa para a Copa, incluindo vídeos com depoimentos emocionantes dos jogadores. A ideia ali foi tentar cativar a geração mais nova. Como já faz 12 anos do último título alemão, já tem uma gurizada que só viu fiascos da Nationalmannschaft, que foi eliminada ainda na fase de grupos em 2018 e em 2022. E aqui a gente entra talvez no ponto principal aí da falta de entusiasmo dos alemães pela Copa. É em grande parte a qualidade do futebol mesmo.
10: Agora, Gabriel, qual é o grau de confiança do país no treinador Julian Nagelsmann?
0: Ele é visto com bastante ceticismo por ser um treinador relativamente jovem, de 38 anos, e que desde que assumiu a seleção alemã em 2023, não tem tido um grande desempenho. Ele foi criticado agora, por exemplo, por deixar de fora o jovem prodígio do Colônia, o Said Ermala, de 19 anos, que marcou 13 gols na reta final da Bundesliga. Também foi bastante polêmica a decisão de trazer de volta o veterano goleiro Manuel Neuer como titular. Ele que já tinha se aposentado da seleção 2 anos atrás. Muita gente considerou uma injustiça tirar o goleiro Oliver Baumann, que jogou todas as eliminatórias da Copa e que agora teve que ceder de última hora o seu lugar ao goleiro do Bayern de Munique.
10: Muito obrigado, Gabriel Brust, correspondente da RFN Düsseldorf, que participou do Linha Direta de hoje.
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4: O jornal Le Figaro traz uma matéria sobre João Fonseca, a estrela do tênis que enlouquece multidões, diz o diário em título. O jovem tenista entra em quadra nessa quarta contra o croata Dino Prismet. Aos 19 anos, poucos são considerados grandes representantes do esporte. E esse é o caso de João Fonseca, diz Le Figaro, classificando o esportista como porta-bandeiras do tênis do Brasil. Na segunda-feira, sob um forte calor, ele bateu por 3-0 o francês Lucas Pavlovic, levando a torcida brasileira ao delírio em Roland Garros. 30º no ranking da ATP, João Fonseca está acostumado a contar com o apoio de conterrâneos que lhe seguem pelos quatro cantos do mundo para não perder nenhum detalhe de sua ascensão, diz a matéria. Le Figaro lembra que João foi colocado sob um pedestal antes mesmo de chegar à idade adulta, o que o leva a ter uma relação muito próxima com a torcida. Na segunda, na quadra Simone Mathieu, o brasileiro não poupou agradecimentos ao público vestido com camisas da Seleção Brasileira de Futebol. João Fonseca classificou de inacreditável a vibração verde-amarela que abafou a torcida francesa. O jornal avalia que um país onde o futebol é rei e o vôlei e o tênis de mesa fazem um imenso sucesso, o tênis ainda vive na sombra. No entanto, João atrai todos os holofotes, a ponto de suscitar mais esperança que estrelas do gramado, como Vini Júnior ou Hendrick. João Fonseca é, sem dúvida, o maior entre os jovens esportistas do Brasil, disse um torcedor brasileiro ao jornal Le Figaro, em Roland Garros.
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5: O convidado de hoje no quadro RFI Convida é Hervé Trittberger, organizador do Festival Boitatá, no norte da Alsácia, no próximo dia 30 de maio. O Hervé foi prefeito da cidade francesa de Eschbach e é antropólogo francês, mas viveu no Brasil e hoje dirige a Associação IP, Initiative pour l'Ethnologie, que atua em cultura e biodiversidade em cooperação internacional com o estado da Bahia, que também está envolvido com o Festival Boitatá. Obrigada por falar com a RFI hoje, Hervé. Seja bem-vindo.
14: Bom dia a todos.
5: Primeiro, Hervé, eu gostaria que você explicasse o que é esse Festival Boitatá na Alsácia. Já houve também outra edição do festival, não é?
14: É a segunda edição do festival, que é dedicado à cultura brasileira, sobretudo na Alsácia do Norte, né? Uma região mais rural. O objetivo é fazer descobrir a cultura brasileira, né? Essa primeira edição foi descoberta de especialidade, gastronomia e também música com samba, pagode e forró. E a segunda, de 30 de maio, vai ter 100% forró.
5: Os franceses gostam e aprovam esse tipo de evento, Hervé, tão conectado com o Brasil. Também gostaria de saber se esse evento atrai interesse alemão, já que fica perto ali da fronteira da França com a Alemanha.
14: Sim, claro, a gente gosta muito da cultura brasileira e, sobretudo, tem uma comunidade brasileira da Europa mesmo, França e Alemanha, justamente, que é bem pertinho. E tem comunidades brasileiras que vêm para compartilhar e mostrar o que é a cultura deles, né?
5: Agora, falando dessa conexão Brasil e França, né? Quando você era prefeito de Exbá, você estabeleceu essa conexão franco-brasileira com a cidade de Botuporã, na Bahia. Como é que surgiu esse ímpeto, Hervé, de conectar os dois países?
14: Isso mesmo, foi uma descoberta, foi um amigo de um amigo que falou com o prefeito de Botuporã, o professor Edmilson, e aí eu queria fazer a mesma coisa como o festival, né? Descobrir, fazer uma cooperação com uma cidade. Aí vem o prefeito de Botuporã que fala, ok, tá bom, eu vou fazer com você. Começamos a fazer um projeto sobre agroecologia. Então, o prefeito e uma delegação de Botuporã vem para a Alsácia do Norte, no meu território, e fazemos visitas de fazendas sobre agroecologia. Aí vem esse primeiro projeto, onde tinha dois voluntários franceses que foram lá em Botuporã e um jovem de Botuporã que foi na Alsácia do Norte para justamente recolher testemunho sobre as práticas agroecologia. Tem um livro que fizemos em francês e português, está disponível sobre o nosso site, né, da IP. E hoje a cooperação, a parceria tá continuando, né? Trabalhamos sobre a gestão dos resíduos. E também, durante esse festival, vai ter duas mesas rondandas, uma sobre agroecologia, justamente, vai ter agricultor da Alsácia do Norte e pessoas da delegação de Botuporã que vem especialmente para falar disso. E a segunda é sobre essa questão da gestão dos resíduos.
5: Você pode explicar um pouco mais o que se trata essa questão da gestão dos resíduos e o que você diria que uma cidade francesa pode aprender com uma cidade do Brasil nesse campo?
14: Primeiro foi um diagnóstico, né? Como funciona aqui na Alsácia do Norte a questão dos resíduos e também como funciona no Brasil e em Botuporã. Aí, o que podemos aprender também, porque sempre essas questões de projetos de cooperação foi uma questão de troca, mesmo sobre agroecologia, né? E sobre a questão dos resíduos, por exemplo, eu acho que o Brasil, e sobretudo lá em Botuporã, tem essa questão de economia circular, onde os resíduos estão transformados pelos artesanatos, por exemplo, ou transformados para fazer outras coisas, né? Aqui na França, eu acho que é menor. Então, no território da Alsácia do Norte, é uma coisa bem menor. E sempre o objetivo é, de cada lado, melhorar as práticas que a gente tem, né?
5: Você ainda é muito jovem, né, Hervé, aí na casa dos 30 anos. Você pretende continuar a sua carreira política focado nessas questões ambientais? Pretende manter também o Brasil no seu radar para assuntos como ecologia e cultura?
14: Sim, claro. Então, hoje não sou mais prefeito, mas eu sou vice-presidente de um consórcio, né, Communauté de Communes, Sauer Pechelbronn, e aí eu sou vice-prefeito em cargo da comunicação e da mobilidade, e claro que eu quero continuar sobre essa questão de ecologia, mobilidade saudável, sustentável. O objetivo é continuar com esse consórcio, fazer cooperação com o Botuporã e continuar a ajudar mutuamente entre os dois povos, né?
5: Obrigada. Ouvimos hoje Hervé Tritberger, organizador do Festival Boitatá aqui na França e diretor da Associação Francesa IP, que atua em cultura e biodiversidade em cooperação com o Estado da Bahia. Muito obrigada, Hervé. Até a próxima.
14: Obrigado.
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15: Lúcia Miesel.
16: A decisão da Câmara dos Deputados do Brasil de aprovar um projeto de lei que proíbe a produção e comercialização de foie gras no país enfurece os agricultores franceses, maiores produtores mundiais da iguaria. A categoria alega que a medida, se adotada, contraria o acordo comercial entre o Mercosul e a União Europeia, que recém entrou em vigor. A maior vantagem do tratado para os europeus é poder vender bens industrializados e produtos agroalimentares beneficiados, como queijos e vinhos, livres de tarifas para os países latino-americanos. Brasil, Argentina, Uruguai e Paraguai, por sua vez, agora têm acesso facilitado para exportação de matérias-primas, como carne e minerais, para a Europa. O foie gras francês se beneficia, portanto, dessa abertura comercial. As vendas para o Brasil representam cerca de 1 milhão de euros, um mercado importante, salienta a Associação Interprofissional de Patos e Gansos para Foie Gras, CIFOG. Em um comunicado, a entidade denunciou um primeiro desvio do acordo bilateral entre os blocos.
7: Para além do foie gras, os produtores rurais estão preocupados com o precedente que tal proibição criaria, sem uma resposta da União Europeia e das autoridades francesas. Se o Brasil pode proibir um produto europeu reconhecido e protegido dentro de suas fronteiras, outros setores agrícolas poderiam ser alvo de medidas semelhantes no futuro. Nesse contexto, a CIFOG solicita uma intervenção diplomática imediata da Europa junto às autoridades brasileiras para obter, ao menos, um veto parcial.
16: O texto aprovado pelos deputados veta no país produtos oriundos de alimentação forçada de animais. O projeto de lei seguiu agora para a sanção presidencial. O foie gras, ou fígado gordo, é um ingrediente típico da culinária francesa, obtido por meio da ingestão à força de ração à base de milho, diretamente no estômago de patos e gansos. A fase de engorda ocorre durante, em média, 12 dias, no final do ciclo de vida do animal, antes do abate. O comunicado dos produtores franceses salienta que o ganso de foie gras do sudoeste está entre as indicações geográficas protegidas, reconhecidas pelo acordo comercial entre a UE e o Mercosul, e relembra a batalha dos agricultores franceses para barrar este acordo.
7: O presidente Lula tem poucos dias para vetar total ou parcialmente este texto. Esta proibição da venda de um produto emblemático da gastronomia francesa, um verdadeiro símbolo da tradição agrícola do nosso país, demonstra a validade das preocupações dos agricultores franceses. A CIFOG alerta para essa situação, que corre o risco de se alastrar a outros produtos agrícolas e apela a uma intervenção urgente dos representantes europeus nessa matéria.
16: O tratado, assinado em dezembro, prevê um mecanismo de reequilíbrio comercial para casos como este, observa Bruno Capuzzi, especialista em comércio internacional e pesquisador do Insperagro Global.
8: Se após a entrada em vigor do acordo, alguma das partes aplicarem medidas comerciais que restringam os benefícios à outra parte, as partes podem invocar uma nova negociação e pensar em alguma contrapartida e uma nova rodada de concessões direcionadas.
16: A França é a maior consumidora e produtora mundial da especiaria, com 60% do mercado, seguida por Espanha, Bélgica e Suíça. A proibição brasileira, se for confirmada, poderia gerar uma nova onda de pressões do setor agrícola francês por contrapartidas, gerando uma dinâmica desfavorável para o cumprimento do acordo comercial com o Mercosul. Mas o especialista lembra que o princípio da reciprocidade de práticas, caro aos europeus para questões como o combate ao desmatamento e o uso de agrotóxicos nos países do Mercosul, também vale no sentido oposto.
8: O que é um contrassenso, porque os agricultores franceses pedem exatamente que a União Europeia aplique as famosas cláusulas de espelho, né? Que as práticas que são mandatórias de serem cumpridas na União Europeia sejam espelhadas nas condicionalidades da exportação. E se a lei brasileira passar do jeito que ela está fazendo exatamente isso. Se houvesse uma forma de engordar essa ave sem uma alimentação forçada, o foie gras por si só ele não seria proibido, não é? É uma distinção importante.
16: Diversos países do mundo se mobilizam para acabar com a prática da alimentação forçada em nome do bem-estar animal. Em 2014, a Índia se tornou o primeiro país a banir também a comercialização e a importação da iguaria. Radar Econômico chega ao fim. À bientôt!
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4: Paris, 27 de maio de 2026. Essas são as principais notícias desta quarta-feira. Vários países europeus continuam a enfrentar a onda de calor precoce e inédita em um mês de maio. Devido a um fenômeno chamado de cúpula de calor, os termômetros voltam a subir hoje no Reino Unido, França, Espanha e Itália, que registram temperaturas de 10 a 15 graus acima da média para essa época do ano. Aqui na França, que já registrou 7 mortes ligadas a essa onda de calor, 13 regiões estão sob alerta. Em algumas delas, a previsão é que os termômetros cheguem aos 39 graus hoje. As autoridades francesas multiplicam as medidas. Algumas escolas cancelam atividades físicas ao ar livre, abrigos extras foram abertos para pessoas em situação de rua e equipes especiais trabalham na distribuição de água nas ruas. A Guarda Revolucionária Iraniana classificou nessa manhã de pouco provável a retomada da guerra com os Estados Unidos, em razão da fraqueza do inimigo, diz um comunicado. Os dois países trocaram acusações ontem de violação do cessar-fogo em vigor desde abril, enquanto continuam as negociações em prol de uma trégua permanente. Nessa manhã, o ministro chinês das Relações Exteriores, Wang Yi, reforçou os apelos em prol da paz no Oriente Médio, dizendo apoiar a mediação do Paquistão e de outros países na busca de um acordo entre Estados Unidos e Irã. Bombardeios israelenses mataram duas pessoas nessa manhã no vilarejo de Deir Hamis, no sul do Líbano. O grupo Hezbollah anunciou que está travando combates diretos com as forças de Israel na mesma região. Na véspera, 31 pessoas foram mortas por ataques israelenses na região de Tir. Israel também anunciou hoje ter eliminado o novo suposto líder do grupo Hamas na faixa de Gaza, Mohamed Odeh, em um bombardeio na véspera, apesar do cessar-fogo vigente no enclave palestino. A informação foi divulgada pelo ministro da Defesa, Israel Katz, na rede social X. Na Bolívia, palco de uma imensa contestação social, o Congresso abriu caminho na última noite para que o presidente Rodrigo Paz possa declarar estado de exceção e convocar militares para reprimir os protestos. Há 6 meses no poder, o presidente boliviano de centro-direita enfrenta, desde o começo de maio, bloqueios de estradas e manifestações de trabalhadores de diversos setores que exigem sua renúncia. 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Onze horas e 30 minutos em Paris, 6:30 pelo horário de Brasília, no ar o Jornal da Rádio França Internacional.
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4: Olá, bom dia. Sol e 29 graus em Paris. Em destaque nesta quarta-feira, 27 de maio de 2026. Temperaturas continuam subindo em vários países europeus, palco de uma onda de calor inédita em maio. Aqui na França, algumas regiões se preparam hoje para registrar até 39 graus. Guarda Revolucionária Iraniana acredita ser pouco provável a retomada da guerra com os Estados Unidos. No sul do Líbano, a ofensiva israelense deixou 31 mortos na terça. Em Roland Garros, João Fonseca volta às quadras hoje pela segunda rodada do torneio. Essas e outras notícias a seguir. Vários países da Europa Ocidental continuam a enfrentar a onda de calor precoce e inédita em um mês de maio. Devido a um fenômeno chamado de cúpula de calor, os termômetros voltam a subir nessa quarta no Reino Unido, França, Espanha e Itália, que registram temperaturas de 10 a 15 graus acima da média para essa época do ano. Aqui na França, que já registrou 7 mortes ligadas a essa onda de calor, 13 regiões estão sob alerta. Em algumas delas, a previsão é que os termômetros cheguem aos 39 graus hoje. As autoridades multiplicam as medidas. Algumas escolas cancelam as atividades ao ar livre, abrigos extras foram abertos para pessoas em situação de rua e equipes especiais trabalham na distribuição de água nas ruas. Segundo a ministra francesa da Transição Ecológica, Monique Barbu, a situação no país está, por enquanto, sob controle, mas ela alerta que esse episódio de calor precoce é certamente o primeiro de uma série e que não há dúvidas quanto às suas causas. Vamos ouvi-la.
19: O dérèglement climatique, on y est?
20: Trata-se claramente de uma das consequências das mudanças climáticas. São essas variações extremas de eventos climáticos até então desconhecidos, ou pelo menos não com a intensidade que conhecemos hoje. As mudanças climáticas já são uma realidade. Precisamos parar de dizer que isso só vai acontecer amanhã. É uma realidade já. Hoje, a mudança climática significa trabalhar tanto nas suas causas quanto nas suas consequências. Conhecemos as causas, são as nossas emissões de gases de efeito estufa. O primeiro remédio contra essa mudança climática é agir na fonte, agir na mitigação. Seja como for, vamos ter que enfrentar a mudança climática e já começamos a vivê-la. Por isso, precisamos nos adaptar. A França tem que se tornar resiliente. O primeiro-ministro vai organizar uma reunião interministerial sobre a onda de calor, pois este episódio nos mostra que haverá outros.
4: Ouvimos a ministra francesa da Transição Ecológica, Monique Barbier. A Guarda Revolucionária Iraniana classificou nessa manhã de pouco provável a retomada da guerra com os Estados Unidos em razão, segundo o comunicado, da fraqueza do inimigo. Os dois países trocaram acusações na terça de violação do cessar-fogo, que está em vigor desde abril, enquanto continuam as negociações em prol de uma trégua permanente. Enquanto isso, Israel segue sua ofensiva no Líbano. Bombardeios israelenses mataram duas pessoas no vilarejo de Deir Ezzor, no sul do país, nessa manhã. Na véspera, 31 pessoas foram mortas por ataques israelenses na região de Tir. O grupo Hezbollah anunciou que está travando combates diretos com as forças israelenses no sul do Líbano. Nessa manhã, Israel também anunciou ter eliminado o novo suposto líder do grupo Hamas na faixa de Gaza, em um bombardeio na véspera, apesar do cessar-fogo vigente no enclave palestino. Nos Estados Unidos, o presidente americano Donald Trump obteve uma importante vitória na terça. O procurador-geral Ken Paxton venceu o segundo turno das eleições primárias do Partido Republicano no Texas. Apoiado por Trump, Paxton derrotou o senador John Cornyn e elogiou o poder do presidente americano de construir e destruir carreiras, segundo suas palavras. O resultado voltou a expor a tensão dentro do Partido Republicano antes das eleições de meio de mandato em novembro. Na Bolívia, palco de uma imensa contestação social, o Congresso abriu caminho na última noite para que o presidente Rodrigo Paz possa declarar estado de exceção e convocar militares. Os detalhes com Thaís Estivanin.
9: Com mais de 2/3 dos votos a favor, a Câmara dos Deputados eliminou uma norma que, desde 2020, limitava a capacidade do presidente de aplicar estados de exceção. Como o dispositivo já foi também derrubado pelo Senado, Rodrigo Paes fica com o caminho livre para recorrer à lei. Há 6 meses no poder, o presidente boliviano de centro-direita enfrenta desde o começo de maio bloqueios de estradas e manifestações de trabalhadores de diversos setores que pediam medidas para enfrentar a crise econômica, a pior em 4 décadas, e agora exigem a sua renúncia. Além de permitir militares nas ruas para o controle das manifestações, os estados de exceção restringem a liberdade de deslocamento e de reunião, vitais para protestar. Os críticos da revogação da norma apontam o risco de violações de direitos humanos, mas os defensores alegam que a medida é necessária para desbloquear a capital La Paz, sede do governo, que sofre com a escassez de alimentos, remédios e combustíveis devidos aos bloqueios dos manifestantes.
4: O brasileiro João Fonseca volta às quadras hoje pela segunda rodada do torneio de Roland Garros aqui em Paris. Quem nos traz os detalhes é Elcio Ramalho.
10: Os torcedores brasileiros em Roland Garros devem lotar a quadra 14, onde João Fonseca vai enfrentar Dino Prinzic. O croata de 20 anos, número 72 do ranking, é da mesma geração do brasileiro. E João o conhece bem.
11: Não, um jogador muito bom. Tem um ótimo nível de tênis, tá jogando bem nessa gira do Saibro. Ganhou do Djokovic, fez bons resultados. Jogador que tá só subindo no ranking. Um jogador que sempre foi muito completo, né? Bom saque, devolução, intenso. Então vai ser com certeza uma partida difícil, porque ele é um jogador que gosta de jogar nessa superfície.
10: Se passar pelo croata, João Fonseca vai enfrentar na terceira rodada o vencedor da partida entre Novak Djokovic e o francês Valentin Royer. Outros brasileiros em quadra hoje disputam os torneios de duplas. No feminino, Luísa Stefani estreia ao lado da canadense Gabriela Dabrowski. No masculino, Fernando Romboli joga com o australiano John Patrick Smith. E estreia também nesta quarta-feira em Roland Garros uma dupla 100% brasileira, Orlando Luz e Rafael Matos.
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4: Olá, neste segundo bloco.

0: por aqui. Mas é verdade que depois da Copa do 7-1, a Nationalmannschaft parece não mobilizar mais os alemães. Esse ano não se vê decoração nas ruas, nem eventos públicos organizados. A cidade de Mainz, por exemplo, decidiu não realizar a exibição pública dos jogos em telões e o próprio clube de futebol da cidade, o Mainz 05, da Bundesliga, também disse que não vai abrir o estádio para os torcedores assistirem aos jogos, como costumava acontecer. Eles culpam os custos adicionais com segurança e pessoal, causados principalmente pelo horário um pouco tarde dos jogos. Mas a verdade é que essa explicação não cola muito, já que a estreia da Alemanha, por exemplo, vai ser às 19h. Já o adversário da estreia talvez explique um pouco mais o desânimo. Vai ser contra a pouco estrelada seleção de Curaçao.
1: E, Gabriel, como os alemães estão vendo essa Copa do Mundo com tantas seleções em 3 países?
0: Sem dúvida, a questão do país sede é algo que pesa bastante por aqui e é impossível dissociar da questão política. Eu dizia antes que 2014 foi o último ano de grande mobilização aqui na Alemanha pela Copa do Mundo e não por coincidência as 3 Copas que vieram depois foram disputadas em países considerados hostis pelos alemães. A Rússia em 2018, o Catar em 2022 e agora os Estados Unidos de Donald Trump, que é o mais impopular dos presidentes americanos entre os alemães. 71% da população alemã diz não considerar mais os Estados Unidos um parceiro confiável. Apesar disso, quando os ingressos começaram a ser vendidos, a Alemanha foi o 3º país com o maior número de inscrições, atrás apenas da Colômbia e da Inglaterra, e com o dobro de pedidos da França, por exemplo. Mas conforme a Copa foi chegando perto, os preços espantaram muita gente. Quem quiser ver os 3 jogos da Alemanha na fase de grupos, por exemplo, vai ter que desembolsar entre 8 e 9 mil euros entre passagem, hospedagem e traslado. 2 semanas atrás, a Federação Alemã de Futebol lançou uma campanha para aumentar gradualmente a expectativa para a Copa, incluindo vídeos com depoimentos emocionantes dos jogadores. A ideia ali foi tentar cativar a geração mais nova. Como já faz 12 anos do último título alemão, já tem uma gurizada que só viu fiascos da Nationalmannschaft, que foi eliminada ainda na fase de grupos em 2018 e em 2022. E aqui a gente entra talvez no ponto principal aí da falta de entusiasmo dos alemães pela Copa. É em grande parte a qualidade do futebol mesmo.
1: Agora, Gabriel, qual é o grau de confiança do país no treinador Julian Nagelsmann?
0: Ele é visto com bastante ceticismo por ser um treinador relativamente jovem, de 38 anos, e que desde que assumiu a seleção alemã em 2023, não tem tido um grande desempenho. Ele foi criticado agora, por exemplo, por deixar de fora o jovem prodígio do Colônia, o Said Elmala, de 19 anos, que marcou 13 gols na reta final da Bundesliga. Também foi bastante polêmica a decisão de trazer de volta o veterano goleiro Manuel Neuer como titular, ele que já tinha se aposentado da seleção 2 anos atrás. Muita gente considerou uma injustiça tirar o goleiro Oliver Baumann, que jogou todas as eliminatórias da Copa e que agora teve que ceder de última hora o seu lugar ao goleiro do Bayern de Munique.
1: Muito obrigado, Gabriel Brust, correspondente da RFN Düsseldorf, que participou do Linha Direta de hoje.
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4: O jornal Le Figaro traz uma matéria sobre João Fonseca, a estrela do tênis que enlouquece multidões, diz o diário em título. O jovem tenista entra em quadra nessa quarta contra o croata Dino Prismet. Aos 19 anos, poucos são considerados grandes representantes do esporte. E esse é o caso de João Fonseca, diz Le Figaro, classificando o esportista como porta-bandeiras do tênis do Brasil. Na segunda-feira, sob um forte calor, ele bateu por 3-0 o francês Lucas Pavlovich, levando a torcida brasileira ao delírio em Roland Garros. 30º no ranking da ATP, João Fonseca está acostumado a contar com o apoio de conterrâneos que lhe seguem pelos 4 cantos do mundo para não perder nenhum detalhe de sua ascensão, diz a matéria. Le Figaro lembra que João foi colocado sob um pedestal antes mesmo de chegar à idade adulta, o que o leva a ter uma relação muito próxima com a torcida. Na segunda, na quadra Simone Mathieu, o brasileiro não poupou agradecimentos ao público vestido com camisas da Seleção Brasileira de Futebol. João Fonseca classificou de inacreditável a vibração verde-amarela que abafou a torcida.

0: torcida francesa. O jornal avalia que um país onde o futebol é rei e o vôlei e o tênis de mesa fazem um imenso sucesso, o tênis ainda vive na sombra. No entanto, João atrai todos os holofotes, a ponto de suscitar mais esperança que estrelas do gramado, como Vini Júnior ou Endrick. João Fonseca é, sem dúvida, o maior entre os jovens esportistas do Brasil, disse um torcedor brasileiro ao jornal Le Figaro, em Roland Garros.
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3: O convidado de hoje no quadro RFI Convida é Hervé Trittberger, organizador do Festival Boitatá, no norte da Alsácia, no próximo dia 30 de maio. O Hervé foi prefeito da cidade francesa de Eschbach e é antropólogo francês, mas viveu no Brasil e hoje dirige a Associação IP, Initiative pour l'Ethnologie, que atua em cultura e biodiversidade em cooperação internacional com o estado da Bahia, que também está envolvido com o Festival Boitatá. Obrigada por falar com a RFI hoje, Hervé. Seja bem-vindo.
4: Bom dia a todos.
3: Primeiro, Hervé, eu gostaria que você explicasse o que é esse Festival Boitatá na Alsácia. É, já houve também outra edição do festival, não é?
4: É a segunda edição do festival, que é dedicado à cultura brasileira, sobretudo na Alsácia do Norte, né? Uma região mais rural. O objetivo é fazer descobrir a cultura brasileira, né? Essa primeira edição foi descoberta de especialidade, gastronomia e também música com samba, pagode e forró. E a segunda, de 30 de maio, vai ter 100% forró.
3: Os franceses gostam e aprovam esse tipo de evento, Hervé, tão conectado com o Brasil. Também gostaria de saber se esse evento atrai interesse alemão, já que fica perto ali da fronteira da França com a Alemanha.
4: Sim, claro, a gente gosta muito da cultura brasileira e, sobretudo, tem uma comunidade brasileira da Europa mesmo, França e Alemanha, justamente, que é bem pertinho. E tem comunidades brasileiras que vêm para compartilhar e mostrar o que é a cultura deles, né?
3: Agora, falando dessa conexão Brasil e França, né? Quando você era prefeito de Eschbach, você estabeleceu essa conexão franco-brasileira com a cidade de Botuporã, na Bahia. Como é que surgiu esse ímpeto, Hervé, de conectar os dois países?
4: Isso mesmo, foi uma descoberta, foi um amigo de um amigo que falou com o prefeito de Botuporã, o professor Edmilson, e aí eu queria fazer a mesma coisa como o festival, né? Descobrir, fazer uma cooperação com uma cidade. Aí vem o prefeito de Botuporã que fala, ok, tá bom, eu vou fazer com você. Começamos a fazer um projeto sobre agroecologia. Então, o prefeito e uma delegação de Botuporã vem para a Alsácia do Norte, no meu território, e fazemos visitas de fazendas sobre agroecologia. Aí vem esse primeiro projeto, onde tinha dois voluntários franceses que foram lá em Botuporã e um jovem de Botuporã que foi na Alsácia do Norte para justamente recolher testemunho sobre as práticas agroecologia. Tem um livro que fizemos em francês e português, está disponível sobre o nosso site, né, da IP. E hoje a cooperação, a parceria tá continuando, né? Trabalhamos sobre a gestão dos resíduos. E também, durante esse festival, vai ter duas mesas rondandas, uma sobre agroecologia, justamente, vai ter agricultor da Alsácia do Norte e pessoas da delegação de Botuporã que vem especialmente para falar disso. E a segunda é sobre essa questão da gestão dos resíduos.
3: Você pode explicar um pouco mais o que se trata essa questão da gestão dos resíduos e o que você diria que uma cidade francesa pode aprender com uma cidade do Brasil nesse campo?
4: Primeiro foi um diagnóstico, né? Como funciona aqui na Alsácia do Norte a questão dos resíduos e também como funciona no Brasil e em Botuporã. Aí, o que podemos aprender também, porque sempre essas questões de projetos de cooperação foi uma questão de troca, mesmo sobre agroecologia, né? E sobre a questão dos resíduos, por exemplo, eu acho que o Brasil, e sobretudo lá em Botuporã, tem essa questão de economia circular onde os resíduos estão transformados pelos artesanatos, por exemplo, ou transformados para fazer outras coisas, né? Aqui na França, eu acho que é menor. Então, no território da Alsácia do Norte, é uma coisa bem menor. E sempre o objetivo é, de cada lado, melhorar as práticas que a gente tem, né?
3: Você ainda é muito jovem, né, Hervé, aí na casa dos 30 anos. Você pretende continuar a sua carreira política focado nessas questões ambientais? Pretende manter também o Brasil no seu radar para assuntos como ecologia e cultura?
4: Sim, claro. Então, hoje não sou mais prefeito, mas eu sou vice-presidente de um consórcio, né, Communauté de Communes, Sauer-Pechelbronn, e aí eu sou vice-prefeito da encargo da comunicação e da mobilidade, e claro que eu quero continuar sobre essa questão de ecologia, mobilidade saudável, sustentável. O objetivo é continuar com esse consórcio, fazer cooperação com o Botuporã e continuar a ajudar mutuamente entre os dois povos, né?
3: Obrigada. Ouvimos hoje Hervé Tritberger, organizador do Festival Boitatá aqui na França e diretor da Associação Francesa IP, que atua em cultura e biodiversidade em cooperação com o Estado da Bahia. Muito obrigada, Hervé. Até a próxima.
4: Obrigado.
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2: Lúcia Miesel.
0: A decisão da Câmara dos Deputados do Brasil de aprovar um projeto de lei que proíbe a produção e comercialização de foie gras no país enfurece os agricultores franceses, maiores produtores mundiais da iguaria. A categoria alega que a medida, se adotada, contraria o acordo comercial entre o Mercosul e a União Europeia, que recém entrou em vigor. A maior vantagem do tratado para os europeus é poder vender bens industrializados e produtos agroalimentares beneficiados, como queijos e vinhos, livres de tarifas para os países latino-americanos. Brasil, Argentina, Uruguai e Paraguai, por sua vez, agora têm acesso facilitado para exportação de matérias-primas, como carne e minerais, para a Europa. O foie gras francês se beneficia, portanto, dessa abertura comercial. As vendas para o Brasil representam cerca de 1 milhão de euros, um mercado importante, salienta a Associação Interprofissional de Patos e Gansos para Foie Gras, CIFOG. Em um comunicado, a entidade denunciou um primeiro desvio do acordo bilateral entre os blocos.
5: Para além do foie gras, os produtores rurais estão preocupados com o precedente que tal proibição criaria, sem uma resposta da União Europeia e das autoridades francesas. Se o Brasil pode proibir um produto europeu reconhecido e protegido dentro de suas fronteiras, outros setores agrícolas poderiam ser alvo de medidas semelhantes no futuro. Nesse contexto, a CIFOG solicita uma intervenção diplomática imediata da Europa junto às autoridades brasileiras para obter, ao menos, um veto parcial.
0: O texto aprovado pelos deputados veta no país produtos oriundos de alimentação forçada de animais. O projeto de lei seguiu agora para a sanção presidencial. O foie gras, ou fígado gordo, é um ingrediente típico da culinária francesa, obtido por meio da ingestão à força de ração à base de milho, diretamente no estômago de patos e gansos. A fase de engorda ocorre durante, em média, 12 dias, no final do ciclo de vida do animal, antes do abate. O comunicado dos produtores franceses salienta que o ganso de foie gras do sudoeste está entre as indicações geográficas protegidas, reconhecidas pelo acordo comercial entre a UE e o Mercosul, e relembra a batalha dos agricultores franceses para barrar este acordo.
5: O presidente Lula tem poucos dias para vetar total ou parcialmente este texto. Esta proibição da venda de um produto emblemático da gastronomia francesa, um verdadeiro símbolo da tradição agrícola do nosso país, demonstra a validade das preocupações dos agricultores franceses. A CIFOG alerta para essa situação, que corre o risco de se alastrar a outros produtos agrícolas e apela a uma intervenção urgente dos representantes europeus nessa matéria.
0: O tratado, assinado em dezembro, prevê um mecanismo de reequilíbrio comercial para casos como este, observa Bruno Capuzzi, especialista em comércio internacional e pesquisador do Insperagro Global.
6: Se após a entrada em vigor do acordo, alguma das partes aplicarem medidas comerciais que restringam os benefícios à outra parte, as partes podem invocar uma nova negociação e pensar em alguma contrapartida e uma nova rodada de concessões direcionadas.
0: A França é a maior consumidora e produtora mundial da especiaria, com 60% do mercado, seguida por Espanha, Bélgica e Suíça. A proibição brasileira, se for confirmada, poderia gerar uma nova onda de pressões do setor agrícola francês por contrapartidas, gerando uma dinâmica desfavorável para o cumprimento do acordo comercial com o Mercosul. Mas o especialista lembra que o princípio da reciprocidade de práticas, caro aos europeus para questões como o combate ao desmatamento e o uso de agrotóxicos nos países do Mercosul, também vale no sentido oposto.
6: O que é um contrassenso, porque os agricultores franceses pedem exatamente que a União Europeia aplique as famosas cláusulas de espelho, né? Que as práticas que são mandatórias de serem cumpridas na União Europeia sejam espelhadas nas condicionalidades da exportação, que se a lei brasileira passar do jeito que ela está fazendo exatamente isso. Se houvesse uma forma de engordar essa ave sem uma alimentação forçada, o foie gras por si só ele não seria proibido, não é? É uma distinção importante.
0: Diversos países do mundo se mobilizam para acabar com a prática da alimentação forçada em nome do bem-estar animal. Em 2014, a Índia se tornou o primeiro país a banir também a comercialização e a importação da iguaria. Radar Econômico chega ao fim. À bientôt!
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0: Paris, 27 de maio de 2026. Essas são as principais notícias desta quarta-feira. Vários países europeus continuam a enfrentar a onda de calor precoce e inédita em um mês de maio. Devido a um fenômeno chamado de cúpula de calor, os termômetros voltam a subir hoje no Reino Unido, França, Espanha e Itália, que registram temperaturas de 10 a 15 graus acima da média para essa época do ano. Aqui na França, que já registrou 7 mortes ligadas a essa onda de calor, 13 regiões estão sob alerta. Em algumas delas, a previsão é que os termômetros cheguem aos 39 graus hoje. As autoridades francesas multiplicam as medidas. Algumas escolas cancelam atividades físicas ao ar livre, abrigos extras foram abertos para pessoas em situação de rua e equipes especiais trabalham na distribuição de água nas ruas. A Guarda Revolucionária Iraniana classificou nessa manhã de pouco provável a retomada da guerra com os Estados Unidos em razão da fraqueza do inimigo, diz um comunicado. Os dois países trocaram acusações ontem de violação do cessar-fogo em vigor desde abril, enquanto continuam as negociações em prol de uma trégua permanente. Nessa manhã, o ministro chinês das Relações Exteriores, Wang Yi, reforçou os apelos em prol da paz no Oriente Médio, dizendo apoiar a mediação do Paquistão e de outros países na busca de um acordo entre Estados Unidos e Irã. Bombardeios israelenses mataram duas pessoas nessa manhã no vilarejo de Deir Hamis, no sul do Líbano. O grupo Hezbollah anunciou que está travando combates diretos com as forças de Israel na mesma região. Na véspera, 31 pessoas foram mortas por ataques israelenses na região de Tir. Israel também anunciou hoje ter eliminado o novo suposto líder do grupo Hamas na faixa de Gaza, Mohamed Odeh, em um bombardeio na véspera, apesar do cessar-fogo vigente no enclave palestino. A informação foi divulgada pelo ministro da Defesa, Israel Katz, na rede social X. Na Bolívia, palco de uma imensa contestação social, o Congresso abriu caminho na última noite para que o presidente Rodrigo Paz possa declarar estado de exceção e convocar militares para reprimir os protestos. Há 6 meses no poder, o presidente boliviano de centro-direita enfrenta, desde o começo de maio, bloqueios de estradas e manifestações de trabalhadores de diversos setores que exigem sua renúncia. 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Onze horas e 30 minutos em Paris, 6:30 pelo horário de Brasília. 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
0: Olá, bom dia. Sol e 29 graus em Paris. Em destaque nesta quarta-feira, 27 de maio de 2026. Temperaturas continuam subindo em vários países europeus, palco de uma onda de calor inédita em maio. Aqui na França, algumas regiões se preparam hoje para registrar até 39 graus. Guarda revolucionária iraniana acredita ser pouco provável a retomada da guerra com os Estados Unidos. No sul do Líbano, a ofensiva israelense deixou 31 mortos na terça. Em Roland Garros, João Fonseca volta às quadras hoje pela segunda rodada do torneio. Essas e outras notícias a seguir. Vários países da Europa Ocidental continuam a enfrentar a onda de calor precoce e inédita em um mês de maio. Devido a um fenômeno chamado de cúpula de calor, os termômetros voltam a subir nessa quarta no Reino Unido, França, Espanha e Itália, que registram temperaturas de 10 a 15 graus acima da média para essa época do ano. Aqui na França, que já registrou 7 mortes ligadas a essa onda de calor, 13 regiões estão sob alerta. Em algumas delas, a previsão é que os termômetros cheguem aos 39 graus hoje. As autoridades multiplicam as medidas. Algumas escolas cancelam as atividades ao ar livre. Abrigos extras foram abertos para pessoas em situação de rua e equipes especiais trabalham na distribuição de água nas ruas. Segundo a ministra francesa da Transição Ecológica, Monique Barbu, a situação no país está, por enquanto, sob controle, mas ela alerta que esse episódio de calor precoce é certamente o primeiro de uma série e que não há dúvidas quanto às suas causas. Vamos ouvi-la.
7: Le dérèglement climatique, on y est?
8: Trata-se claramente de uma das consequências das mudanças climáticas. São essas variações extremas de eventos climáticos até então desconhecidos, ou pelo menos não com a intensidade que conhecemos hoje. As mudanças climáticas já são uma realidade. Precisamos parar de dizer que isso só vai acontecer amanhã. É uma realidade já. Hoje, a mudança climática significa trabalhar tanto nas suas causas quanto nas suas consequências. Conhecemos as causas, são as nossas emissões de gases de efeito estufa. O primeiro remédio contra essa mudança climática é agir na fonte, agir na mitigação. Seja como for, vamos ter que enfrentar a mudança climática e já começamos a vivê-la. Por isso, precisamos nos adaptar. A França tem que se tornar resiliente. O primeiro-ministro vai organizar uma reunião interministerial sobre a onda de calor, pois este episódio nos mostra que haverá outros.
0: Ouvimos a ministra francesa da Transição Ecológica, Monique Barbu. A Guarda Revolucionária iraniana classificou nessa manhã de pouco provável a retomada da guerra com os Estados Unidos em razão, segundo o comunicado, da fraqueza do inimigo. Os dois países trocaram acusações na terça de violação do cessar-fogo, que está em vigor desde abril, enquanto continuam as negociações em prol de uma trégua permanente. Enquanto isso, Israel segue sua ofensiva no Líbano. Bombardeios israelenses mataram duas pessoas no vilarejo de Deir Hamis, no sul do país, nessa manhã. Na véspera, 31 pessoas foram mortas por ataques israelenses na região de Tir. O grupo Hezbollah anunciou que está travando combates diretos com as forças israelenses no sul do Líbano. Nessa manhã, Israel também anunciou ter eliminado o novo suposto líder do grupo Hamas na faixa de Gaza em um bombardeio na véspera, apesar do cessar-fogo vigente no enclave palestino. Nos Estados Unidos, o presidente americano Donald Trump obteve uma importante vitória na terça. O procurador-geral Ken Paxton venceu o segundo turno das eleições primárias do Partido Republicano no Texas. Apoiado por Trump, Paxton derrotou o senador John Cornyn e elogiou o poder do presidente americano de construir e destruir carreiras, segundo suas palavras. O resultado voltou a expor a tensão dentro do Partido Republicano antes das eleições de meio de mandato em novembro. Na Na Bolívia, palco de uma imensa contestação social, o Congresso abriu caminho na última noite para que o presidente Rodrigo Paz possa declarar estado de exceção e convocar militares. Os detalhes com Thaís Estivanin.
9: Com mais de 2/3 dos votos a favor, a Câmara dos Deputados eliminou uma norma que, desde 2020, limitava a capacidade do presidente de aplicar estados de exceção. Como o dispositivo já foi também derrubado pelo Senado, Rodrigo Paes fica com o caminho livre para recorrer à lei. Há 6 meses no poder, o presidente boliviano de centro-direita enfrenta desde o começo de maio bloqueios de estradas e manifestações de trabalhadores de diversos setores que pediam medidas para enfrentar a crise econômica, a pior em 4 décadas, e agora exigem a sua renúncia. Além de permitir militares nas ruas para o controle das manifestações, os estados de exceção restringem a liberdade de deslocamento e de reunião, vitais para protestar. Os críticos da revogação da norma apontam o risco de violações de direitos humanos, mas os defensores alegam que a medida é necessária para desbloquear a capital La Paz, sede do governo, que sofre com a escassez de alimentos, remédios e combustíveis devidos aos bloqueios dos manifestantes.
0: O brasileiro João Fonseca volta às quadras hoje pela 2ª rodada do torneio de Roland Garros aqui em Paris. Quem nos traz os detalhes é Elcio Ramalho.
10: Os torcedores brasileiros em Roland Garros devem lotar a quadra 14, onde João Fonseca vai enfrentar Dino Prinzic. O croata de 20 anos, número 72 do ranking, é da mesma geração do brasileiro. E João o conhece bem.
11: Não, um jogador muito bom. Tem um ótimo nível de tênis, está jogando bem nessa gira do Saibro. Ganhou do Djokovic, fez bons resultados. Jogador que está só subindo no ranking. Um jogador que sempre foi muito completo, né? Bom saque, devolução, intenso. Então vai ser com certeza uma partida difícil, porque ele é um jogador que gosta de jogar nessa superfície.
10: Se passar pelo croata, João Fonseca vai enfrentar na 3ª rodada o vencedor da partida entre Novak Djokovic e o francês Valentin Royer. Outros brasileiros em quadra hoje disputam os torneios de duplas. No feminino, Luísa Stefani estreia ao lado da canadense Gabriela Dabrowski. No masculino, Fernando Romboli joga com o australiano John Patrick Smith. Estreia também nesta quarta-feira em Roland Garros uma dupla 100% brasileira, Orlando Luz e Rafael Matos.
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0: Olá, neste segundo bloco vamos saber o que diz o jornal Le Figaro sobre o tenista João Fonseca, grande sensação do torneio de tênis Roland Garros. Depois, no UF Convida, entrevistamos Hervé Treitberger, um antropólogo francês que impulsiona a cultura brasileira na região da Alsácia, no leste da França. A gente vai finalizar o bloco com o programa Radar Econômico. O assunto é a proibição do foie gras no Brasil. Mas antes, no Linha Direta, vamos até a Alemanha. Há poucos dias do início da Copa do Mundo, os torcedores alemães não mostram empolgação com a sua seleção. Confira.
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10: A seleção alemã de futebol se reúne hoje na Baviera para dar início à preparação para a Copa do Mundo 2026. A Nationalmannschaft terá 18 dias para fazer os últimos ajustes antes da estreia no torneio, que este ano terá como países sede o Canadá, os Estados Unidos e o México. Mas o clima na Alemanha é de pouco entusiasmo, tanto com o time quanto com a organização do evento. Nós conversamos agora com o correspondente em Düsseldorf, Gabriel Brust, para entender por que a Copa não está animando os torcedores alemães. Olá, Gabriel, bom dia. Como é que dá para medir essa falta de mobilização da Alemanha para a Copa do Mundo?
12: Bom dia. Olha, é sempre arriscado fazer esse tipo de avaliação subjetiva, mas esse ano esse desânimo está tão evidente que inclusive se tornou tema de debate na imprensa aqui da Alemanha. Um comentarista do jornal Nordkurier, do norte do país, disse que a expectativa para a apresentação da seleção hoje está mais parecida com a de uma visita ao dentista. Ele compara com um saudosismo ao clima da Copa de 2006, em que a Alemanha foi anfitriã, quando o país parou para viver a Copa do Mundo e se viam bandeiras alemãs por todos os lados. Não é fácil se dar conta de que lá se vão 20 anos que aconteceu a Copa aqui na Alemanha. Em 2014 veio a Copa disputada no Brasil e o tetracampeonato alemão, outro momento de celebração e êxtase nas ruas por aqui. Mas é verdade que depois da Copa do 7-1, a Nationalmannschaft parece não mobilizar mais os alemães. Esse ano não se vê decoração nas ruas, nem eventos públicos organizados. A cidade de Mainz, por exemplo, decidiu não realizar a exibição pública dos jogos em telões e o próprio clube de futebol da cidade, o Mainz 05, da Bundesliga, também disse que não vai abrir o estádio para os torcedores assistirem aos jogos, como costumava acontecer. Eles culpam os custos adicionais com segurança e pessoal, causados principalmente pelo horário um pouco tarde dos jogos. Mas a verdade é que essa explicação não cola muito, já que a estreia da Alemanha, por exemplo, vai ser às 7 da noite. Já o adversário da estreia talvez explique um pouco mais o desânimo. Vai ser contra a pouco estrelada seleção de Curaçao.
10: E, Gabriel, como os alemães estão vendo essa Copa do Mundo com tantas seleções em 3 países?
12: Sem dúvida, a questão do país sede é algo que pesa bastante por aqui e é impossível dissociar da questão política. Eu dizia antes que 2014 foi o último ano de grande mobilização aqui na Alemanha pela Copa do Mundo e não por coincidência as 3 Copas que vieram depois foram disputadas em países considerados hostis pelos alemães. A Rússia em 2018, o Catar em 2022 e agora os Estados Unidos de Donald Trump, que é o mais impopular dos presidentes americanos entre os alemães. 71% da população alemã diz não considerar mais os Estados Unidos um parceiro confiável. Apesar disso, quando os ingressos começaram a ser vendidos, a Alemanha foi o 3º país com o maior número de inscrições, atrás apenas da Colômbia e da Inglaterra, e com o dobro de pedidos da França, por exemplo. Mas conforme a Copa foi chegando perto, os preços espantaram muita gente. Quem quiser ver os 3 jogos da Alemanha na fase de grupos, por exemplo, vai ter que desembolsar entre 8 e 9 mil euros entre passagem, hospedagem e traslado. 2 semanas atrás, a Federação Alemã de Futebol lançou uma campanha para aumentar gradualmente a expectativa para a Copa, incluindo vídeos com depoimentos emocionantes dos jogadores. A ideia ali foi tentar cativar a geração mais nova. Como já faz 12 anos do último título alemão, já tem uma gurizada que só viu fiascos da Nationalmannschaft, que foi eliminada ainda na fase de grupos em 2018 e em 2022. E aqui a gente entra talvez no ponto principal aí da falta de entusiasmo dos alemães pela Copa. É em grande parte a qualidade do futebol mesmo.
10: Agora, Gabriel, qual é o grau de confiança do país no treinador Julian Nagelsmann?
12: Ele é visto com bastante ceticismo por ser um treinador relativamente jovem, de 38 anos, e que desde que assumiu a seleção alemã em 2023, não tem tido um grande desempenho. Ele foi criticado agora, por exemplo, por deixar de fora o jovem prodígio do Colônia, o Said Ermala, de 19 anos, que marcou 13 gols na reta final da Bundesliga. Também foi bastante polêmica a decisão de trazer de volta o veterano goleiro Manuel Neuer como titular, ele que já tinha se aposentado da seleção 2 anos atrás. Muita gente considerou uma injustiça tirar o goleiro Oliver Baumann, que jogou todas as eliminatórias da Copa e que agora teve que ceder de última hora o seu lugar ao goleiro do Bayern de Munique.
10: Muito obrigado, Gabriel Brust, correspondente da RFN Düsseldorf, que participou do Linha Direta de hoje.
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0: O jornal Le Figaro traz uma matéria sobre João Fonseca, a estrela do tênis que enlouquece multidões, diz o diário em título. O jovem tenista entra em quadra nessa quarta contra o croata Dino Prismet. Aos 19 anos, poucos são considerados grandes representantes do esporte. E esse é o caso de João Fonseca, diz Le Figaro, classificando o esportista como porta-bandeiras do tênis do Brasil. Na segunda-feira, sob um forte calor, ele bateu por 3-0 o francês Lucas Pavlovic, levando a torcida brasileira ao delírio em Roland Garros. 30º no ranking da ATP, João Fonseca está acostumado a contar com o apoio de conterrâneos que lhe seguem pelos quatro cantos do mundo para não perder nenhum detalhe de sua ascensão, diz a matéria. Le Figaro lembra que João foi colocado sob um pedestal antes mesmo de chegar à idade adulta, o que o leva a ter uma relação muito próxima com a torcida. Na segunda, na quadra Simone Mathieu, o brasileiro não poupou agradecimentos ao público vestido com camisas da Seleção Brasileira de Futebol. João Fonseca classificou de inacreditável a vibração verde-amarela que abafou a torcida francesa. O jornal avalia que um país onde o futebol é rei e o vôlei e o tênis de mesa fazem um imenso sucesso, o tênis ainda vive na sombra. No entanto, João atrai todos os holofotes, a ponto de suscitar mais esperança que estrelas do gramado, como Vini Júnior ou Hendrick. João Fonseca é, sem dúvida, o maior entre os jovens esportistas do Brasil, disse um torcedor brasileiro ao jornal Le Figaro em Roland Garros.
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3: O convidado de hoje no quadro RFI Convida é Hervé Trittberger, organizador do Festival Boitatá, no norte da Alsácia, no próximo dia 30 de maio. O Hervé foi prefeito da cidade francesa de Eschbach e é antropólogo francês, mas viveu no Brasil e hoje dirige a Associação IP, Initiative pour l'Ethnologie, que atua em cultura e biodiversidade em cooperação internacional com o estado da Bahia, que também está envolvido com o Festival Boitatá. Obrigada por falar com a RFI hoje, Hervé. Seja bem-vindo.
15: Bom dia a todos.
3: Primeiro, Hervé, eu gostaria que você explicasse o que é esse Festival Boitatá na Alsácia. Já houve também outra edição do festival, não é?
15: É a segunda edição do festival, que é dedicado à cultura brasileira, sobretudo na Alsácia do Norte, né? Uma região mais rural. O objetivo é fazer descobrir a cultura brasileira, né? Essa primeira edição foi descoberta de especialidade, gastronomia e também música com samba, pagode e forró. E a segunda, de 30 de maio, vai ter 100% forró.
3: Os franceses gostam e aprovam esse tipo de evento, Hervé, tão conectado com o Brasil. Também gostaria de saber se esse evento atrai interesse alemão, já que fica perto ali da fronteira da França com a Alemanha.
15: Sim, claro, a gente gosta muito da cultura brasileira e, sobretudo, tem uma comunidade brasileira da Europa mesmo, França e Alemanha, justamente, que é bem pertinho. E tem comunidades brasileiras que vêm para compartilhar e mostrar o que é a cultura deles, né?
3: Agora, falando dessa conexão Brasil e França, né? Quando você era prefeito de Eschbach, você estabeleceu essa conexão franco-brasileira com a cidade de Botuporã, na Bahia. Como é que surgiu esse ímpeto, Hervé, de conectar os dois países?
15: Isso mesmo, foi uma descoberta, foi um amigo de um amigo que falou com o prefeito de Botuporã, o professor Edmilson, e aí eu queria fazer a mesma coisa como o festival, né? Descobrir, fazer uma cooperação com uma cidade. Aí vem o prefeito de Botuporã que fala, ok, tá bom, eu vou fazer com você. Começamos a fazer um projeto sobre agroecologia. Então, o prefeito e uma delegação de Botuporã vem para a Alsácia do Norte, no meu território, e fazemos visitas de fazendas sobre agroecologia. Aí vem esse primeiro projeto, onde tinha dois voluntários franceses que foram lá em Botuporã e um jovem de Botuporã que foi na Alsácia do Norte para justamente recolher testemunho sobre as práticas agroecologia. Tem um livro que fizemos em francês e português, está disponível sobre o nosso site, né, da IP. E hoje a cooperação, a parceria tá continuando, né? Trabalhamos sobre a gestão dos resíduos. E também, durante esse festival, vai ter duas mesas rondandas, uma sobre agroecologia, justamente, um vai ter agricultor da Alsácia do Norte
4: e pessoas da delegação de Botiporá que vêm especialmente para falar disso. E a segunda é sobre essa questão da gestão dos resíduos.
8: Você pode explicar um pouco mais o que se trata essa questão da gestão dos resíduos e o que você diria que uma cidade francesa pode aprender com uma cidade do Brasil nesse campo?
4: Primeiro foi um diagnóstico, né? Como funciona aqui na Alsácia do Norte a questão dos resíduos e também como funciona no Brasil e em Botiporã. Aí, o que podemos aprender também, porque sempre essas questões de projetos de cooperação foi uma questão de troca, mesmo sobre agroecologia, né? E sobre a questão dos resíduos, por exemplo, eu acho que o Brasil, e sobretudo lá em Botiporã, tem essa questão de economia circular, onde os resíduos estão transformados pelos artesanatos, por exemplo, ou transformados para fazer outras coisas, né? Aqui na França, eu acho que é menor. Então, no território da Alsácia do Norte, é uma coisa bem menor. E sempre o objetivo é, de cada lado, melhorar as práticas que a gente tem, né?
8: Você ainda é muito jovem, né, Hervé? Aí na casa dos 30 anos. Você pretende continuar a sua carreira política focado nessas questões ambientais? Pretende manter também o Brasil no seu radar para assuntos como ecologia e cultura?
4: Sim, claro. Então, hoje não sou mais prefeito, mas eu sou vice-presidente de um consórcio, né? Communauté de Communes, Sauer Pechelbronn. E aí eu sou vice-prefeito em cargo da comunicação e da mobilidade. E claro que eu quero continuar sobre essa questão de ecologia, mobilidade saudável, sustentável. O objetivo é continuar com esse consórcio, fazer cooperação com o Botiporã e continuar a ajudar mutuamente entre os dois povos, né?
8: Obrigada. Ouvimos hoje Hervé Tritberger, organizador do Festival Boitatá aqui na França e diretor da Associação Francesa IP, que atua em cultura e biodiversidade em cooperação com o Estado da Bahia. Muito obrigada, Hervé. Até a próxima.
4: Obrigado.
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2: Lúcia Miesel.
16: A decisão da Câmara dos Deputados do Brasil de aprovar um projeto de lei que proíbe a produção e comercialização de foie gras no país enfurece os agricultores franceses, maiores produtores mundiais da iguaria. A categoria alega que a medida, se adotada, contraria o acordo comercial entre o Mercosul e a União Europeia, que recém entrou em vigor. A maior vantagem do tratado para os europeus é poder vender bens industrializados e produtos agroalimentares beneficiados, como queijos e vinhos, livres de tarifas para os países latino-americanos. Brasil, Argentina, Uruguai e Paraguai, por sua vez, agora têm acesso facilitado para exportação de matérias-primas, como carne e minerais, para a Europa. O foie gras francês se beneficia, portanto, dessa abertura comercial. As vendas para o Brasil representam cerca de 1 milhão de euros, um mercado importante, salienta a Associação Interprofissional de Patos e Gansos para Foie Gras, CIFOG. Em um comunicado, a entidade denunciou um primeiro desvio do acordo bilateral entre os blocos.
5: Para além do foie gras, os produtores rurais estão preocupados com o precedente que tal proibição criaria, sem uma resposta da União Europeia e das autoridades francesas. Se o Brasil pode proibir um produto europeu reconhecido e protegido dentro de suas fronteiras, outros setores agrícolas poderiam ser alvo de medidas semelhantes no futuro. Nesse contexto, a CIFOG solicita uma intervenção diplomática imediata da Europa junto às autoridades brasileiras para obter, ao menos, um veto parcial.
16: O texto aprovado pelos deputados veta no país produtos oriundos de alimentação forçada de animais. O projeto de lei seguiu agora para a sanção presidencial. O foie gras, ou fígado gordo, é um ingrediente típico da culinária francesa, obtido por meio da ingestão à força de ração à base de milho, diretamente no estômago de patos e gansos. A fase de engorda ocorre durante, em média, 12 dias, no final do ciclo de vida do animal, antes do abate. O comunicado dos produtores franceses salienta que o ganso de foie gras do sudoeste está entre as indicações geográficas protegidas reconhecidas pelo acordo comercial entre a UE e o Mercosul e relembra a batalha dos agricultores franceses para barrar este acordo.
5: O presidente Lula tem poucos dias para vetar total ou parcialmente este texto. Esta proibição da venda de um produto emblemático da gastronomia francesa, um verdadeiro símbolo da tradição agrícola do nosso país, demonstra a validade das preocupações dos agricultores franceses. A CIFOG alerta para essa situação, que corre o risco de se alastrar a outros produtos agrícolas e apela a uma intervenção urgente dos representantes europeus nessa matéria.
16: O tratado assinado em dezembro prevê um mecanismo de reequilíbrio comercial para casos como este, observa Bruno Capuzzi, especialista em comércio internacional e pesquisador do Insperagro Global.
6: Se após a entrada em vigor do acordo, alguma das partes aplicarem medidas comerciais que restringam os benefícios à outra parte, as partes podem invocar uma nova negociação e pensar em alguma contrapartida, em uma nova rodada de concessões direcionadas.
16: A França é a maior consumidora e produtora mundial da especiaria, com 60% do mercado, seguida por Espanha, Bélgica e Suíça. A proibição brasileira, se for confirmada, poderia gerar uma nova onda de pressões do setor agrícola francês por contrapartidas, gerando uma dinâmica desfavorável para o cumprimento do acordo comercial com o Mercosul. Mas o especialista lembra que o princípio da reciprocidade de práticas, caro aos europeus para questões como o combate ao desmatamento e o uso de agrotóxicos nos países do Mercosul, também vale no sentido oposto.
6: O que é um contrassenso, porque os agricultores franceses pedem exatamente que a União Europeia aplique as famosas cláusulas de espelho, né? Que as práticas que são mandatórias de serem cumpridas na União Europeia sejam espelhadas nas condicionalidades da exportação, que se a lei brasileira passar do jeito que ela está fazendo exatamente isso. Se houvesse uma forma de engordar essa ave sem uma alimentação forçada, o foie gras por si só ele não seria proibido, não é? É uma distinção importante.
16: Diversos países do mundo se mobilizam para acabar com a prática da alimentação forçada em nome do bem-estar animal. Em 2014, a Índia se tornou o primeiro país a banir também a comercialização e a importação da iguaria. Radar Econômico chega ao fim. À bientôt!
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0: Paris, 27 de maio de 2026. Essas são as principais notícias desta quarta-feira. Vários países europeus continuam a enfrentar a onda de calor precoce e inédita em um mês de maio. Devido a um fenômeno chamado de cúpula de calor, os termômetros voltam a subir hoje no Reino Unido, França, Espanha e Itália, que registram temperaturas de 10 a 15 graus acima da média para essa época do ano. Aqui na França, que já registrou 7 mortes ligadas a essa onda de calor, 13 regiões estão sob alerta. Em algumas delas, a previsão é que os termômetros cheguem aos 39 graus hoje. As autoridades francesas multiplicam as medidas. Algumas escolas cancelam atividades físicas ao ar livre, abrigos extras foram abertos para pessoas em situação de rua e equipes especiais trabalham na distribuição de água nas ruas. A Guarda Revolucionária Iraniana classificou nessa manhã de pouco provável a retomada da guerra com os Estados Unidos, em razão da fraqueza do inimigo, diz um comunicado. Os dois países trocaram acusações ontem de violação do cessar-fogo em vigor desde abril, enquanto continuam as negociações em prol de uma trégua permanente. Nessa manhã, o ministro chinês das Relações Exteriores, Wang Yi, reforçou os apelos em prol da paz no Oriente Médio, dizendo apoiar a mediação do Paquistão e de outros países na busca de um acordo entre Estados Unidos e Irã. Bombardeios israelenses mataram duas pessoas nessa manhã no vilarejo de Deir Hamis, no sul do Líbano. O grupo Hezbollah anunciou que está travando combates diretos com as forças de Israel na mesma região. Na véspera, 31 pessoas foram mortas por ataques israelenses na região de Tir. Israel também anunciou hoje ter eliminado o novo suposto líder do grupo Hamas na faixa de Gaza, Mohamed Odeh, em um bombardeio na véspera, apesar do cessar-fogo vigente no enclave palestino. A informação foi divulgada pelo ministro da Defesa, Israel Katz, na rede social X. Na Bolívia, palco de uma imensa contestação social, o Congresso abriu caminho na última noite para que o presidente Rodrigo Paz possa declarar estado de exceção e convocar militares para reprimir os protestos. Há 6 meses no poder, o presidente boliviano de centro-direita enfrenta, desde o começo de maio, bloqueios de estradas e manifestações de trabalhadores de diversos setores que exigem sua renúncia. 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Oh. 11 horas e 30 minutos em Paris, 6:30 pelo horário de Brasília, no ar o Jornal da Rádio França Internacional.
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0: Olá, bom dia. Sol e 29 graus em Paris, em destaque nesta quarta-feira, 27 de maio de 2026. Temperaturas continuam subindo em vários países europeus, palco de uma onda de calor inédita em maio. Aqui na França, algumas regiões se preparam hoje para registrar até 39 graus. Guarda revolucionária iraniana acredita ser pouco provável a retomada da guerra com os Estados Unidos. No sul do Líbano, a ofensiva israelense deixou 31 mortos na terça. Em Roland Garros, João Fonseca volta às quadras hoje pela segunda rodada do torneio. Essas e outras notícias a seguir. Vários países da Europa Ocidental continuam a enfrentar a onda de calor precoce e inédita em um mês de maio. Devido a um fenômeno chamado de cúpula de calor, os termômetros voltam a subir nessa quarta no Reino Unido, França, Espanha e Itália, que registram temperaturas de 10 a 15 graus acima da média para essa época do ano. Aqui na França, que já registrou 7 mortes ligadas a essa onda de calor, 13 regiões estão sob alerta. Em algumas delas, a previsão é que os termômetros cheguem aos 39 graus hoje. As autoridades multiplicam as medidas. Algumas escolas cancelam as atividades ao ar livre. Abrigos extras foram abertos para pessoas em situação de rua e equipes especiais trabalham na distribuição de água nas ruas. Segundo a ministra francesa da Transição Ecológica, Monique Barbier, a situação no país está, por enquanto, sob controle, mas ela alerta que esse episódio de calor precoce é certamente o primeiro de uma série e que não há dúvidas quanto às suas causas. Vamos ouvi-la.
7: O dérèglement climatique, on y est?
8: Trata-se claramente de uma das consequências das mudanças climáticas. São essas variações extremas de eventos climáticos até então desconhecidos, ou pelo menos não com a intensidade que conhecemos hoje. As mudanças climáticas já são uma realidade. Precisamos parar de dizer que isso só vai acontecer amanhã. É uma realidade já. Hoje, a mudança climática significa trabalhar tanto nas suas causas quanto nas suas consequências. Conhecemos as causas, são as nossas emissões de gases de efeito estufa. O primeiro remédio contra essa mudança climática é agir na fonte, agir na mitigação. Seja como for, vamos ter que enfrentar a mudança climática e já começamos a vivê-la. Por isso, precisamos nos adaptar. A França tem que se tornar resiliente. O primeiro-ministro vai organizar uma reunião interministerial sobre a onda de calor, pois este episódio nos mostra que haverá outros.
0: Ouvimos a ministra francesa da Transição Ecológica, Monique Barbier. A Guarda Revolucionária iraniana classificou nessa manhã de pouco provável a retomada da guerra com os Estados Unidos em razão, segundo o comunicado, da fraqueza do inimigo. Os dois países trocaram acusações na terça de violação do cessar-fogo, que está em vigor desde abril, enquanto continuam as negociações em prol de uma trégua permanente. Enquanto isso, Israel segue sua ofensiva no Líbano. Bombardeios israelenses mataram 2 pessoas no vilarejo de Deir Ezzor. Exames, no sul do país, nessa manhã. Na véspera, 31 pessoas foram mortas por ataques israelenses na região de Tir. O grupo Hezbollah anunciou que está travando combates diretos com as forças israelenses no sul do Líbano. Nessa manhã, Israel também anunciou ter eliminado o novo suposto líder do grupo Hamas na faixa de Gaza, em um bombardeio na véspera, apesar do cessar-fogo vigente no enclave palestino. Nos Estados Unidos, o presidente americano Donald Trump obteve uma importante vitória na terça. O procurador-geral Ken Paxton venceu o segundo turno das eleições primárias do Partido Republicano no Texas. Apoiado por Trump, Paxton derrotou o senador John Cornyn e elogiou o poder do presidente americano de construir e destruir carreiras, segundo suas palavras. O resultado voltou a expor a tensão dentro do Partido Republicano antes das eleições de meio de mandato em novembro. Na Bolívia, palco de uma imensa contestação social, o Congresso abriu caminho na última noite para que o presidente Rodrigo Paz possa declarar estado de exceção e convocar militares. Os detalhes com Thaís Estivanin.
9: Com mais de 2/3 dos votos a favor, a Câmara dos Deputados eliminou uma norma que, desde 2020, limitava a capacidade do presidente de aplicar estados de exceção. Como o dispositivo já foi também derrubado pelo Senado, Rodrigo Paes fica com o caminho livre para recorrer à lei. Há 6 meses no poder, o presidente boliviano de centro-direita enfrenta desde o começo de maio bloqueios de estradas e manifestações de trabalhadores de diversos setores que pediam medidas para enfrentar a crise econômica, a pior em 4 décadas, e agora exigem a sua renúncia. Além de permitir militares nas ruas para o controle das manifestações, os estados de exceção restringem a liberdade de deslocamento e de reunião, vitais para protestar. Os críticos da revogação da norma apontam o risco de violações de direitos humanos, mas os defensores alegam que a medida é necessária para desbloquear a capital La Paz, sede do governo, que sofre com a escassez de alimentos, remédios e combustíveis devidos aos bloqueios dos manifestantes.
0: O brasileiro João Fonseca volta às quadras hoje pela segunda rodada do torneio de Roland Garros aqui em Paris. Quem nos traz os detalhes é Elcio Ramalho.
10: Os torcedores brasileiros em Roland Garros devem lotar a quadra 14, onde João Fonseca vai enfrentar Dino Prinzic. O croata de 20 anos, número 72 do ranking, é da mesma geração do brasileiro. E João o conhece bem.
11: Não, um jogador muito bom. Tem um ótimo nível de tênis, está jogando bem nessa gira do Saibro. Ganhou do Djokovic, fez bons resultados. Jogador que está só subindo no ranking. Um jogador que sempre foi muito completo, né? Bom saque, devolução, intenso. Então vai ser com certeza uma partida difícil, porque ele é um jogador que gosta de jogar nessa superfície.
10: Se passar pelo croata, João Fonseca vai enfrentar, na terceira rodada, o vencedor da partida entre Novak Djokovic e o francês Valentin Royer. Outros brasileiros em quadra hoje disputam os torneios de duplas. No feminino, Luísa Stefani estreia ao lado da canadense Gabriela Dabrowski. No masculino, Fernando Romboli joga com o australiano John Patrick Smith. Estreia também nesta quarta-feira em Roland Garros uma dupla 100% brasileira, Orlando Luz e Rafael Matos.
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0: Olá, neste segundo bloco vamos saber o que diz o jornal Le Figaro sobre o tenista João Fonseca, grande sensação do torneio de tênis Roland Garros. Depois, no UF Convida, entrevistamos Hervé Treitberger, um antropólogo francês que impulsiona a cultura brasileira na região da Alsácia, no leste da França. A gente vai finalizar o bloco com o programa Radar Econômico. O assunto é a proibição do foie gras no Brasil. Mas antes, no Linha Direta, vamos até a Alemanha. Há poucos dias do início da Copa do Mundo, os torcedores alemães não mostram empolgação com a sua seleção. Confira.
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1: Elcio Ramalho.
10: A seleção alemã de futebol se reúne hoje na Baviera para dar início à preparação para a Copa do Mundo 2026. A Nationalmannschaft terá 18 dias para fazer os últimos ajustes antes da estreia no torneio, que este ano terá como países sede o Canadá, os Estados Unidos e o México. Mas o clima na Alemanha é de pouco entusiasmo, tanto com o time quanto com a organização do evento. Nós conversamos agora com o correspondente em Düsseldorf, Gabriel Brust, para entender por que a Copa não está animando os torcedores alemães. Olá, Gabriel, bom dia. Como é que dá para medir essa falta de mobilização da Alemanha para a Copa do Mundo?
12: Bom dia. Olha, é sempre arriscado fazer esse tipo de avaliação subjetiva.
10: Para entender por que a Copa não está animando os torcedores alemães. Olá, Gabriel, bom dia. Como é que dá para medir